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1: Tá na dinâmica, tá legal. Eterna Marina Mendonça por aqui com o segundo amor da sua vida, fechando mais um bloco pra você aqui na sua noite de segundona. Já já tem muito mais hits, fica por aí.
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1: 9:16, ótima noite.
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2: Bora que bora, 9:18, tá chegando muito mais.

0: a dinâmica tá legal, cadeira cativa aqui, é o som do Zenete Cristiano, fechando pra você mais um bloco aqui, na 105, na sua noite, de segundola. Continua mandando a sua aqui, o Deusão vai rolando pra você, é só indicar, manda aqui no Facebook, Dinâmica FM Jacutinga, Insta, arroba Dinâmica FM, e o WhatsApp 385-0145, 385-0145, manda a sua de boa.
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0: 9h32, já vai rolar o Boomerang.

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9: 9h33, estamos de volta. Tá chegando o Bumerangue.

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0: Dinâmica, 15 para as 10.
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0: Essa dinâmica tá legal. Ele, Luan Santana, aqui com Olho Marrom, fechando mais um bloco pra você. Já tô atrasado.
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0: 12 pras 10.
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0: 9h49, tá chegando o som do canal.

0: Banda Nele Davi na 105. Fechando aqui a programação do Del na sua noite de segundona. Já era. Não mexe nas minhas gavetas aqui com o Danilo Davi. E o Delzão tá indo nessa. Valeu pela companhia, valeu pela audiência. Nosso encontro aí marcadaço na quarta-feira. Amanhã não tem. Você já sabe, devido à retransmissão da sessão da Câmara. A gente se fala então na quarta-feira. Na sequência, Vanessa Medeiros com Amor Sem Fim. Beijo no coração. Valeu, obrigado. Tchau, tchau. Fui.
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0: Pontualmente 10 horas. Boa noite.
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11: Oi, oi, oi, tô chegando por aqui com o meu, com o seu, com o nosso Amor Sem Fim de hoje, segunda-feira, dia 25 de maio de 2026. Eu, Vanessa Medeiros, fico com você a partir de agora. Fique comigo, fique ligado, combinado? Programação super romântica e apaixonada, as melhores pra você sempre aqui. 3 horas de muito amor em forma de música, eu garanto.

Tá na dinâmica, tá legal. É aqui na 105.9 que a gente se encontra. É a minha, é a sua, é a nossa Dinâmica FM de Jacutinga, Minas Gerais. Eu quero convidar você a seguir e curtir as nossas postagens nas redes sociais, no Facebook procure Dinâmica FM Jacutinga e no Instagram, @DinâmicaFM. Segue a gente lá e fique por dentro de tudo o que acontece aqui na rádio. Acesse também o nosso site, dinamicafm.com.br. Ah, e eu quero muito a sua participação. Nosso WhatsApp sempre à disposição. Mande mensagem, peça sua, participe. 35-3185-0145. 35-3185-0145. E nós também temos o aplicativo da Dinâmica FM disponível para iOS ou Android, para você baixar aí no seu celular.

0: e levar a dinâmica com você. Procure Dinâmica FM 105.9, tá bom? Vem comigo. A partir de agora, vamos juntos com o nosso Amor Sem Fim até a uma hora da madrugada. 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Aumenta o volume porque tá no ar o nosso Amor Sem Fim, aqui na Dinâmica FM.
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0: E a gente começa o programa de hoje desejando a você uma semana incrível, abençoada e produtiva. E a primeirinha já tá aqui na ponta da agulha. Vamos ouvir Heart, This Dreams. Aumenta o volume aí.

0: Have You See Her, ouvimos MC Hammer fechando este bloco. E essa foi só a nossa primeira sequência. Já já eu volto com muito, muito mais pra você. Segura aí.
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4: 10:19.
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3: Estamos apresentando o Amor Sem Fim desta segunda-feira. Desejo para você tudo de melhor, uma semana incrível. E abrindo esse bloco, agora tem Madonna, Live to Tell. Uma excelente segunda para nós.

0: Carly Me Softly Riff His Song. Ouvimos aqui essa música linda, fechando o bloco. Paradinha rápida, eu volto já já.
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4: 10:35.

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0: Somewhere Only We Now, ouvimos Can, fechando mais um bloco. O intervalo é rapidinho, te espero sempre aqui com muito amor em forma de música.
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4: 10:48.

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14: E não é qualquer música. Chegando por aqui, um sucesso internacional na nossa programação musical. Bonnie Tyler, pra você curtir comigo. You Are So Beautiful.

0: excelente segunda-feira para você. Tá aí, você curtiu comigo, Glenn Medeiros, Nothing Gonna Change My Love For You. Linda, linda essa canção. E assim a gente fechou a primeira hora de hoje do Amor Sem Fim. Paradinha rápida, eu volto já já.
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4: 11:01.
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5: Estamos apresentando o Amor Sem Fim de hoje, eu e você juntos, sempre aqui. Abrindo a segunda hora, hoje, dia 25 de maio, então, eu desejo para você uma semana maravilhosa, para nós, uma semana abençoada e produtiva. Tá chegando mais músicas. Bob Sugar, Like a Rock. Aumenta o volume aí. Ótima segunda para nós.

0: Incomplete. Ouvimos aqui este sucesso internacional na nossa programação musical. Eu vou ali rapidinho para voltar já já. Segura, coração, te espero com a nossa programação apaixonadíssima.
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4: 11:19.

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5: Estamos apresentando o meu, o seu, o nosso amor sem fim. Mais música sempre aqui pra você.
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5: Agora tem Donato e Stefano chegando com Medeus e Micros. Linda, linda.

0: Tudo por Amor, com Michael Bolton, fechando esta sequência. Que bom ter você comigo aqui nas Ondas da Melhor. Paradinha rápida, eu volto já já. Segura.
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4: 11:33.
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3: Eu não disse que o break era rapidinho? Tô de volta com mais amor e menos drama. E agora tá chegando por aqui mais músicas. Vamos ouvir James Morrison e Nelly Furtado, Broken Strings.

0: Angel, linda, linda essa música, fechando mais uma super sequência. Paradinha rápida, eu volto já já, tá bom? Segura, é hora de faturar o leitinho das crianças.
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4: 11:47.
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0: Estamos apresentando o Amor Sem Fim desta segundona e a música é de volta na nossa programação.
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0: Agora tem Bill Medley pra você. He and Heaven is my brother.

0: I Will Always Love You. Ouvimos aqui a Taylor Dane, fechando este bloco. E eu vou, mas eu volto, tá bom? Temos mais uma horinha de programa, então fique comigo, fique ligado, combinado?
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4: 12:04.
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0: Tô de volta por aqui com o nosso Amor Sem Fim. Eu e você sempre juntos com amor em forma de música na nossa programação. Que delícia ter você comigo.
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0: E abrindo a última hora, tá demais esta sequência. Vamos curtir juntos agora, Jimmy Cliff, pra você. Now and Forever.

0: Hold Me In Your Arms, ouvimos a música do Rick Astley fechando este bloco. Eu vou, mas eu volto, tá bom? Não saia daí, te espero com muito amor sempre aqui.
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4: 19:00.
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0: Estamos apresentando o Amor Sem Fim de hoje. Desejo para você tudo de melhor aí na sua vida e muito amor também no seu trabalho, porque amor é fundamental e aqui na nossa programação musical Amor Tem de Sobra.
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0: Chegando então, The Pretenders, para você, I'm Not In Love.

0: Carey, ouvimos aqui Julius Chair. E assim a gente fechou mais um bloco. O break é rápido, você sabe. Te espero sempre aqui com o nosso Amor Sem Fim.
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4: 00:31.
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0: ligado no Amor Sem Fim e o nosso amor ligado em você sempre.
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0: E agora tem Paul McCartney. Linda, linda essa canção, um clássico. Ebony and Ivory matando saudades.

0: Rich. Ouvimos aqui a Gloria Estefan fechando mais um super bloco. Daqui a pouquinho eu volto com a última sequência, segura aí. Pausa na programação musical. Te espero com muito amor, sempre.
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4: 12:44.

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5: Estamos apresentando Amor Sem Fim de hoje.
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5: Abrindo o último bloco, agora tem pra você aqui Savage Garden, Julie, Madly, Deeply. Aumenta o volume aí.

0: aqui um ponto final na nossa programação musical. Eu vou, mas eu volto. Se Deus quiser e permitir, amanhã estaremos juntos novamente com a nossa programação apaixonada, músicas selecionadas. E eu espero por você com muito amor em forma de música sempre aqui. Combinado então? Coração. Beijão e até amanhã. Bye. Fui.
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5: 00:59.

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18: 1:36.

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1: 2:30.
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1: 12:31.

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2: 3:25.

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0: Jorge, Matheus.
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1: 6 horas.
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5: Salve, salve, gente! Aí, tudo bem? Chegando com mais uma edição do nosso Laço do Peão, especial dessa terça-feira maravilhosa. Hoje, dia 26 de maio de 2026. E a partir de agora, você sabe que tem muita música boa para deixar sua terça-feira muito mais feliz, muito mais alto astral. Então, aumenta o volume e avisa todo mundo que o Chicão chegou!

0: 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E aí, meu povo, você ligado com a gente aqui em 105.9, Jacutinga e toda a região. O nosso site você já sabe, né? dinamicafm.com.br para você acompanhar nossa programação de onde você estiver, tá bom? O nosso Facebook para você curtir a gente é o facebook.com/dinamicafmjacutinga. Tem ainda o nosso Instagram também, @dinamicafm. E o nosso WhatsApp, claro, para você participar, interagir com a gente, mandar para cá sua mensagem. É o DDD 35 31 85 0145. Ah, lembrando também do nosso aplicativo. Tem o nosso aplicativo para você baixar também, levar a gente para onde você for, viu? 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Opa, bom dia, bom dia. 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
2: A primeirona de hoje, Zé Neto e Cristiano com o Barzinho Aleatório.

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3: Fernando Sorocaba.
4: Dani Rafa, que honra. 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
2: Eu também, Nayara Azevedo cantando pra gente. Teve ainda Fernando e o Sorocaba com a Dani e Rafa. A noite de sábado teve Celular 2 com Marília Tavares. E ainda o Barzinho Aleatório com Zé Neto e Cristiano cantando pra gente. Começando com tudo, nosso Laço do Peão dessa terça-feira. Uma ótima semana pra você. O intervalo você sabe que é bem rapidão, né? Vou ali e volto já já com muito mais pra você.
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4: 6:18.
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6: 6h21.
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8: Bora, turma, de volta na sua terça-feira. E essa terça-feira promete, promete muita música boa pra você.
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8: Eu não previ, Traia Véia e o Murilo.

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3: Saudade Estranha, Murilo Huff cantando pra gente.

0: Sucesso. Teve ainda o som de Simone Mendes, Meu Pra Sempre Não Era Meu. Teve ainda Não Deixou de Ser Esquema com Israel e Rodolfo e Eu Não Previ. Traia Véia com o Murilo cantando pra gente nessa terça-feira maravilhosa. Mandando aquele abração super especial pra você que tá na audiência junto com o Chicão, tá participando, interagindo. Valeu, valeu. Tamo junto e misturado e eu volto já.
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4: 6:32.
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7: 6h35.
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10: Bora, povo lindo do meu coração. Alô, peão, alô, peoa, de volta por aqui com o nosso Laço do Peão nessa terça-feira maravilhosa.
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10: Oba! Guilherme, o Benuto, cê tá doido.

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3: Antônio Gabriel, em mais um Agro Hit.

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1: Eu sei de cor, é a eterna rainha da sofrência Marília Mendonça, cantando pra gente bom demais. Teve ainda Hanchu de Anthony Gabriel, teve Rio Negro e Solimões com Henrique e Juliana, Saudade Atemporal. E ainda Cê Tá Doido com Guilherme e o Benuto cantando pra gente essa terça-feira maravilhosa, dia 26 de maio de 2026. Inclusive para você que tá completando idade nova hoje, tá de aniversário, parabéns para você, saúde, tudo o que há de bom. E eu volto já com mais Laço do Peão.
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4: 6:46.
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6: 6h49.
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8: Bora, turma, laço do peão. De volta por aqui na sua rádio preferida, na rádio que mais cresce em audiência em todo lugar.
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8: Oba! Não mexe nas minhas gavetas, é novidade, Danilo e Davi.
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2: É Gustavo Lima, Não Posso Falar. Teve ainda Quem Foi Que Soprou com o Maiara e Maraísa, teve Hugo Henrique e Ana Castela, Processo Delicado, e ainda Não Mexe Nas Minhas Gavetas com Danilo e Davi cantando pra gente, encerrando a nossa primeiríssima hora de muita música boa. Depois do intervalo, Chicão tá de volta trazendo mais uma hora completa de muito sucesso pra você.
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4: 7 e 1.

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5: 7:04.
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7: É o nosso laço do peão de volta por aqui. A partir de agora tem aquela hora completa de música boa pra você curtir junto com a gente.
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7: Luan Pereira e o Panda, 10 segundos.

0: por falta de tempo não, viu? Você só não tem prioridade.
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3: Essa é a música, viu? WS em casa 2, pode entrar.

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1: Eita, saudade. A Vini Vini, sucesso bom demais. Teve ainda o som do Wesley Safadão, Não Valeu, teve nem a pau com Yasmin Santos. E ainda Luan Pereira com Panda 10 Segundos, aquele blocão de música boa que a gente só curte aqui na sua rádio preferida. Bora pra mais um intervalo bem rapidão. Chicão volta daqui a pouquinho.
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4: 7:15.

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5: 7:18. 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
6: Simbora, gente linda, cadê o nosso amigo Ivan? Tá lá ouvindo a gente, abração pra você, obrigado aí pela audiência, pela companhia. Tamo junto, hein? Ótima terça-feira, boa semana.
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6: Paulo e Natan com Jorge e Matheus cantando pra gente, não, coração. Oba!

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1: Eita, que a nega véia, Jonata e Frederico. Teve ainda Lauana Prado, Fama de Ruim, teve Quebrador de Promessas com Hugo e Guilherme. E ainda Paulo e Natan com Jorge e Matheus, Não Coração. Mais um intervalo, hein? Bem rapidão. Vou ali, mas eu volto já.
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4: 7h29.
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4: 7h32.
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1: É o nosso Laço do Peão especial dessa terça-feira linda, maravilhosa, dia 26 de maio de 2026.
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1: Hoje às 10, Corpo e Alma e Bruno e Marrone.

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1: Dona da Rua, Diego Victor Hugo. Teve ainda Trai a Véia, Lembrança Boa, teve Não Desfinaliza o Nosso Fim com Ícaro e Gilmar e ainda Corpo e Alma com Bruno e Marrone, hoje às 10. Ó, seguinte, embora de reta final, último intervalo, a gente volta já já pra encerrar com chave de ouro o nosso Laço do Peão.
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5: 7h45.

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3: 7h48.
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6: Laço do Peão, gente, de volta por aqui, reta final. Prontos pra encerrar com chave de ouro? Mais um, bora?
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6: Oba! Guilherme Benuto com Maiara e Maraíza, é o Corpo Sexy.
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3: Olho Marrom, Luan Santana. Teve ainda o som de Gustavo Mioto, Pedido de Socorro, teve Deus Perdoa com Matheus e Cauã, e ainda Guilherme Benuto com Maiara e Maraísa, o Corpo Sexy, colocando um ponto final em mais uma edição do nosso Laço do Peão. Gente, obrigado pela audiência, pela companhia, fiquem todos com Deus, é com Ele que eu estou indo, e amanhã, quarta-feira, meiota de semana, eu tô de volta com muito mais pra você. Até lá, tchau gente, fui!
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2: 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Na Dinâmica FM, a hora certa.
5: 8 horas.
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0: 8 e 3.
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10: 8 e 15.

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2: 8h25.
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Um dia abençoado para cada um de nós. Ah, eu quero agradecer a Deus por essa oportunidade de estar aqui para anunciar para você o Evangelho de Jesus Cristo. Quero agradecer também você que está aí do outro lado acompanhando o nosso programa, tomando aquele café e ouvindo o programa. Você que está aí no seu trabalho, você que está no seu carro, acompanhando a nossa programação pelas ondas da Rádio Dinâmica FM. Obrigado, obrigado. E eu quero falar com você que está aí, ó, acompanhando, assistindo, acompanhando o nosso programa pela página da Dinâmica no FM, no Facebook. Ah, que bacana que você está ligado aí, que você está aí na nossa live assistindo o nosso programa. Falando com você que está assistindo, ó, clica aqui no joinha. É uma maneira de você nos apoiar. É uma maneira de você dizer assim, olha, eu apoio esse programa. É gratuito. E você pode entrar também nos comentários e dar o seu alô, o seu oi, o seu olá e a sua saudação. E se for o caso, colocar o nome de alguém que você sabe que está precisando de oração. Que o Senhor te abençoe. Atenção, Bueno Brandão. Bueno Brandão. Hoje, terça-feira, em Bueno Brandão, nós vamos ter ali a nossa noite de fé, nossa noite de esperança, uma noite de milagres. Em Bueno Brandão, hoje, 19h30. Aonde está localizada a nossa igreja em Bueno Brandão? Em frente à agência dos Correios. Vai ser especial. Vem para a igreja, hoje, em Bueno Brandão, 19h30. Você que me assiste, clica aqui no joinha para você apoiar aqui o nosso programa. E também, se você aceitar, entra aqui nos comentários, dá o seu oi, o seu olá, uma saudação e, se for o caso, um pedido de oração. Lembrando sempre que é gratuito e é uma maneira de você apoiar o nosso programa. Hoje é terça-feira, mas amanhã é quarta-feira, e amanhã nós temos 3 horários. Amanhã, logo cedo, 9h, quarta-feira, 9h, aquela manhã de fé, de esperança. Ó, deixa eu lembrar você, amanhã, quarta-feira, às 9h, a nossa igreja está localizada na rua Santo Antônio, 321, no centro de Jacutinga. Amanhã, quarta-feira, 9h.

Amanhã, quarta-feira, às 7 da noite, lá em Bueno Brandão, no bairro dos Cardosos. E depois, o terceiro e último horário, às 7:30 da noite, em Jacutinga. Amanhã, quarta-feira, 7:30 da noite, em Jacutinga. Atenção para o endereço da nossa igreja. Amanhã, quarta-feira, 7:30 da noite, Rua Santo Antônio, 321, no centro de Jacutinga. Nós vamos agora, de uma maneira especial, ler Hebreus capítulo 4. Portanto, temamos.

deve parecer estar quem disso. Porque para nós o Evangelho foi pregado, assim também como a eles. Mas a palavra pregada não lhes serviu, não estando esta misturada com a fé daqueles que a ouviram. Olha só. Porque nós que temos crido, entramos no repouso. Tal como ele disse, assim como prometi, não entrarão no meu descanso, embora as obras estivessem consumadas desde a fundação do mundo. Porque ele salvou em um determinado lugar do sétimo dia, e Deus repousou no sétimo dia de todas as suas obras. E neste lugar, novamente, não entrarão no meu repouso. Vendo, portanto, que ainda há alguns que devem entrar, e que aqueles que primeiro receberam a pregação não entraram por causa da incredulidade, novamente ele determina um certo dia, dizendo através de Davi, hoje, depois de muito tempo, como está dito, hoje, se ouvirdes a sua voz, não endureçais os vossos corações. Por quê? Se Jesus lhes houvesse dado repouso, não teriam falado depois disso, a respeito de um outro dia. Portanto, ainda resta um repouso para o povo de Deus. Porque aquele que entrou no seu repouso também cessou as suas próprias obras, assim como Deus repousou das suas. Esforcemo-nos, portanto, para entrar naquele repouso, a fim de que nenhum homem caia no mesmo exemplo de incredulidade. Porque a palavra de Deus é viva e poderosa. É mais afiada, ela é viva e poderosa, e ela é mais afiada que uma espada de dois gumes. E é a única capaz de fazer a divisão entre a alma e o espírito, as juntas e medulas, e discerne os pensamentos e intenções do coração. E não há criatura alguma que não se manifeste à sua vista. Porém, todas as coisas estão abertas aos olhos daquele

um sentimento de nossas fraquezas, porém um que em todos os pontos foi tentado, assim como nós, porém sem pecado. Portanto, acheguemo-nos confiantemente ao trono da graça, para que possamos obter misericórdia e achar graça e auxílio em tempo de necessidade.

Você já chegou num determinado lugar e ali tinha falecido alguém? E aí alguém da família, um amigo, vira e fala para você assim, ó, a pessoa descansou. Por que que as pessoas falam assim que a pessoa que morre descansou? Por quê? Porque há uma promessa de Deus. A que promessa que é essa? Que vão entrar no meu descanso. Mas como que funciona isso? Que jeito que é isso, entrar no meu descanso? Que promessa que é essa de Deus? Que descanso que é esse que ele está falando? É assim, primeiro a gente tem que entender uma coisa, o que é a morte? A palavra morte, ela significa separação. Então, quando a pessoa morre, ela é separada daqueles que a conhecem, daqueles que a amam. Por isso que quando uma pessoa morre, a gente fica com a dor da separação. E o que é a morte? É a separação. Separação do quê? O corpo da pessoa vai ficar aqui na terra e vai ficar dormindo no pó da terra. E a alma e o espírito da pessoa vai segundo o que ela viveu aqui nesse mundo. Então, vamos supor, ela pode entrar no descanso ou ela pode entrar num tormento. Ela pode ir para um tormento ou para um descanso. Às vezes as pessoas querem que a gente julgue, mas eu a ninguém julgo. Por quê? Porque vamos deixar isso com Deus. Porque às vezes nós estamos pensando que aquela pessoa entrou no descanso de Deus e ela não entrou. E às vezes nós estamos achando que aquela pessoa não entrou e ela entrou. Então vamos deixar isso com Deus. Mas o que eu posso fazer para mim entrar no descanso que Deus prometeu? Olha o que está escrito aqui, ó. Porque para nós o evangelho foi pregado, assim também como a eles. Mas a palavra pregada não lhe serviu, não estando esta misturada com a fé daqueles que a ouviram. O que, que aconteceu e de quem que o escritor aos hebreus está se referindo? O escritor aos hebreus está se referindo ao povo de Israel que estava no deserto. Eles viram os milagres, eles ouviram a pregação. Mas o que que eles fizeram? O que que eles fizeram? Eles deram lugar na vida deles para a incredulidade. E eles não misturaram a palavra que eles estavam ouvindo com a fé. Não, eles não aceitaram a palavra com a fé. Porque existem pessoas que ouvem a palavra. Você está ouvindo agora, mas você pode aceitar ou você pode rejeitar. Mas por que que as pessoas rejeitam? Olha, é um assunto muito amplo, mas eu vou pincelar aqui algumas coisas. Primeiro, por que que as pessoas rejeitam a palavra? Por causa da incredulidade. Elas não creem em Deus. Elas não creem na sua palavra. O pastor, mas a pessoa fala que acredita em Deus. A pessoa fala que tem Jesus no coração. Olha, lá na onde que eu nasci,

a cidade chama Machado, lá eles falam assim que até papagaio fala. O problema é assim, a fé não é só para ser falada. A fé é para ser crida. E o que, que é crer? É uma ação que a pessoa tem que fazer. Quando eu creio, então eu vou obedecer aquela palavra que eu estou ouvindo. E a incredulidade impede a pessoa de obedecer a palavra. E impede a pessoa de aceitar. Porque quando ela não obedece, ela não está aceitando. Mas quando ela obedece a palavra, ela está aceitando. E sabe o que é mais? Ela está aceitando. E sabe o que é mais? Olha que coisa tremenda. A palavra vai trabalhar na sua vida. E vai transformar você. De dentro para fora. Mas quando você, pela incredulidade, você barra a palavra, você não aceita, a palavra que veio para você, ela vai cair no chão. E ela não vai trabalhar na sua vida. Porque para a palavra trabalhar na sua vida, você vai ter que aceitar ela. Não tem outro jeito. Segunda coisa, por que que as pessoas não aceitam uma palavra? É a palavra de Deus, por que que elas não aceitam? Porque a pessoa coloca ela acima da palavra de Deus. A pessoa simplesmente põe ela no lugar de Deus. Pastor, como que a Bíblia nomeia isso? A Bíblia chama isso de amantes de si mesmo. A pessoa ama tanto ela que ela fala assim, mas tá falando isso, mas eu já tenho experiência, eu sou vivido, olha, eu sei que isso daí não funciona, a pessoa fala. Terceira coisa, por que que as pessoas não aceitam a palavra de Deus? Por causa do pecado. Eu, na minha casa, eu tenho uma cachorra de estimação. E você, qual animal de estimação que você tem? Pastor, não tenho nenhum. Pastor, eu tenho um gato. Pastor, eu tenho um papagaio. Pastor, olha, eu tenho uma tartaruga. Olha, tem pessoas que o pecado é um pecado de estimação. Quando você tem um animal de estimação, você cuida dele, você gosta dele, você tem prazer nele. Tem gente que gosta do pecado, tem prazer no pecado. E quando a palavra fala que a pessoa tem que deixar o pecado, eu falo, ai meu Deus, eu sou tão apegado ao pecado. O pecado é tão precioso para mim. Vamos parar por aqui, devido ao nosso tempo, que é pequeno. Nós precisamos entender que para entrar no descanso de Deus, para entrar no repouso de Deus quando a gente morre aqui na Terra, se a gente vai para um lugar de repouso, para um lugar de descanso, aonde que é esse lugar de repouso? Onde que é esse lugar de descanso? É o paraíso, que está no terceiro céu. Agora, por que que as pessoas não entram no paraíso quando elas morrem? Por que que elas vão para um outro lugar, um lugar de tormento? Por quê? Porque elas rejeitaram a Deus. Rejeitaram. O pastor, como que Deus deixa a pessoa ir para um lugar de tormento? Não, não é Deus que deixa, não. É a pessoa que escolhe. O pastor, mas e se a pessoa for uma pessoa ignorante, uma pessoa... olha, Deus, ele fala com todas as pessoas, mas nem todos querem ouvir a Deus. A palavra de Deus fala assim que logo cedo Deus está clamando e ele passa o dia chamando as pessoas. Pastor, mas como que Deus chama? Pela pregação. A loucura da pregação. Por meio da pregação, as pessoas

pessoas vão ouvir a voz de Deus. E as pessoas vão ser iluminadas. É, verdade, iluminadas. Como que elas vão ser iluminadas? Pelo Evangelho de Jesus Cristo. Pastor, mas por que que as pessoas rejeitam a Deus? Tem hora que eu não entendo. Por que que as pessoas rejeitam a Deus? Olha, é várias coisas. Mas eu vou repetir elas, porque não aceitam a sua palavra. Porque amam a si mesmos. Por causa do pecado. Olha só que interessante. Deus amou de tal maneira. Deus não amou assim. A gente tem essa mania de religião. Deus não tem esse negócio de... Deus ama todas as pessoas. Que ele deu o filho dele. Morrer por uma pessoa digna, morrer por uma pessoa boa, é uma coisa. Agora, Jesus morreu pelo estuprador, sequestrador, vendedor de escravos. Ô, pastor, mas não tem mais escravos. Você que pensa que não. Tem ainda. É, só que antes era um tipo de pessoas que era escravo, agora são todos. Sabe como é que eles fazem? Para vender, para pegar a pessoa e escravizar? Eles põem um anúncio na internet falando para as meninas que querem ser modelos no exterior, que eles são uma agência de modelos. As meninas vão. Você fica doida para ir. É o sonho de uma menina é ser modelo. Ela fala, nossa, eu sou linda, eu sou bonita. Aí ela vai lá, chega lá, tira as fotos. Aí eles falam, se foi selecionado, você vai ganhar passagem. Você acha? Você pensa que é fácil assim? Mas as pessoas acreditam. E quando chega lá, elas vão ser prostitutas, forçadas. São escravas. As pessoas são escravas. Entendeu? E Jesus morreu por essas pessoas. A gente não morreria por elas. A gente quer matar elas. A gente quer acabar, a gente quer que elas paguem. Mas Jesus é diferente de nós. Jesus não. Jesus quer salvar. Pastor, como que Jesus quer salvar essas pessoas que não valem nada? É que eu, você, nós, a gente olha para uma pessoa, quem ela é hoje. Jesus olha para a pessoa em quem ela pode se tornar. Se ela se arrepender, se ela confessar os seus pecados, se ela entregar a vida dela para o Senhor, se ela crer no Senhor, sabe o que vai acontecer com ela? Ela vai ser salva. Ela vai ser transformada. Ela vai ser totalmente transformada. Agora escute isso aqui. Deus enviou seu filho ao mundo não para que condenasse o mundo, porque condenados todos já estão. Jesus veio para salvar. Mas as pessoas não o receberam, porque elas amaram mais as trevas do que a luz. A luz veio. Nós estamos recebendo a luz de Cristo. Mas a pergunta é, será que nós queremos a luz de Cristo? Porque há muitas pessoas que amam mais as trevas do que a luz. Para você entrar no repouso, para você entrar no descanso, você vai ter que se voltar para Deus e receber Jesus Cristo como seu único Senhor e suficiente Salvador. E você vai ter que perseverar, servindo a Ele até o fim.

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O amor não é Deus, mas o Senhor Deus é amor. 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

majestade santa, onipotente Deus, soberano Deus. Só o Senhor é Deus, só o Senhor é Deus. Ajuda-nos a receber a sua palavra. Ajuda-nos a andar de acordo com a sua palavra. Ajuda-nos a viver para ti. Ajuda-nos para que possamos perseverar te servindo na tua igreja. Para que possamos, Senhor, quando encerrar nossa vida aqui na terra, possamos entrar no teu descanso. Abençoa tudo que essa pessoa colocou junto do rádio, os que ouvem, os que oram comigo, Senhor. Tenha misericórdia. E essa pessoa, meu Pai, que um dia conheceu o Senhor, mas hoje ela está fora da igreja. Traz ela de volta, Senhor. E essa pessoa, meu Deus, que está ouvindo, Pai, e ela fala assim, eu vou na igreja e ela não está indo. Ajuda ela a vir. Porque na igreja, meu Deus, na igreja de Cristo estão os que vão ser salvos. Porque na igreja nós desenvolvemos a nossa salvação. Na igreja nós recebemos o processo da santificação. Desperta-nos, liberta-nos. Em nome de Jesus Cristo. Amém.

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1: Na Dinâmica FM, a hora certa.
2: 9 horas.

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A segunda unidade é no sistema de orfanato, que hoje nós chamamos Casa Lar, de 0 até 4 anos de idade. 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E nós temos a quarta e última unidade, sistema no formato de república, para que adolescentes que fizeram 18 anos e ainda não têm

0: comigo.
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0: É isso aí, muito bom dia pra você sintonizado na Dinâmica FM, eu sou Vanessa Cavallari.
1: Eu sou o Vinícius, agora você fica bem informado nessa manhã de terça-feira, dia 26 de maio.
0: Agora são exatamente 9 horas e 48 minutos, vamos para os destaques desta manhã. Lula atende a pedido de presidente, anuncia ajuda em meio à onda de protestos na Bolívia, diz Planalto.
1: Funcionária da Latam ameaça tirar brasileiros de voo na Alemanha e aciona a polícia em confusão por assento.
0: Tratados pior que bicho, funcionários do Hospital Universitário Alzira Velano, em Alfenas, denuncia condições de trabalhos policiais penais. Isso e muito mais você confere agora aqui no Redação Dinâmica. Bom dia, Hugo.
1: Bom dia, Vanessa. Bom dia, ouvintes.
0: Bom dia para você que já está conectado aí na sua 105.9. Para você que está no trabalho, do outro lado do radinho, fique à vontade. Chegou a hora de você ter as notícias que acontecem no mundo e também aqui ao nosso redor.

0: Door. Fique à vontade, o WhatsApp da Dinâmica FM é o 3185-0145. Você pode enviar a sua mensagem e rapidamente iremos aqui responder para você. Vamos seguir então das notícias. Lula atende a pedido de presidente e anuncia ajuda em meio à onda de protestos na Bolívia, diz Planalto.
1: O presidente Luiz Inácio Lula da Silva conversou por telefone com o presidente da Bolívia, Rodrigo Paz, em meio à onda de protestos contra o governo do país vizinho, que entrou na quarta semana nesta segunda-feira.
0: Segundo o governo brasileiro, a pedido do centro direitalista Rodrigo Paz, o presidente Lula determinou o envio de ajuda humanitária à Bolívia, que enfrenta uma crise política e econômica.
1: De acordo com os auxiliares de Lula que acompanharam a ligação, Paz fez três pedidos ao petista: empréstimo de avião para transportar alimentos de uma região para outra dentro da Bolívia, envio de alimentos não perecíveis e uma nota pública de Lula sobre a conversa com Paz, como um gesto de estímulo ao diálogo no país vizinho.
0: Conforme relataram esses assessores de Lula, não há uma disposição do Brasil em prestar o avião para levar alimentos e ajudar no transporte. Agora as equipes estão fazendo um levantamento das possibilidades de como executar a ajuda humanitária. Ainda não há previsão de quando a operação será realizada.
1: Nas últimas semanas, estradas têm sido bloqueadas em várias regiões do país por manifestantes que cobram desde mudanças na política agrária e melhoria na qualidade de combustível até a renúncia de Rodrigo Paz. A polícia local tem reagido com bombas e gás às manifestações.
0: De acordo com a nota divulgada pelo Palácio do Planalto durante a ligação, Lula e Paz conversaram sobre a situação que vem provocando o desabastecimento de algumas regiões do país.
1: O presidente Lula reiterou sua solidariedade ao governo e ao povo bolivianos. E ressaltou a importância em pleno respeito às instituições democráticas e ao Estado de Direito, diz nota.
0: Neste contexto, Lula defendeu que o governo e movimentos sociais evitem recursos à violência e privilegiem o diálogo a caminho para a superação das divergências e para a preparação da paz social. Completa o comunicado do Palácio do Planalto. Tem que tomar cuidado com esse tipo de manifestação, já que estão todas as vias ali interceptadas, né? Estão ali bloqueadas, é a palavra correta, né? Estão todas bloqueadas, justamente, ninguém entra, ninguém sai. Então é uma forma que eles estão protestando. Será que é uma boa o Brasil querer se meter nisso? Será que é uma boa enviar um avião e é possível eles derrubarem esse avião? Pois é, tudo aí é uma forma de realmente conversar e ver a melhor forma para ajudar essas pessoas com alimentos, né? Caixa antecipa para esta segunda pagamento de 8,5 bilhões para trabalhador que tinha optado pelo saque aniversário.
1: A Caixa Econômica Federal informou que antecipou nesta segunda-feira a liberação do pagamento aos trabalhadores que tinham optado pelo saque aniversário no Fundo de Garantia por Tempo de Serviço, FGTS, e que foram demitidos sem justa causa entre 2020 e 2025.
0: Serão pagos 8,5 bilhões, cerca de 10,5 milhões de trabalhadores em todo o país. A expectativa inicial que era que os recursos começassem a ser depositados nas contas correntes ou poupança dos trabalhadores somente nesta terça-feira.
1: Os créditos serão realizados automaticamente nas contas bancárias cadastradas no aplicativo do FGTS para trabalhadores elegíveis que optaram pela modalidade saque aniversário e tiveram contrato de trabalho suspenso ou encerrado entre 1º de janeiro de 2020 e 23 de dezembro de 2025, informou a instituição.
0: Os trabalhadores que ainda não possuem conta cadastrada poderão realizar o saque dos canais físicos de atendimento, como agências lotéricas e terminais de autoatendimento, até o dia 1º de junho de 2026.
1: O trabalhador pode consultar se possui crédito e receber o valor disponível diretamente no aplicativo FGTS nas opções Resumo do seu FGTS, Extrato detalhado e Informações úteis. O crédito ocorre após a incorporação de rentabilidade mensal do FGTS. garantindo maior valor disponibilizado.
0: Vale destacar que os trabalhadores nascidos em junho, optantes pelo saque aniversário, receberão os valores previstos pela PMP número 1331/2025, a partir de 1º/6, após pagamento da parcela saque aniversário ou repasse às instituições financeiras previsto para o mês, conforme o calendário regular, acrescentou a Caixa Econômica Federal.
1: Saque aniversário é uma

0: Modalidade opcional que autoriza o saque de parte do saldo do FGTS uma vez por ano, no mês do seu aniversário. Se optar por essa modalidade e for demitido, o trabalhador poderá retirar apenas a multa rescisória, 40% paga pela empresa, e não poderá sacar o valor integral da conta.
1: Também a partir desta segunda-feira, os trabalhadores já podem consultar o saldo do Fundo de Garantia do Tempo de Serviço para utilizar no novo Desenrola, também chamado Desenrola 2.0, programa de renegociação de dívidas lançados pelo governo federal.
0: Esse é o primeiro passo para a utilização dos recursos para o abatimento de dívidas bancárias. Quem aderir à iniciativa poderá usar até 20% do saldo disponível no FGTS ou R$1.000, prevalecendo o maior valor para quitar ou amortizar dívidas em atraso.
1: O valor será transferido diretamente a instituições financeiras responsáveis pelos contratos renegociados. Cálculos do governo federal estima até 8,2 bilhões do FGTS poderão ser movimentados no âmbito do programa.
0: E como que vai funcionar? O trabalhador consultará o seu saldo e poderá autorizar o banco ao qual está devendo a busca do valor do saldo disponível para negociação. Depois, negocia com o banco devedor o valor com desconto da dívida na própria instituição financeira.
1: Após a consulta do saldo, os bancos e demais instituições financeiras terão um prazo estimado de até 30 dias para formalizar os contratos e registrar informações no sistema da Caixa Econômica Federal. Concluída a validação, a Caixa fará o repasse dos recursos do FGTS diretamente à instituição credora. Funcionária da Latam ameaça tirar brasileiros do voo da Alemanha e aciona a polícia em confusão por assento.
0: Uma confusão envolvendo marcações de assentos no voo LA-8071 entre o Frankfurt na Alemanha e Guarulhos de São Paulo terminou com o acionamento da polícia dentro de um avião na noite do último sábado, dia 23. Um casal de brasileiros havia comprado um assento com mais espaço, mas recebeu no cartão de embarque um outro lugar sem o benefício.
1: Um vídeo mostrado no momento da discussão dentro da aeronave, a funcionária de solo da Latam, que atua no aeroporto, pede que a passageira saia do assento onde está sentada, cuja marcação constatava originalmente no pedido da compra, e que se sentasse em outro lugar.
0: O pedido para sair foi feito mesmo com os clientes alegando que tinham comprado assentos com mais espaço, conforme consta no bilhete emitido no momento da compra.
1: A técnica projetista Pamela Baldan, passageira envolvida na confusão, contou que a discussão teria começado no momento em que ela recebeu um cartão de embarque com assentos diferentes do que havia comprado.
0: Em novembro, eu comprei duas passagens de volta. Os assentos marcados foram 13K e 13L, mas na hora do embarque o cartão veio com outros assentos na fileira 17, destacou o capixaba de Vitória.
1: Ao entrar no avião, a passageira relatou a divergências para os comissários, mas eles disseram que ela poderia seguir no assento comprado. Ela então se dirigiu para os assentos com mais espaço na fileira 13.
0: Logo depois, outra passageira se apresentou dizendo que também havia comprado um dos assentos onde o casal estava, era a poltrona 13K, onde Pamela estava sentada.
1: Quando ficaram sabendo da divergência dos assentos, comissionários do avião acionaram a equipe de solo para resolver a confusão com as marcações. Mesmo apresentando os comprovantes que pagou por mais espaço, Pamela foi escoltada por policiais e obrigada a voltar para o Brasil em um assento menos confortável. O marido ficou no assento onde eles estavam antes.
0: Eu fiquei muito irritada. A noite inteira eu passava um filme do que tinha acontecido. Eles me trataram o tempo todo como se eu não tivesse comprado o assento. Me tratavam como louca. E que eu estava requerendo algo que não era o meu direito, desabafou a técnica projetista.
1: Ainda de acordo com o relato de Pamela, nenhuma das equipes da companhia aérea ou policiais tentou resolver o problema.
0: Um dos comissários chegou a tirar fotos do meu comprovante para mostrar para a agente de solo e ela ignorou. Eles me tratavam o tempo todo como se eu estivesse perdido a minha sanidade mental.
1: Segundo a técnica projetista, a funcionária de solo entrou no avião e acusou de atrasar o voo, causando transtorno aos outros passageiros.
0: Pamela e o marido viajavam para Vitória, no Espírito Santo, após passarem 21 dias de férias na Europa. O casal contou que, quando pousou, não procurou a equipe brasileira da Latam, porque não estavam em condições de lidar com a situação naquele momento.
1: Procurada, a Latam Airlines Brasil informou que está apurando o ocorrido. É só devolver o dinheiro para ela, né? Se ela

0: comprou e se ela tinha provas de que realmente ela havia comprado os assentos com mais espaço, algum erro aconteceu aí, né? Por vender o mesmo bilhete para duas pessoas. Então, mas já que ela foi prejudicada, que devolvam para ela aí, deixaram e desce para ela essa passagem, né? Já que o erro foi praticamente deles. Agora eu quero chamar aqui o Edson, ele que vai falar pra gente sobre a previsão do tempo pra hoje. Ontem não choveu, Edinho, ontem a previsão do tempo passou a perna em você e não caiu uma gota de chuva. Pelo menos por aqui, não sei por aí, mas conta pra gente como que vai estar hoje aí a previsão do tempo.
1: Olá, Vanessa, muito bom dia, ouvintes da Dinâmica FM. Quero trazer para você nessa terça-feira informações do tempo. O dia amanheceu parcialmente nublado, temperatura mínima registrando 17 graus, a máxima pode chegar hoje aos 25 graus. Tenhamos aí um dia aí, estável, possibilidade de chuva de 10%, umidade do ar 85%, ventos 8 km por hora. Desejo a todos vocês uma ótima terça-feira. Voltamos amanhã com mais previsão do tempo. Tchau, tchau.
0: Muito obrigado pelas suas informações do tempo aqui para essa terça-feira em nossa cidade. 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
2: Tratados pior que bicho, funcionários do Hospital Universitário Alzira Velano, em Alfenas, denuncia condições de trabalho de policiais penais.
3: Servidores da unidade se sensibilizaram com policiais obrigados a sentar em bancos de madeira durante escoltas de 24 horas. Caso chegou à produção do Diário Independente.
2: Uma situação de humilhação vivida por policiais penais durante escoltas hospitalares no Hospital Universitário Alzira Velano, em Alfenas, no sul de Minas, tem gerado revolta até mesmo entre os próprios funcionários da unidade de saúde.
3: Relatos colhidos pela produção do Diário Independente indicam que profissionais do hospital, sensibilizados com o tratamento dado a policiais penais, decidiram expor a realidade vivida pela equipe de segurança dentro do ambiente hospitalar.
2: De acordo com as denúncias feitas pelos próprios funcionários, HUAV, os policiais penais que realizavam plantão de 24 horas para escoltar detentos, internados fora e retirados de locais adequados, é forçados a permanecer sentados em bancos de madeira improvisados.
3: Ao questionarem a administração, a justificativa apresentada é de que as cadeiras seriam de uso exclusivo de acompanhantes, não sendo permitida a utilização pelos policiais.
2: A gente vê a situação e fica constrangida. Eles estão ali trabalhando, garantindo a segurança de todos e são tratados sem o mínimo de decência. Pior que bicho. Não poderíamos mais ficar em silêncio, vendo esse desrespeito, relatou uma funcionária do hospital que preferiu não se identificar.
3: Nós deixamos um espaço aberto para que o Hospital Universitário de Alzira Velano se manifeste sobre o caso. Afinal, os policiais penais estão ali garantindo a segurança de todos e merecem um mínimo de respeito.
2: É, realmente, né? Merece um mínimo de respeito. Pelo menos um lugar para poderem descansar, sentar, né? Imagina só, 24 horas num banco de madeira improvisado. É uma falta mesmo de humanidade, né? Coletor de lixo morre após ser atropelado pelo próprio caminhão em Franca.
3: Um grave acidente de trabalho terminou com a morte do coletor de lixo Wallison Lincoln Almeida Gomes, de 25 anos, na noite desse sábado, no Jardim Noêmia, em Franca.
2: Segundo informações apuradas pela polícia, o jovem foi atropelado pelo próprio caminhão de coleta durante uma manobra de marcha ré que realizada pelo motorista do veículo.
3: De acordo com relatos colhidos no local, Wallison percebeu a movimentação do caminhão e ainda tentou sair da trajetória do veículo. Porém, acabou tropeçando e caindo. Na sequência, o caminhão atingiu o trabalhador.
2: Moradores da região presenciaram a cena e relataram momentos de desespero após o acidente. A polícia militar foi acionada e compareceu ao local. O motorista do caminhão realizou o teste de bafômetro e apresentou resultado negativo para a ingestão de álcool.
3: Segundo a polícia, outros coletores que trabalhavam na equipe ainda tentaram alertar o condutor durante a manobra, mas o acidente não pôde ser evitado. Equipes do SAMU foram acionadas rapidamente, porém o médico constatou o óbito ainda no local.
2: Devido à gravidade da ocorrência, o motorista e outros dois coletores foram encaminhados à Central Policial Judiciária para prestar esclarecimentos. A Polícia Científica realizou perícia no local e a Polícia Civil investigará as circunstâncias exatas do acidente. Que judiação, né? Tá aí, gente. Que aconteceu com um rapaz de 25 anos, estava trabalhando e ainda por cima teve a vida aí parada, né? 25 anos, praticamente muito novo, e aconteceu esse acidente horrível com ele. Carro de luxo com registro de estelionato é apreendido durante o evento em São João da Boa Vista.
3: Um veículo de luxo com registro de estelionato foi apreendido pela Polícia Militar nessa tarde de sábado, durante um evento realizado na Praça Coronel Joaquim José, em São João da Boa Vista.
2: Segundo informações da Polícia Militar, equipes da atividade delegada realizavam patrulhamento do evento quando efetuaram a consulta de um Porsche GT4 no ano de 2021, que estava em exposição no local. Durante a verificação, os policiais constataram que o automóvel possuía registro de queixa de estelionato.
3: Diante da situação, o proprietário do veículo e o carro foram encaminhados ao plantão policial para as providências da Polícia Judiciária.
2: Após a análise da ocorrência, a autoridade policial determinou a apreensão do veículo. O proprietário foi liberado após o registro e demais formalidades legais. Que loucura, né? Tá aí, foi para um evento, se expor em um evento,

0: É, como que não ia um carro verde daquela forma? Gente, esse Porsche era verde. Um Porsche verde, um GT4 de 2021. Claro que ia chamar muita atenção. E aí os policiais resolveram então aí ver o registro realmente desse carro. E acabou o proprietário sendo surpreendido. Perdeu o carro, né? Até ele se explicar agora vai demorar um bom tempo. Judiação do Porsche que tá lá parado. 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
0: Vem aí o campeonato de inverno de futsal e de Jacutinga.
1: As inscrições já estão abertas para uma das competições mais esperadas da nossa cidade. Reúna sua equipe e participe dessa grande disputa que promete movimentar o esporte em Jacutinga e região.
0: As inscrições vão até dia 22 de junho, no local do ginásio de esporte Alderige Grossi. Início do campeonato será no dia 1º de julho, numa quarta-feira.
1: Categorias masculino, municipal, feminino, regional e masculino regional. Informações 35 999 01 27 93. Você vai estar falando com o Otávio. Ou 35 98 447 6580, que vai estar falando com o Soléu.
0: Circuito das Malhas reúne liderança para planejamento regional e apresentação da nova identidade visual.
1: Hoje aconteceu uma importante reunião no Circuito das Malhas, reunindo prefeitos e representantes das cidades e participantes para a apresentação da nova identidade visual do circuito, além do planejamento de ações de divulgação e eventos que fortalecem o turismo e comércio regional.
0: O encontro contou com a presença do prefeito Guina, funcionários da prefeitura de Jacutinga, representantes da CIJA e também representantes de FECUTUR, Federação das Instâncias Governança Regional de Turismo de Minas Gerais, entidades que atuam no fortalecimento do IGRS e do turismo regional em todo o estado.
1: A união entre os municípios reforça o compromisso com o desenvolvimento regional, valorizando o potencial turístico, comercial e cultural do Circuito das Malhas.
0: Tá aí, gente. Lembrando que é semana que vem já a grande estreia aí novamente da Fest Malha de 2026. Desacelerar no trânsito é um gesto de cuidado com a própria vida e com a vida do próximo.
1: A campanha deste ano reforça a importância de reduzir a velocidade, evitar distrações no trânsito e respeitar os mais vulneráveis, como pedestres, ciclistas e motociclistas.
0: Evite o uso do celular, respeite os pedestres, tenha atenção redobrada. Saia mais cedo e dirija com calma. Desacelere, seu bem maior é a vida. Realmente, de fato, é a vida, é o nosso bem maior, né? 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
0: André Sanches, ex-presidente do Corinthians, é expulso do clube.
1: André Sanches, ex-presidente do Corinthians, foi expulso do clube nesta segunda-feira, dia 25. A comissão de ética tinha pedido uma exclusão dele do quadro de sócios, depois de uma investigação sobre o uso indevido do cartão corporativo.
0: A votação só teve duas opções, sim, pela expulsão ou não. Ao todo, 167 conselheiros participaram. O resultado foi de 112 a 49 pela expulsão, além de 6 abstenções.
1: A votação teve grande presença de torcedores do Corinthians, mas todos ficaram de fora do lado de fora. Eles pediram a expulsão do André Sanches, mas de forma pacífica.
0: No clube, Leonardo Pantaleão presidiu a sessão do Conselho Deliberativo. A defesa de André se manifestou e os conselheiros Mário Gobi tentou pedir voto fechado, mas não conseguiu. A votação foi aberta para quem estava dentro do Corinthians.
1: Entre os conselheiros vitalícios, a votação foi apertada. 16 votaram a favor da expulsão e 14 foram contra. Entre os trienais, a vantagem foi maior, com a expulsão decidida rapidamente. E então a torcida comemorou na frente do clube.
0: Quem é Andrés Sánchez? Andrés foi um presidente do Corinthians por dois mandatos. Primeiro entre 2007 e 2012, e quando conseguiu grandes resultados

0: esportivos, inclusive o título do Brasileirão em 2011.
1: Depois, entre 2018 e 2021, Andrés foi presidente de novo, mas acumulou decepções e as polêmicas que causaram a expulsão aconteceram justamente durante essa gestão.
0: Em 15 de outubro de 2025, Andrés foi denunciado pelo Ministério Público de São Paulo. A Comissão de Ética do Corinthians avaliou o caso e pediu a expulsão, que foi aprovada agora. O Corinthians já não bastasse, né, tudo que vem enfrentando, agora vem mais essa ainda. Mas realmente tem que dar uma limpada para que o Corinthians vá bem, né? Mas vamos deixar esse assunto para as 11 horas aqui no Fanáticos por Esporte, que vai ter assunto hoje falando do Corinthians aí, hein, Joanito? Segura hoje que é a tua vez de escutar o Corinthians, hein? Tá aí, então não perca às 11 horas o Fanáticos por Esporte. 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
0: 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Certinho? Ficamos por aqui, são 10 horas e 24 minutos. Obrigado pela sua companhia, obrigado pela sua audiência. A gente volta amanhã trazendo para você mais informações aqui no Redação Dinâmica. Tchau, tchau, fiquem com Deus, tenham todos uma terça-feira excelente.
1: Até mais.

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1: 10:30.
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0: Na Dinâmica FM, a hora certa.
1: 11 horas.
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1: Bom dia, Fanáticos por Esporte, bom dia, Jacutinga, alô, meu povo, alô, minha pova, estamos chegando aí com mais um Fanáticos por Esporte, hein? Vamos ver se os microfones estão ligados aqui, né, porque qualquer coisa você reclama aí, hein, meu. Um bom dia especial para todo mundo aí que nos acompanha através da Rádio Dinâmica, um bom dia especial também para quem nos acompanha através da live de Jacutinga, de fora de Jacutinga. Sejam todos bem-vindos, vamos juntos aí até o meio-dia. Bom dia aqui pro Joanito, pro Hugo, pra Vanessa, pro nosso gerente Caio. Deus abençoe a terça-feira de cada um de vocês. Vamos lá, né? Bom dia, Joanito, tudo bem?
2: Bom dia, mon ami. Pronto?
1: Pronto, seco assim hoje, não tem muita onda?
2: Bom dia.
1: O Paulinho também já tá mandando bom dia aqui para nós. Bom dia, Pipoca, Joanita, ouvintes. Bom dia, Paulinho. Bom dia para você, para toda a sua família. Deus abençoe vocês aí.

0: Bom dia também para os nossos colaboradores, né? 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E também um bom dia especial para o pessoal lá da Auto Center, Borracharia Capricho, né? Bom dia, Anésio, bom dia, Aline, bom dia, Júnior, aos funcionários lá da Auto Center, Borracharia Capricho. Deus abençoe também a terça-feira de vocês. E hoje tem, hein? Hoje tem, hein? Hoje tem São Paulo, hein, Anésio? Será que o São Paulo vai vencer uma partida? Que faz tempo que eu acho que o São Paulo não vence uma partida, hein? Mas antes, vamos falar aqui do campeonato feminino, né, Joanito? Completando aqui a 12ª rodada, né? Faltavam dois jogos aí para fechar essa rodada. No clássico, São Paulo e Santos, deu São Paulo 3-0 para o São Paulo, o jogo que começou às 5h30 da tarde. E no jogo entre Corinthians e Mix, né? O Mix, que é um
1: É
0: misto do
1: misto.
0: Mato Grosso. Foi 4-1 para o Corinthians. O Corinthians, então, com essa vitória, assume a primeira colocação. Corinthians, 28 pontos. Palmeiras, o segundo, 27 pontos. São Paulo, o terceiro, com 26. Aí a Ferroviária vem na quarta colocação e já tem uma certa distância, né? Mas aqui, os três primeiros colocados, a diferença é apenas de 2 pontos. Uma bobeada aqui e um ultrapassa o outro, né? Três times. Paulistas, os três times de camisa, os três times grandes, brigando aqui pela primeira colocação, né? Próxima rodada começa no dia 24 de julho. Nossa, vai dar uma parada boa, hein, Jonito? Então, nós estamos aqui agora na 12ª rodada. Hoje é dia 26,
1: Seis.
0: praticamente um mês, né, Jonito? Parado aí com o Campeonato Brasileiro Feminino, porque a próxima rodada é só dia 24 de julho.
1: Então, 2 meses, pô.
0: É?
1: Depois da Copa.
0: É, depois da Copa. Ai, meu Deus do céu.
1: Só que o misto antes era o Lanterna, e é o Lanterna, o Corinthians é o líder, 4-1, só aquele joguinho, tipo, só pro gasto, né, pô?
0: Será que eu tô no certo? Aqui eu tô, né? Certeza que eu tô no certo. Mas
1: Buenos
0: o
1: dias.
0: misto não é o último colocado, não, Janito. O último colocado aqui é o Vitória. Acho que o senhor me confundiu. Eu achei que eu estava até
1: E o
0: na
1: América?
0: tabela errada.
1: O
0: O
1: misto.
0: América saiu até da zona do rebaixamento. O Botafogo, aqui o rebaixado seria um Botafogo hoje, o 17º, e o 18º, que é o Vitória, né? Só rebaixam aqui no feminino dois times. Então seriam aqui Botafogo e Vitória. O misto é o 15º colocado aqui. Não tá bem também, mas não é o último, né?
1: Bom dia, Paulinho. Paulinho tá fazendo o que será essa hora com frio, né? Deve fazendo polenta frita.
0: Não tá aí. E vamos que vamos, né? Campeonato feminino, então já passamos ele a limpo aqui. Tivemos um jogo também da Série B ontem, né?
1: Jogão, meu pai.
0: Você assistiu o jogo?
1: Gostoso de ver.
0: Quanto que foi o resultado?
1: Gol pra lá, gol pra cá. O Curitiba começou perdendo. Fez 3-1 depois de virada. Terminou 3-2. O terceiro gol do Curitiba foi um primor
0: Não,
1: de
0: tô
1: gol.
0: falando da Série B, Joneto.
1: Acertar na Série B?
0: Tô na
1: Ah, mas
0: Série
1: o
0: B.
1: senhor tá
0: Pô, o
1: atrasado.
0: senhor tá falando da Série B, o senhor já disparou aí? Eu não tô entendendo, só
1: Uai,
0: tinha um jogo da Série B.
1: o senhor não quer que a
0: Ué,
1: mulher
0: o
1: da
0: senhor tá
1: tranca?
0: afobado, é.
1: O senhor nasceu 3 meses. O senhor nunca viu
0: O
1: desse
0: senhor
1: jeito.
0: tá afobado, é. Botafogo e Atletique, onde, Jonito? O Atletique treinado pelo Alex Cabeção, né? O Alex que jogou no Palmeiras, no Cruzeiro, no Flamengo, no Fenerbahçe da Turquia, na Seleção Brasileira, no Curitiba, né? O Atlético, então, ganhou, o Atletique ganhou fora de casa por 2-1, Jonito. Não mudou lá na frente, lá em cima continua a mesma coisa, né? Com São Bernardo, Náutico, Sport e Vila Nova. E lá embaixo, né? Rebaixado, hoje seria Botafogo, Londrina, Ponte Preta, penúltima colocada. E o
1: Tem uma
0: América
1: da Ponte
0: segue o
1: Preta.
0: último colocado,
1: Oh,
0: Jonito.
1: pô, tem uma da Ponte Preta. Esse Alex, só lembrando, é um Alex de um chapéu num jogo do Palmeiras de
0: Isso,
1: São
0: ele mesmo.
1: Paulo. Tem
0: Rogério Ceni.
1: um chapéu no Rogério Ceni. O Lô tava narrando o jogo, né? O Lô quase desgoelou de tanto gritar, que chamado golaço. Aquela vez era golaço. Agora o cara acertou um chute fora da área e entrou e gol, porque é maior Zé. Só lembrando da Ponte, mandar um abraço pro Levi que tá ouvindo. Sabe o que aconteceu com a Ponte? Tá processado por uma padaria.
0: Meu Deus.
1: A Ponte tá sendo processado que deve 55 mil numa padaria lá em Campinas, né? Eu tava assistindo o jogo. E não pode pagar. A gente está

0: situação, chegou a ponte, já jogou à tarde, perdeu de 4-2, está no rebaixamento. Já para quem torce o Guarani aqui, que é o caso do Lima, né? O Guarani ganhou de 2-0, transmitiu também o jogo.
1: Sempre que o senhor está tirando sarro da Ponte Preta,
0: não estou tirando, estou dando resultado.
1: O Corinthians devia ter marmita?
0: Mas o senhor inventou.
1: Eu não, hein?
0: O Guarani,
1: era o jornal que saía, né, aqui, ué.
0: Rubinho de Lima, né, Rubinho? Faz tempo, não vejo Rubinho, torce pro Guarani, tá liderando, não, tá na vice-liderança da Série C.
1: Ô, Joanito, falar em Corinthians, ontem, no processo de expulsão ou não do André Sanches, né, a maioria votou por expulsar o André Sanches, né? Então o André Sanches não faz parte mais, aí não sei se ele vai recorrer, mas foi uma votação bem expressiva, né? Contra ele, né? Se eu não me engano, 112 votos aí.
0: Teve um lado
1: contra 47. Favor, 47 votaram a favor dele.
0: Né? Só lembrando, né, Paco, o André Sanches conhecia essa peça aí na época que ele apresentou o Ronaldo Fenômeno, mas é uma situação que expulsão tem que devolver o dinheiro que pegou, né, Paco? Não era certo? Expulsão não deu nada.
1: Tá, mas aí já é a justiça que tem que determinar, não, né, Janito?
0: Expulsão, porque pra ele tanto faz. Pôr de lá, não, vai. Não, ficar do mesmo tamanho de devolver. Todo mundo que pegou dinheiro lá tinha que devolver. Ele é um dedo. Eu não sei também, que eu não vi.
1: Os conselheiros não têm esse poder de fazer ele devolver o dinheiro, né? O que os conselheiros podem fazer é tomar a providência que eles tomaram, né? De expulsar ou não, né? Então, ele foi expulso, não sei se ele vai recorrer ou não, mas tá aí, André Sanches, ex-presidente do Corinthians, em contato com a SPN, após ser expulso do quadro de sócio de clube, me esqueçam, não quero voltar, quero distância, foi o que ele respondeu aí pra SPN, né? Não tem muita defesa o que ele fez, né, gente? Ele gastou, assumiu que gastou, e aí a justiça que vai determinar se ele vai devolver ou não, então a gente aguarda para ver isso aí. Mas se eu não me engano, foi 112 votos a favor, 47 contra, e ainda teve, se eu não me engano, 7 abstenções, né? De 160, num total de 169 votos. Foi uma votação expressiva, sim, para a expulsão dele. Impedimento semiautomático, Janito. A CBF vai fazer 2 rodadas de teste e planeja a estreia do impedimento semiautomático no início do segundo turno. Já era para ser no primeiro turno, gente. Agora já passou para o segundo turno. Vamos aguardar para ver, né? Bahia, do Rogério Ceni, não vence desde o dia 11 de abril, Janito, quando superou então o Mirassol por 2-1 no Maião, pela 11ª rodada. Então, 11 de abril, nós já estamos em 11 de maio, fez um mês e pouquinho aí que o time do Rogério Ceni não sabe o que é o gostinho de uma vitória, Janito.
0: Eu comecei com todo o entusiasmo para falar do jogo, o senhor cortou e eu perdi o pique. Mas foi um jogo gostoso de ver, né? 1-0 pro Bahia, o Curitiba empatou, 1-1, 2-1, 3-1, foi um. Não é aquele golaço de chute, é aquela jogada, né? Todo mundo participando. No finalzinho, o Bahia fez 3-2, mas terminou com a vitória.
1: O Bahia não fez 3-2, o Bahia perdeu?
0: Não. Então fala, senhor.
1: Ué, o senhor falou que o Bahia fez 3-2, Janito?
0: Se tava 3-1 pro Curitiba, o Bahia fez 3-2 pra quem?
1: O senhor que falou aí, eu não tenho nada.
0: Ah, o senhor tá aparecendo.
1: O senhor quer que rebobine a fita?
0: O senhor tá espoleta.
1: Viu? Credo. O senhor quer que rebobine a fita? O senhor falou que foi 3-1 pro Curitiba, depois o senhor falou que o Bahia fez 3-2. Aí o senhor deixa nós louco.
0: Falar em fita, eu fui fazer entrevista com o presidente do Conselho, Matheus Grindóia. Lembra do gravador que era com fita? Enrolou a fita.
1: Fita cassete, né? Não é isso?
0: Enrolou a fita. Quando eu cheguei lá em Orfino pra pôr lá na rádio, não gravou. Fez blá, blá, blá, blá, blá. É assim que fazia a fita?
1: Senhor. Ô, Joanito, dois times que vieram da Série B estão aqui entre os 6 primeiros colocados.
0: Beleza.
1: E nós colocamos aqui o Atlético e o Coritiba, que seriam rebaixados, né? Mas hoje, né? É lógico, né, gente? Nós estamos faltando aí 2 rodadas para acabar o primeiro turno. E esses dois times estão aqui, entre os 6 primeiros, né? O Atlético Paranaense é o 4º colocado e o Coritiba é o 6º colocado. A diferença aqui de 1 ponto, né? O Atlético tem 27 e o Coritiba tem 26 pontos. Assim, fazendo um papel bonito, né? Eu confesso, assim, que tô surpreendido, porque eu coloquei eles também entre os times que seriam rebaixados, né? Mas estão me surpreendendo, Joanito.
0: Pô, mas enganaram nós, porque na época que nós fomos dar esses parpites, tava na semifinal do Campeonato Paranaense e os dois ficaram fora.
1: Sim.
0: Aí sim, né? Aí não, você não vai acertar, porque o final do Campeonato Paranaense foi Londrina e Operário. Eu acho que os dois ficaram fora. Então você vai falar que na série A estão na frente? Não vai, a gente engana. My mistake.
1: E o São Paulo, que já foi líder do campeonato, né, Janito? Já está aqui na sétima colocação. E tem o Bahia, por exemplo, que está na oitava colocação com 23, que também tem um jogo a menos, né? Se o Bahia, que não está ganhando de ninguém, ganhasse um jogo, poderia ser o sétimo aqui, jogar o São Paulo para a oitava colocação. E tem o Cruzeiro chegando, né, Janito? Que o Cruzeiro, que estava na zona do rebaixamento, hoje ele tem o mesmo número de jogo que o São Paulo, mas já está 2 pontos atrás de São Paulo só. Olha pra você ver o Cruzeiro chegando aí nesse meio aqui, né? É lógico que se a gente falar o Cruzeiro pra chegar no Flamengo, ainda tem uma distância aí de 8 pontos, né? Mas o Cruzeiro pra chegar aqui, né, nesse, vamos dizer assim, no quarto colocado, Janito, que é o Atlético Paranaense, ele já tá a 4 pontos só. Então o Cruzeiro pode chegar aí, né, entre os quatro, que daria vaga para Libertadores, né, Janine? Direto.
0: Meu amado e querido Cruzeiro, né, que tem a camisa, para mim, a mais bonita de todas, eu até tenho uma. Mas o Cruzeiro já não é surpresa, né? Pode ser subir, surpresa é quando ele estava entre os últimos, né?
1: Sim.
0: E agora tem uma situação aí, o São Paulo está, o Corinthians ao contrário, o São Paulo perde... E não sai de lá. O Corinthians ganha e não sai de baixo. O que aconteceu?
1: Mas agora caiu, o negócio já está na sétima colocação, Janito. Agora ele deu uma queda boazinha, assim. É que eles não estão tendo sequência, né? O Corinthians também não ganhava uma partida fazia tempo, né? Agora precisa ganhar. Ganhou a última aí, tem que dar uma sequência, né? Porque com 3 pontos você sobe, né, gente? Mas empate é 1 ponto por vez. O Corinthians estava empatando muito, né? Então, de ponto em ponto, você não dá aquela crescida boa, né?
0: Na minha singela contagem, empate não ganha 1 ponto, né? Perde 2.
1: Vamos lá. Então tá aí. O Guardiola, né, que não vai ser mais técnico do City, né, depois de 10 anos, né, despediu aí no final de semana, com muita festa, o pessoal do City que vai fazer uma estátua lá pro Guardiola, né, e o novo treinador do City vai ser o Enzo Maresca, né, que era o treinador do Chelsea, né, tava desempregado, e agora vai ser o novo treinador do City. Do Memphis Depay, Janito, o Corinthians avança em conversa por renovação de contrato do Memphis Depay. Em reunião recente, as partes debateram pela primeira vez detalhes de uma possível renovação. O time espera concluir a negociação até a Copa do Mundo. O Corinthians quer renovar com o Memphis Depay antes do Memphis Depay ir para a Copa do Mundo, Janito. Será que consegue?
0: Mandar,
1: o senhor não quer, né?
0: Mandar perguntar para o senhor quem que fez o gorro do Corinthians.
1: Foi o Zacarias.
0: Não foi
1: o Labial Zacarias.
0: Não foi o Mussum?
1: Não, foi o Labial Zacarias.
0: O Poc foi convocado o Depay para a Copa? Ó.
1: Ainda não saiu da Holanda. Ainda? Não, nem da Holanda não saiu. Estou acompanhando, mas não saiu esse. Ainda não. Ô, Janito, o Santos que vai negociar o Gabriel Brazão. Você quer no seu time?
0: Goleiro?
1: É.
0: Opa!
1: Pode. Principalmente se o Hugo, né? Que eles falam que o Hugo vai ser vendido no meio do ano, né? Não,
0: fica os dois lá, pode vir, beleza.
1: Mas ele é um mau goleiro, né? Eu também não acho ele mau goleiro, não, né? O Veloso atrapalhou nossa vida falando que ele é um goleiro que não tem técnica, que não sei o quê.
0: Como é que é? Destrambelhou nós, né?
1: Destrambelhou nós aqui. Acho que nós não entendemos nada de futebol, né?
0: Como gente? Nós vamos debater? É debater ou debandar com o Veloso?
1: Nós pode debandar depois dessa. O Rafinha, Janito, que é o diretor lá de São Paulo, né, disse que temos um time competitivo e muito bom. Estamos no caminho certo. As coisas estão sendo feitas de forma correta. Será que o São Paulino concorda com isso ou não?
0: Aí tem que perguntar para o São Paulino nada, né?
1: O Corinthians e o Tajeres, né, fecharam um acordo por pagamento da dívida com o Garro. Timão vai ter que desembolsar 35 milhões. Acordo será assinado nesta terça-feira e o pagamento tem que cair até sábado para evitar um novo transfer ban. E, Corinthians, que esses transfer ban também é uma festa, hein, Janito?
0: É, o famoso SPC nosso, né, quando nós não paga loja, fica devendo 30 conto. Mas tá bom, né? O Corinthians até já acostumou com isso, né? Deve pra lá, deve pra cá, mas vai indo, né?
1: A Chapecoense, que mandou o treinador embora, tá interessado no Roger Machado. Você quer no seu time?
0: O O tio Diná.
1: O senhor ri, né, quando fala isso.
0: O tio Diná esqueceu desse. Como é que chama isso aí?
1: Roger Machado?
0: Não, que caiu lá.

0: A Fernando Seabra?
1: Ah, é, então,
0: tá. Não lembro também.
1: Tio de nada nem lembrou dele.
0: Paulinho do Palmeiras foi denunciado por gesto e provocação à torcida do Flamengo, com risco de 2 a 6 jogos por provocar a torcida do Flamengo. Não pode ganhar do Flamengo, gente. Ganhou do Flamengo, o STJ fica louco. Eles querem denunciar, eles querem expulsar. Ainda mais foi jogador do Palmeiras, hein?
1: Corinthians também, o Corinthians falava, vai, Corinthians, já processado.
0: Então, daí. Fábio Matias, Juanito, chama o treinador da Chapecoense. O Fernando Seabra, ele é do Curitiba, né? Ele é do Curitiba.
1: Ele ganhou antes, ele parece o Roberto Leal, aquele cantor português, né? Então, falar em português, falta 15 dias pra Copa.
0: Então não é mais. E o Bahia tá azarado, né, Juanito? Que o goleiro do Bahia ontem também se machucou, já tinha machucado o titular, o Ronaldo, agora machucou o Léo Vieira. E vai entrar o João Paulo, que é o terceiro goleiro, né?
1: E era bom, né?
0: Então.
1: Quando tava no Santos. O Poco não cai, o Rogério Ceni lá?
0: Então, Juanito, não sei. A torcida lá tá pedindo a cabeça dele. Ele vai cair, eu não sei. Ô, Juanito, a votação foi 112 a 49.
1: O senhor não dorme sem isso. O senhor não falasse isso, o senhor não dormia.
0: Vai chegando as manchetes aqui, eu tenho que falar.
1: Manchete, é notícia.
0: 112 a 49 e 7 abstenções. Então tá aí agora o resultado real. Da votação, né? O Neymar não participa do último treino e vai desfalcar o Santos contra o Deportivo Cuenca amanhã na Sul-Americana.
1: Outra novidade,
0: em recuperação de um edema na panturrilha direita, Neymar só voltará a atuar pelo Peixe após a Copa do Mundo. Eu falei aqui, gente. Eu falei que muito antes de sair essa notícia, que o Neymar não jogaria mais no Santos antes da Copa do Mundo, né? E quem também sentiu a perna ontem foi o Messi, né? Mas o Messi, ele vai engessado, ele vai com a perna quebrada, os argentinos lá, é diferente dos brasileiros, que os argentinos, eles querem o Messi na Copa até de cadeira de roda, Jonathan.
1: Tranquilo, né? O senhor acertou aí falando, né? E Mário, o ano passado, falava que o Memphis Depay este ano não jogaria no Corinthians, só porque ele voltou essa semana, entrou em campo, jogou praticamente nada, mas não vai jogar, né? Porque até besteira colocar um jogador que está esperando para ser convocado para jogar um jogo no campeonato, sabendo que ele não vai pôr o pé, né? Agora o Neymar, não sei o que está acontecendo, né? Porque no Santos também não jogar já não é novidade, né?
0: A Conmebol puniu o Abel Ferreira com uma multa, né? Por ele ter mostrado o dedo do meio para o Flaco Lopes, né? Então a multa vai ser de $15 mil aí por mostrar o dedo do meio, o Abel Ferreira, gente. Então tá aí, são notícias aí. Agora vamos voltar aqui para a Sul-Americana, que tem jogo hoje, né? Na mira do tricolor, São Paulo tem interesse no volante Newton do Botafogo. São Paulo também. Fale cada contratação também, que eu acho que deixa até arrepiados os torcedores aí do...
1: Goleiro do Botafogo, você não acha que ele frangueou no gol do São Paulo?
0: Eu achei que ele falhou. Não é um frango, mas é uma falha.
1: Eu tava assistindo lá, falei, deixa eu esparramar para aqui fora, depois empatou ainda, mas ele frangueou logo no começo, né? Porque rebater aquela bola... Aliás, o Botafogo tá meio a pé, né? O pai falava a pé, né? Quando não tem. E ele tá meio a pé do goleiro, né, pô?
0: A Cristiane de Oliveira, bom dia, grande amigo. Para mim, Neymar nem jogava a Copa. Já está na hora de aposentar. E essa folia do Neymar tá dando confusão, né, gente? O Thiago Leifert ontem, ele pediu até a demissão do Casagrande, do Juca Kfouri, que ele falou que o que os jornalistas brasileiros estão fazendo hoje não é jornalismo, é perseguição, é política. O Thiago Leifert ontem chutou o pau da barraca, gente. Vai ter muita gente da imprensa aí, porque eles são corporativistas, né? Que vão do lado dos jornalistas aí. Mas ele foi claro na entrevista. Quem não ouviu, procura lá Thiago Leifert, né? Eu vou falar pra você, ele chega o rei mesmo. Ele chega o talo aí nos jornalistas, viu, gente?
1: Aquele é no SBT?
0: Ele já teve no SBT, não sei se ele tá no SBT ainda, né, Juanito? Mas ele tem um canal dele, né?
1: Não é o narrador do SBT?
0: É, ele tem um canal dele.
1: Ele tá lá, hoje por exemplo, São Paulo vai passar no SBT, só tem ele também, narra às 4, às 7, às 9, só tem ele também. Eu acho ele narrar diferente, porque se for ele narrando, eu assisto.
0: Mas ele assim, ele realmente, ele fala... Ele fala o que tem que falar, né, gente? A imprensa não tá muito acostumada com isso não, né? Ele já falou assim, ó, não adianta ficarem me perseguindo não, que eu falo o que tem que ser falado mesmo. Ó, vamos lá, Sul-Americana, gente, o Atlético Mineiro só joga...

0: Joga amanhã às 19 horas. O Atlético precisa vencer, né? O Porto Cabello. Se ele vencer, ele vai se classificar ou em primeiro ou em segundo, né? Mas ele depende só dele para pelo menos estar aí na próxima fase da Sul-Americana. O São Paulo também joga hoje, né? O São Paulo pega o pior time do campeonato, né? Nem sei se o São Paulo vai pôr titular, daqui a pouco eu tento trazer a escalação, mas vai pegar o Boston River, que até agora tem 3 pontos só. Se o São Paulo ganhar, vai a 12, classifica em primeiro, não depende de nada, né? Se o São Paulo empatar e o Milionários vencer, o Milionários ultrapassa o São Paulo, porque o Milionários pode chegar até 11 pontos. Então o São Paulo hoje não pode nem pensar, né? Daqui a pouco traga a escalação, né, Junito? Mas jogando contra o pior time do grupo, tem que ganhar. Eu acho que hoje ou sai a primeira vitória do Dorival Júnior ou a corneta lá vai comer, né, Junito?
1: É, mas também é uma partida meio sem graça, né, Poco? Fora esses jogos, os demais hoje são tudo time classificado, né? Terça-feira, mas vamos ver que dá. Deve sair a primeira hoje, né? Vamos arriscar daqui a pouco na porpitagem.
0: Que é o pior time, né, gente? É o pior time aí que o São Paulo vai enfrentar, o Boston River, né? Então, tá pra sair a primeira vitória aí do Dorival Júnior hoje, que tem problemas, mas na escalação, como todo mundo tá tendo problema, né? Não é só o São Paulo que tem, né? É, mas o Dorival Júnior deve mandar a campo aí o Rafael, Lucas Ramon, Alan Franco, Osório e Enzo Dias, Danielzinho, Pablo Maia, Pedro Ferreira, Arthur, Caleri e Ferreira. É o que tem, gente. O que não tá aqui porque tá machucado, né? Cauli tá machucado, o Marco Antônio tá machucado, o Tolói tá machucado, o Lucas não joga mais, né? O Luciano agora tá com dor na panturrilha, o Sabino também tá com dor na coxa, o Bobadilha com estiramento, o Mike afastado e o Arboleda afastado. Então é isso aí. E pendurado tem o Bobadilha e o Caleri. O técnico Ignacio Iturralde,
1: nossa,
0: manda a campo aqui. O Antunes Acosta, Ribeiro, Kevin Souto e Ignacio Fernandes, da Fonte Amado e Ayr Gonzalez, Munhoa, Chu e Alexander Gonzalez. O juiz dessa partida vai ser peruano, né? O Augusto Menendez, Diago Jaime e José Castilho nas bandeiras e no VAR, Edwin Ordones, todos do Peru, hein, gente? Todos do Peru. Vamos ver aí o que vai acontecer nesse jogo da Sul-Americana. E vamos dar palpite já, vai, Jonito?
1: Ah, com esse nome desse time, né? Com essa campanha. O senhor tem o Chu aí?
0: Tem.
1: Ah, 3-1 pro São Paulo, o Chu pode fazer um gol.
0: Eu vou 2-0 só pro São Paulo pra não agitar muito o pedaço, né? Mas tem o Santos também que joga hoje, né, Jonito? O Santos, que é o último colocado aqui, ainda tem chance, mesmo sendo o último colocado. O Santos vai pegar o segundo colocado, que é o Deportivo Cuenca. Se ele vencer, ele vai a 7. E o São Lourenço pega o Deportivo Recoleta. Então, se o São Lourenço ganhar, vai a 10. Se o Santos ganhar, ele vai a 7. O Santos se classificaria em segundo para jogar um playoff contra o terceiro colocado lá da Sul-Americana. Será que o Santos consegue ganhar no Deportivo Cuenca, gente? Não tá fácil pro Santos, não, hein? Mas a escalação do Santos aí, vou trazer aqui para vocês. O Cuca deve mandar a campo. O Neymar não vai, né, gente? Vai ficar sossegado. O Santos vai jogar com Diógenes, Igor Vinícius, Adonis Frias, Luan Pérez e Escobar. O William Arão, Gustavo Henrique, Rolazer, ou Miguelito, Gabriel Bontempo, Gabigol e Barreal. Esse é um possível time do Santos. O técnico do Cuenca, o Jorge Célico, deve mandar a campo Ferreiro, Mosqueira, Postel, Bolsin e Eric, Macari, Chacon, Brian Garcia, Vega, Davi Gonzalez e Ordones. Arbitragem colombiana com John Espina, John Galego e Davi Fuentes nas bandeiras e no VAR o Nicolas Galo. Todos da Colômbia, Janito. O que você acha do Santos?
1: Eu não sei o que eu falo pro Santista errado, né? Começa ganhando 2-0, deixa empatar. Vai, outro jogo ele faz 2-1, deixa, perde. Mas com esse time que o senhor escalou do outro lado aí, o Santos ganhando, ele garante pelo menos o segundo?
0: Se ele ganhar e o São Lourenço vencer.
1: Ainda depende disso? É. Meu Deus. Então, 2-1 pro Santos, né? O Santos gosta de tomar gol, né? O Monteiro, o Mauro, o Cabo Mauro, o Sargento Mauro, o Claudião, né? Torce que torce, mas tá difícil, né?
0: Eu vou 1-1. A Cristiane, gente, só enjoa falar do Neymar. Não sou contra o Neymar, só chama ele, tanta gente joga ele. e Bambam.

Ele é o Bambam do Brasil. É fazer o quê? Ele é o Bambam do Brasil, né? A gente vê a criançada, o que a criançada vibrou com a convocação do Neymar, dá até gosto, né, gente? Que coisa, né? O Botafogo só joga amanhã, mas o Botafogo já.

0: Será o segundo, porque o Riestra e o Palestino já estão fora. Esse jogo é às 19 horas, gente. O Vasco joga amanhã na Sul-Americana. O Bragantino joga amanhã também na Sul-Americana, ainda com a possível chance de se classificar. Mas estamos aí, né? Vamos agora para a Libertadores. Não consegui sair da Libertadores, que eu sou uma mula.
1: Nossa. Deixa eu mandar um abraço, Léo Pipoca, agora com muito carinho pro meu amigo Valdir Pioli, né?
0: Palmeirense.
1: O Valdir Pioli, que perdeu a mãe dele essa semana, né? Parece sábado, né, Valdir? Abração pra você. A gente gosta demais de você, sempre brincamos, né? Um abraço, muita força, tá? Dona Dita, né? Que a gente sempre tava lá conversando. Então, um abraço com muito carinho pra você, Valdir. Bom descanso pra sua mãe.
0: Meus sentimentos aí pro Valdir, ele até comentou comigo o dia que ele foi lá no caixa aqui, falando que ela tinha caído, né, parece que tinha quebrado o fêmur, né, eu não sabia que ela tinha falecido, não. Então, meus sentimentos aí, Valdir, um abraço aí pra você, né, que Deus possa confortar você nessa sua perca, né, ele que cuidava com muito carinho, né, da mãe dele, né. Parabéns aí, né, pelos cuidados que você teve com a sua mãe. Deus há de abençoar você, né, e com certeza vai receber ela lá no céu de braços abertos, né. Então, Deus te dê todo o conforto possível, né. Joelito, vamos para a Libertadores aqui?
1: Vamos.
0: O Flamengo já joga hoje, né? Flamengo que não esquece do jogo de sábado, né? Acho que o Jorginho quebrou um dedinho do pé e o culpado é o Palmeiras. Tudo é o culpado é o Palmeiras, né, gente? Jogou o jogo inteiro, terminou o jogo, deu entrevista, mas agora quebrou o dedinho do pé e o Palmeiras é o culpado. O Flamengo quer que julgue o Palmeiras, que o jogador do Palmeiras, o Paulinho, o Flaco Lopes. Quem marcou gol no Flamengo tem que ser julgado, gente, que não podia, né? O árbitro que expulsou o jogador do Flamengo é capaz de pegar uns 90 dias de suspensão porque expulsou um jogador do Flamengo. Ah, tem a dó também, vá chorar na cama, que é lugar quente, Flamengo. Perdeu, aceita a derrota, baixa a cabeça e vamos para o próximo jogo. Tá muito chato o futebol brasileiro. O próprio Zico ontem, né, deu, vocês procuram aí que vocês quiserem ver, o Zico deu uma entrevista ontem que ele tá horrorizado com o futebol brasileiro, gente, que é uma... o time quando perde é um absurdo. O Palmeiras perdeu uma partida até agora, Janito, no Campeonato Brasileiro. E a Mancha Verde estava fazendo pressão para mandar embora o Abel Ferreira. Uma partida, gente. Uma partida. É pura política. É pura política. Não tem outra resposta, Joanito.
1: A vitória, uma grande vitória do Palmeiras, né, contra o Mengo, né, 3-0. Livrou da... Estava começando lá o protesto. Agora acarmou de certo. Né?
0: Então, mas começando o protesto por quê? Porque perdeu uma partida? Que o Palmeiras perdeu pro Cerro Porteño. Então, você vê, cadê a Mancha Verde agora que ganhou do Flamengo? Agora eles dão aquela sumida, né, gente? Ah, isso aí. Ô, você tá ficando chato, tá ficando nojento. Eles não gostam da Leila. A qualquer derrota do Palmeiras, eles já vão em cima. O Palmeiras é líder do Campeonato Brasileiro. O Palmeiras tem grande chance de classificar na Libertadores. E o Palmeiras tá classificado na Copa do Brasil. E foi campeão paulista. O que que eles querem mais, Jonito? Então, se fosse torcedor de São Paulo, já tinha que pedir pra mandar o Dorival embora. 3 partidas, 4 partidas, não ganhou nenhuma. Ah, para, né, gente? Ô, lá procurar um quintal pra você escarpir, pelo amor de Deus. Daqui a pouco eu trago a escalação do Flamengo, né, gente? Que o Flamengo tem jogo hoje. E o Flamengo, assim como o Palmeiras, tem problemas pra escalar o time num final de semana. A CBF manteve a rodada, apesar dos pedidos aí do Flamengo, os pedidos do Palmeiras, né, de anular a rodada, ela vai manter a rodada e os times que têm jogador de seleção não vão poder contar com os jogadores da seleção, né, porque eles vão ser liberados a partir agora. Jogou quarta, quinta-feira, o Palmeiras conta com os jogadores na quinta. Na sexta-feira eles já estão liberados aí para irem para os seus times da Copa do Mundo. Palmeiras, inclusive, já liberou o Piquerez, vai liberar o Sousa aí, que estão em recuperação, né? Para eles já se apresentarem e continuar os seus tratamentos lá na seleção.
1: Ontem, já que não saiu da Holanda, saiu da Colômbia e da Espanha, né?
0: Sem muita surpresa, né, Joanito?
1: O Ramos está lá, São Paulino tem saudade dele, não sei se tem.
0: O Arias foi, e quem mais? O Carrascal, que foi expulso no domingo, foi.
1: Nossa vida, coitado. Mas lá na Espanha, o De Pascoal... É De Pascoal ou De Mal? Como é que ele chama, rapazinho?
0: Não sei, quem que o senhor quer falar?
1: Ele foi convocado também, machucado também, mas foi convocado, né? O I é mal.

0: que, na minha opinião, vai muito bem.
1: Então tá lá. Flamengo é hoje, gente. Vamos ver os brasileiros aqui. É, Fluminense joga amanhã às 21h30 contra o Laguaira, né? Fluminense ainda tem uma chance de se classificar na segunda colocação, né? E tem que vencer o Laguaira, que é o último colocado, e torcer para o Independente de Rivadavia empatar ou vencer o Bolívar. Só que o jogo é lá nas alturas da Bolívia, né, gente? O Boca joga na quinta-feira contra a Universidade Católica, um jogo que interessa para o Cruzeiro, né? E o Cruzeiro também joga na quinta contra o Barcelona, né? O Cruzeiro não depende desse jogo, né? Se o Cruzeiro vencer, ele está classificado. Ele só vai aguardar para ver se ele vai ser primeiro ou segundo, né? Então, mas é um jogo que interessa assim para o Cruzeiro. Boca e Universidade Católica decide aqui uma vaga entre eles, né? Um vai eliminar o outro e o Cruzeiro não tem nada com isso. Tem que ganhar o seu jogo e ver se ele vai ficar em primeiro ou em segundo, né? O Corinthians joga amanhã às 21h30 contra o Pratense. Deve colocar também um time misto ou reserva, né, Janito? Não tem necessidade de pôr time titular aqui. O Corinthians já está classificado, né?
0: Transmissão na Globo, né, Poca? Mas eu estou preocupado com o jogo de sábado. Amanhã...
1: É, então, é isso que eu estou te falando.
0: Amanhã pode pôr até o sub-10 lá, porque nós não podemos perder sábado. Nós entrar no rebaixamento vai ser aquela zoeira, 50 dias, né?
1: O Corinthians, ele briga aí, já é o primeiro colocado, então é bem possível que não vá colocar um time titular. O Palmeiras só joga na quinta-feira contra o Júnior Barranquilla, né? Palmeiras precisa vencer esse jogo para não depender de mais nada, né? Se ele ganhar, ele se classifica. E o Cerro e o Sport Cristal, eles vão brigar entre eles, né? Um vai eliminar o outro. Se o Cerro Porteño vencer, o Cerro Porteño será o líder do grupo, né? Se o Palmeiras vencer, ele vai a 11 e aí ele ultrapassa o seu. O Sport Cristal teria que ganhar, né, para ter alguma chance, né? Ele tem que ganhar e torcer para o Palmeiras perder o seu jogo. É a única chance que o Sport Cristal tem. O Cerro já está classificado, né, gente? Ele só vai ver se vai ser primeiro ou segundo. Se o Cerro ganhar, é primeiro. Se ele perder e o Palmeiras vencer, ele pode ficar aí na segunda colocação. Mas eu acho que vai dar Cerro em primeiro, Palmeiras em segundo. Palmeiras, essa é a minha opinião.
0: Palmeiras depende dele?
1: Para se classificar, sim.
0: Ah, então
1: para a primeira colocação, não.
0: Tá dentro, então.
1: Para a primeira colocação, ele depende do tropeço dos outros times, né? Mas para ele se classificar para a próxima fase, ele precisa do empate. Se o Palmeiras empatar, ele tem grande chance de se classificar.
0: Brincadeira à parte, nenhum time brasileiro vai ficar fora na primeira fase, vai?
1: Ah, tem o Fluminense aqui, né, Jonito? Ah, que tá apertado, né?
0: O que o Mirassol joga hoje.
1: O Flamengo tá já está classificado, o Fluminense já está classificado. É, o Fluminense aqui briga, né? Tem chances ainda, mas não depende só dele, vamos falar assim, né?
0: Aí lascou.
1: O Cruzeiro depende só dele para se classificar, né? Ganhou, está classificado.
0: Tá,
1: o Corinthians já está classificado.
0: Tão
1: o
0: dentro.
1: Palmeiras depende só dele para se classificar. O Mirassol já está classificado. E só.
0: Ô, pô, tem uma notícia boa. Você consegue ver? Falou que o sorteio da Copa Brasil vai ser agora às 11 horas. Quem sabe já saiu. A gente já sabe se o Corinthians vai jogar com o Palmeiras ou com o Paysandu, né?
1: É. E podemos ter o Corinthians e Palmeiras agora na Libertadores, né, Janito? Mas pode ter, né? Porque o pessoal, às vezes, vejo muita gente torcendo pro Palmeiras ficar em segundo. Só que se o Palmeiras ficar em segundo, você pode ter um Palmeiras e Flamengo, você pode ter um Palmeiras e Corinthians. Então, um Cruzeiro e Palmeiras, se o Cruzeiro ficar em primeiro. O Cruzeiro, se ficar em segundo também, podemos ter um Corinthians e Cruzeiro, um Flamengo e Cruzeiro. Porque na próxima fase pode cruzar os brasileiros. Não poderia agora, na primeira fase, né, gente? Mas na próxima já pode. Então, como é sorteio, se o Palmeiras e o Cruzeiro, por exemplo, ficarem em segundo, nós podemos ter aí cruzamentos muito fortes aí de brasileiros na próxima fase, né, Jonito?
0: Da Libertadores, né?
1: Da Libertadores.
0: Mas o sorteio da Copa do Brasil, segundo eu escutei, é hoje às 11 horas, deve ter feito.
1: E também, mas aqui não saiu ainda, não.
0: Ô, Pipe, sabe quem está aniversariando hoje?
1: Aqui parece, Jonito, eu não sei que saiu aqui o negócio aqui, mas parece que o Corinthians pegou o Internacional.
0: Ah, não é possível. Aí eu desisto. Mas não gosta mesmo de mim, de novo.
1: Mas por quê?
0: O Inter.
1: É. Parece que, agora não sei, tinha uma tabela aqui, não sei se já foi o sorteio.
0: Pegar o Inter perder, eu vou correndo aqui na caneleira e volto.
1: Parece que, pelo menos estava aqui uma listinha aqui, onde estava colocando o Corinthians Internacional.
0: Nossa,

0: Olha lá.
1: Olha quem tá aniversariando, manda um abraço pro senhor. 96 anos, Tony Tornado. A gente corre.
0: Atirou uma bolinha lá agora, mas eu acho que já foi.
1: A BR6.
0: Primeira bolinha que ela tirou aqui foi o Fluminense.
1: Tá dando bolinha?
0: É. Tirou uma bolinha, tá no Globo Esporte. É que você vai acompanhar aí. Mas eu acho que vai dar o Vasco, você quer ver? Porque é o que tava ali na tabela que eu vi antes. Fluminense, Vasco, Corinthians, Internacional.
1: Sim.
0: Esses dois eu consegui ver. Depois eu não consegui ver mais.
1: Mas tá bom já. Fluminense e Vasco já é um duelo, hein?
0: É?
1: Já é um duelo, hein?
0: É, vamos ver aqui, ela tá tirando a segunda bolinha aqui agora.
1: Então,
0: eu vou trazendo para vocês aqui já para ver, mas se for isso, se sair o Vasco aqui mesmo, então já foi o sorteio lá.
1: Se der Palmeiras e Corinthians.
0: Olha lá, Vasco da Gama. Então a tabela que eu vi aqui, meio de relance, é isso mesmo. Então o Corinthians vai pegar o Internacional, Jonito.
2: Do Brasil.
0: Viu? O Corinthians vai pegar o Internacional.
2: Não consigo entrar no jogo.
0: O senhor é complicado mesmo.
2: Corinthians e Vasco, né?
0: É, então.
2: Corinthians, mas só tem os dois aqui.
0: É? Ó, Fluminense, Vasco, Corinthians Internacional, Grêmio e Mirassol, Vitória e Atlético, Juventude e Atlético, Santos e Remo, Chapecoense e Cruzeiro, Palmeiras ou Fortaleza.
1: Aí já começou, o senhor vai fazer tramóia.
0: Ah, o Flamengo não tá, né? Tá procurando o Flamengo aqui, mas o Flamengo não tá. Eu não entendi aqui, Palmeiras ou Fortaleza? É, mas tudo não. Isso vocês colocaram aqui.
1: Palmeiras e Fortaleza.
0: É?
1: O senhor achou, também achei, viu, que Fluminense e Vasco da Gama, né? Já vai ser um lasca, Corinthians e Inter, Grêmio e Mirassol, no Grêmio perde.
0: Corinthians e Inter, parece que a bolinha dos dois é pesada, porque que vira coisa, e mexe, mano. E cai Corinthians Internacional, porque tem uma rivalidade, né, gente? Uma rivalidade aí antiga, do Internacional e Corinthians, que um fica bicando o outro em e-mail, fica bicando o outro em rede social, né? E agora vai ter de novo, né? Corinthians e Internacional. Aqui eu acho que ou o Corinthians não sabe se vai jogar primeiro em São Paulo, né?
1: Eu acho que eles
0: devem ter
1: lá,
0: sorteado,
1: né,
0: o campo ainda, né?
1: Eles olham lá, olha o time que eu não gosto. Eles põem contra o Corinthians.
0: Ah, melhor que assim você torce mais a favor do Corinthians ainda.
1: Grêmio, Mirassol, olha um jogo bom aqui. Vitória e Atlético Paranaense, olha só, cara.
0: Dois times que estão bem no Campeonato Brasileiro, né, Janito?
1: Bem, Juventude, Atlético Mineiro, Santos, Remo. Agora, olha o Santista, agora animou a Santista errada.
0: Será?
1: Lá. Santos e Remo.
0: Será? O Remo tirou
1: Cruzeiro e Chapecó. E o senhor já fez Maracutaia aqui, né?
0: O Remo tirou Bahia, hein, Janito?
1: O senhor pegou Fortaleza. Ah, o senhor não tem jeito.
0: Ué, não sei por quê, ué. Fortaleza é um bom time.
1: Pode palpitar Corinthians já? Não.
0: Não, né? Não, o senhor já está muito afobado.
1: 2-0 para nós aqui, 0-0 lá e pronto.
0: Tá, o senhor fecha assim?
1: Já está fechado.
0: O senhor fecha assim. Então vamos lá. Flamengo. Palpite do Flamengo. Flamengo e.
1: Hoje.
0: Cuscos, né? Vamos dar uma olhada aqui só para a gente ver aqui se o Flamengo vai. A mulher tá tirando bolinha aqui ainda, Jonito. Nós já saímos aqui, não, ela agora, tá na bolinha. Agora, acho que ela tá, eles estão repetindo aqui, não, né?
1: Agora é mando de campo, né?
0: Não, acho que eles estão repetindo aqui. Ela tá devagarzinha aqui, mas ela vai conseguir chegar lá ainda. Fica cegado. Vou trazer a escalação do Flamengo aqui. Não sei se o Flamengo vai com titular, se ele vai com reserva. Lembrando, o correto, né, gente? Já que esses jogadores não vão jogar no final de semana, é pôr todo mundo pra jogar a Libertadores, né? Uai, o que vai fazer?
1: Não, hoje não, louco. Amanhã o Corinthians vai passar na Globo. O Corinthians amanhã é a primeira vez no ano que eu vou torcer pro reserva, né? Não pode perder pro Grêmio.
0: O técnico Leonardo Jardim manda a campo o Rossi, Varela, Vitão, Léo Pereira e Ayrton Lucas Paquetá, Everton Araújo, Carrascal, Prata, Pedro e Samuel Lino. Então esse é um possível time aí do Flamengo, né, que tem o Arrascaeta no ombro direito machucado, o Jorginho com o pé direito machucado e o Cebolinha no quadril machucado. O técnico do Cusco, né, o Alejandro Orfila, vai mandar a campo aqui o Pedro Dias, Rui Dias, Fuentes, Choi, Zevalhos, Valenzuela, Coleman, Soto, Colito, Manzaneda, Juan Teves. Mas não é o Teves, não, é o Juan Teves, hein, gente? O juiz da partida vai ser...

0: Aqui que o Flamengo vai reclamar bastante, que eles reclamam de tudo quanto é juiz. José Javier Burgos, do Uruguai. Pablo Larena, do Uruguai. Héctor Bergalo, do Uruguai. Christian Ferreira, também do Uruguai. Esses, os de cima, Juiz e Bandeira. E no VAR, o Christian Ferreira, todos do Uruguai, Joanito. Então tá aí.
1: O Cusco não é um salgadinho? Parece que era Cusco. Cuscuz.
0: Falar em
1: cuscuz,
0: a Cristiana tá mandando aqui, ó.
1: Cuscuz, senhor gosta de repolho?
0: Deixa eu ver o que a Cristiana falando aqui, ó. Não sou contra o Neymar, ela já falou, né? Pior que as crianças gostam dele mesmo. Vence o Brasil. Sábado, a mãe dele morreu. A mãe de quem? Sabe o nome? Neymar?
1: Valdir.
0: O Rildo está bem, Pipoca? Não estou vendo ele no programa, eu espero que ele esteja bem. Tá bem sim, tá fazendo o tratamento dele, né? Mas tá bem sim.
1: Falando bem, graças a Deus.
0: Agora, né? Cristiano, eu não sei quem morreu, a mãe do Neymar? Você falou que a mãe dele morreu, eu fiquei meio perdido.
1: É que nós falamos da
0: mãe do Valdir?
1: Mãe do Valdir, né?
0: Pode ser também.
1: Eu queria mandar também um alô aqui pro Toninho, né? O Toninho que ele fica lá com o radinho, ele escuta nós com o rádio debaixo do braço, olha que nós, coitado de nós. Ei, Toninho, radinho, ele ainda escuta no rádio, tem muita gente. Eu escuto também no rádio, né? Porque eu não sei ligar em outra coisa. Falar em... A moça foi tirar hoje sangue, né, para fazer exame, no meu braço, tirou 8 litros. Fiquei até amarelo quando saiu.
0: Senhor, se tirar duas gotas, é capaz de o senhor nem andar, mas... Ô, Janitor, tem o Mirassol também contra o Lanús, né?
1: Não, acabei só de que... falar, o senhor não ouviu?
0: É... que pra gente poder dar aqui os palpites. Flamengo, então, primeiro palpite do Flamengo.
1: 2-0.
0: 2-0?
1: Com uma pergunta.
0: Eu vou 3-0 pro Flamengo, o time é fraco hoje.
1: Flamengo classificado, esses 3 pontos, esses 3 gols que ele conquistou, num possível empate na frente, se tiver critério, vale mesmo tanto?
0: Vale mesmo tanto.
1: Oh, beleza, hein?
0: Vale o mesmo tanto. E o Flamengo pode chegar com a vitória de hoje a 16 pontos, né? Com 16 pontos, o Flamengo tem grandes chances aí de ser o melhor de todos aí na primeira fase, né? O Rosário Central também pode chegar a 16. Quem mais aqui pode chegar a 16?
1: Corinthians não pode mais?
0: Não. O Independente de Rivadavia também pode chegar a 16. 3 times, né? Flamengo, Independente de Rivadavia e o Rosário Central. O Corinthians empatou, né, Joanito, a última rodada, não foi isso? O Corinthians não, tem empatou. 11. E o Corinthians pode chegar a 14. Ah, 4, tá 14 também seria aí um...
1: Tá bom.
0: Como se diz aí, talvez ficaria aí na segunda colocação, né? É importante, né, gente? Você acha que não, mas é importante. Por exemplo, se o Palmeiras ficar aí na segunda colocação... E no sorteio, né, da Corinthians e Palmeiras, o Corinthians decide na Neoquímica Arena. Né? O Palmeiras joga a primeira no seu estádio e a segunda no campo do Corinthians. O primeiro colocado ele vai jogar contra o segundo colocado e sempre decidindo na sua casa.
1: Eu não gosto, né, disso, não.
0: Então aí o senhor liga lá e fala pra eles que o senhor quer jogar a primeira em casa.
1: É, a primeira, faz 2-0 e pronto. Você vai no campo do outro, perde, daí pronto.
0: Então, mas é assim, né? Libertadores, quem fica em primeiro, né, gente? Sempre decide na sua casa, né? Então vamos ver aí o que vai dar. Né? O Corinthians já é primeiro, né? O Palmeiras tem a possibilidade de ser primeiro, mas não depende só dele, né? Mas ainda pode ser o primeiro. É, eu acredito que não, né? Eu acredito que o Palmeiras deva se classificar na segunda colocação, que pelo menos eu tô achando que ele vai ganhar do Júnior Barranquilla, né, gente? E se ele não ganhar do Júnior Barranquilla também, nem merece classificar, né? Aí já é outro resultado. É duro, né, gente? Porque os times que têm jogadores da Copa do Mundo têm que fazer esse jogo, um jogo duro, um jogo importante, né? E o Júnior Barranquilla, por exemplo, é interessante para ele esse jogo, porque ele pode, se ele ganhar do Palmeiras, ele terminar numa terceira colocação, aonde dá a ele a chance de ir para a Sul-Americana. O último colocado não vai para lugar nenhum, tá fora de tudo. Então, é um jogo que, por Júnior Barranquilla, vale pelo menos aí ainda uma vaga na Sul-Americana para disputar lá um play-off contra o segundo colocado. Então, para o Júnior Barranquilla, ainda vale alguma coisa, né, gente? O Sport Cristal precisa ganhar e torcer para o Palmeiras perder. Eu sei, ele, aí daria que o resultado que tiraria o Palmeiras, né? Mas o Palmeiras, se empatar, ele já se classifica, né? Ele precisa

0: ganhar para tentar ser primeiro, né? Torcendo aí pro Cerro Porteño perder o seu jogo pro Sport Cristal, que eu acho muito difícil, porque o jogo é lá no campo do Cerro, né?
1: A zoeira que vai ser Renata Fã e Ronaldo no programa, hein? Corinthians e Inter.
0: É.
1: Eu não gostei não, viu, Pedro? Ah, vai jogar com o Grêmio, jogar com o Inter.
0: O senhor reclama lá no STJ? O senhor contrata lá os seus advogados e fala que o senhor não quer o Inter.
1: Não gostei, não.
0: Bom, vamos, gente. Tá chegando o final do programa aqui. 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Um abraço pro Gil e também pro Leitinho. Hoje é dia de eu passar aí, né? Hoje é terça, hoje eu passo aí, Leitinho, Gil, pode me esperar. O Maurício tá mandando aqui, Janito, Santos 0, vai perder de 3-0, São Paulo vai empatar em 1-1, o Grêmio vai ganhar de 3-0 e o Flamengo vai ganhar de 2-0 e o Mirassol vai ganhar de 2-0.
1: Então eu não vou falar mais nada, porque o Geninho desmentiu eu, né, agora fiquei sem graça.
0: Bem feito.
1: Por quê?
0: Bem feito, o senhor fica mentindo aí no microfone.
1: O que que eu falei?
0: Que eu levo garrafa vazia quando eu vou tomar cerveja na casa dos outros.
1: E o Geninho falou que o senhor leva a garrafa cheia?
0: O senhor que falou, o senhor que perguntou.
1: Não, mas ele ficou com vergonha do senhor, né? Ô, Geninho, você podia me ajudar, pelo menos nisso, né? Então, tchau.
0: Um abraço, tá, pro compadre Gino, pra comadre Vânia, pro meu afilhado Lê, Leandro, pro Ná. Então, um abraço pra todos eles aí, que Deus abençoe eles. Um abraço aqui pro Joanito, pra Vanessa, pro Hugo, pro nosso gerente Caio. Deus abençoe a terça-feira de vocês. Deus abençoe também a terça-feira de todo mundo aí que nos acompanhou através da Rádio Dinâmica. Pessoal que nos acompanha através da live de Jacutinga, de fora de Jacutinga. Deus abençoe vocês, né? Então fiquem com Deus, né, gente? E amanhã a gente tá aqui, né?

0: Será que vai ter fominho pro Flamengo? Eu acho muito difícil, né, gente? O time que o Flamengo vai pegar é muito fraco. Acho que o Flamengo se recupera da derrota aí do final de semana e já ganha hoje, já classifica em primeiro lugar e acalma lá. E o pessoal não para um pouco de brigar, né? Fiquem com Deus. Até amanhã.
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2: 12:05.
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6: Meio-dia e oito.
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1: 12:18.
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1: Meio-dia e 20.

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2: 12:30.
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8: Meio dia e 50.

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4: 1:02.

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7: 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É terça-feira, senhoras e senhores. O quê? É verdade. É, na verdade é o seguinte, hoje ela, a morena do rádio brasileiro, está completando mais um ano de vida.
9: 4.3. É, se turbo, fosse ano passado eu diria que era turbo, esse ano nós estamos...
7: Diz que é turbo e aspirado, diz ela.
9: O que que é aspirado?
7: Eu também não sei, a pessoa sempre fala que motor turbo aspirado, era o que
9: se
7: era,
9: for lipo aspirado, assim.
7: Boa, parça, parabéns, feliz aniversário, menina do céu.
9: Olha que seja um novo ano astral, muito bom, que tenha saúde. Já agradecendo o papai do céu por toda essa vidoca que tive.
7: É verdade.
9: Nascida ontem.
7: 43 anos de muita alegria, muita
9: exatamente.
7: Saúde.
9: Exatamente. Agradecendo o papai do céu pela minha família linda, pela carreira profissional e por todos os perrengues que a gente tem também, que faz a gente forte, não é não?
7: Com certeza. Ó, eu desejo...
9: Nível da PAN.
7: Desejo a você essa data, 43, né? Que seja multiplicado por 3 em cada fio de cabelo que você tem.
9: Nossa, mas daí ninguém me aguenta.
7: É pra você viver bastante também, né?
9: Não, mas viu? E nesse pique que eu tô aqui, eu descobri semana passada, inclusive, que o personagem chegou pra mim e falou: Upa, pra você não ser considerado sedentário, você tem que fazer exercício 5 vezes por semana. Eu falei: mas já tô morto?
7: Acho que vamos abandonar.
9: Meu Deus, vamos começar o programa também.
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1: Tá na Dinâmica, tá legal. Beijo pra você de Jacutinga, de toda a região. Estamos chegando com mais uma edição do Microfonia.
0: E a partir de agora você participa e também interage junto com a gente no 35 3185 0145.

0: Nosso WhatsApp.
1: Exatamente, mídias sociais, é lógico que a gente tá por lá, tá? Facebook Dinâmica FM Jacutinga, Instagram Dinâmica FM com Y e tem aí no nosso aplicativo Dinâmica FM 105.9. Bora começar?
0: Bora começar na Dinâmica nessa tarde super especial. Ai, ai, ai, meu Deus do céu. Vamos lá no aniversário dela, Dona Pan Giacomini, completando mais um ano de vida. Murilo Huff é a primeirinha.
1: Saudade estranha.
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0: Pra quê? Fala pra mim, vai.
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4: 1:19.
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1: Vamos lá, parça.
2: Foca na fofoca.
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1: E a gente começa falando hoje sobre Anitta, Shakira.
2: E Shakira.
1: Shakira e Anitta.
2: Você sabia que a dupla Sarau acusou Anitta e Shakira de plágio na canção Choca Choca?
1: É mesmo?
2: Que é uma parceria que há entre a brasileira e a colombiana, né?
1: Uh-huh.
2: Pois é, eles tomaram uma atitude sobre o vídeo acusando as duas de plágio. E após a repercussão do caso nas redes sociais, o duo formado por Tuxa e Rebebe removeu o vídeo com as acusações. Elas afirmavam que a parceria Choca Choca entre a brasileira e a colombiana tinha muita semelhança com a música Atômica, divulgada antes, um pouco antes, meses antes, pelas argentinas. E aí a acusação, lógico, né, gente? Viralizou. A gente tá falando de quem? De Anitta e de Shakira. E ganhou repercussão na imprensa internacional. E aí, agora, com toda essa repercussão, teve uma reviravolta. Internautas passaram a apontar que a melodia mencionada pela dupla também lembrava Rebola, Bola Rebola, que foi uma música lançada por Anitta em 2019.
1: Ah, e daí vai.
2: Viu
1: vem?
2: Como eu falo? Às vezes é o melhor que você faz ficar quieto.
1: É ficar quieto.
2: Fica quieto, que senão dá ruim.
1: Até porque eu sempre acho assim que, de repente, daqui a pouco, uma música vai fazer lembrar uma outra. É.

0: com certeza, gente.
1: Quase normal, olha.
0: Parem.
2: Foca na Fofoca vai ficando por aqui.
3: Até breve.
2: Até o próximo encontro. Afinal, quem não gosta de uma fofoca?

0: Vai, bebê!
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2: Grupo Menos é Mais.
3: Champanhe pra gente comemorar hoje, que é meu nível.
2: É isso mesmo! Podem trazer aí champanhes, que o restante nós damos um jeito.
3: Não, o restante não, vamos...
2: Mais um pouco?
3: É, eu já entro com aniversariante, né? Vocês querem mais o quê?
2: É verdade?
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9: Vamos lá, parceiro, já estamos de volta, mandando um abração pra todo mundo e a galera participando aqui, a Jéssica, que não perde nenhum programa. Parabéns, Pan, feliz aniversário. Quem tá com a gente

0: O advogado disse que a liminar foi concedida, agora vamos ver se volta, né?
1: Ah, vai voltar?
0: Ah, eu espero que volte, né?
1: Ó, a gloriosa Camila também tá participando, tá desejando um feliz aniversário.
0: Obrigado,
1: pra você,
0: Cami,
1: muita
0: beijão.
1: Saúde, muita paz e que você comemore convidando os ouvintes pra comer bolo aqui na rádio.
0: Exatamente, não deu porque eu já comi o bolo, na verdade, mas vamos...
1: Ai, vamos lá então!
0: Só aria pra você com Closer.

0: Danilo e Davi.
1: Não mexe nas minhas gavetas não, hein,
0: gente.
1: Isso
0: é boa.
1: Vamos que vamos pra mais uma pausa. Hoje já tem foca por aqui.
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5: 1:52.
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0: Voltando com muito mais, a galera ligadinha, as armas de plantão pedindo o BTS, o famoso BTS, música nova, já vai rolar depois do nosso...
1: Fofocal, né?
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0: É, quem que nós vamos falar aqui do Vini Júnior?
1: Ah, gente, né... Tivemos que falar, né?
0: Ah, eu não ia
1: semana
0: falar...
1: Semana passada,
0: eu não ia falar Virgínia. Eu usei Vini Júnior.
1: Mas semana passada a gente não comentou isso aqui, gente, porque quando veio à tona toda a questão do término, nananã, assim como houve a separação da Virgínia do Zé Felipe, muita gente especulou que era marketing, alguma coisa assim. Aí eu cheguei e pensei, ah, gente, isso aí tá com cara de notícia plantada. Mas... trazemos pra você hoje, pra falar que Vini Júnior, depois que, né, houve o término com a Virgínia, ainda foi lá e se declarou dizendo obrigada por dedicar parte da sua vida para mim. Ai, gente, não ornava o casal, ponto, acabou, entendeu? Vida que segue. E agora aguentem embora. Os fãs lá que shippam ainda Zé Felipe e Virgínia fazendo campanha

0: A volta dos dois. Ah, ai, meu saco.
1: Ah, não, não, não, não, não. Eu torço pro Zé Felipe com a Ana Flávia.
0: Ana,
1: hein?
0: Ana? Ana. Eu acho que rola também.
1: Eu também não, né?
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0: Israel Rodolfo.
1: Hoje não, Mar.
0: Hoje não.
1: Hoje não.
0: Hoje não, mas amanhã, no mesmo horário, inclusive, vamos pra onde agora? Onde que é teu aniversário? Ah, vai, alguém vai fazer alguma surpresa pra você? Ninguém
1: mas
0: me convidou.
1: Mas como é que eu vou saber, né?
0: Pois é, ninguém me convidou.
1: Se tivesse falado perto do Miguelzinho, aí eu já sabia, porque meu filho entrega todo mundo.
0: É, e criança não mente, né?
1: Mas como ainda não, sei.
0: É, mas eu tô sabendo de umas aí.
1: Ah,
0: bom, mas eu tenho que ficar quieto.
1: Você sabe que eu sou uma pessoa que eu crio expectativa, daí depois eu me frustro.
0: Ó, a galera tá tudo brava comigo aqui, tudo passando na frente do... Eu não vou contar nada, pessoal, fiquem tranquilos.
1: Já contou, né?
0: Tá tudo certo. Vamos embora. Caprichem, vambora. Viu? Caprichem, você
1: sabe
0: o que eu tô falando.
1: Gente, até amanhã de idade nova, foi.
0: Tchau, gente.
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6: 2:05.
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5: Olá, terça-feira, dia 26 de maio, comigo foi Jacomini e tem um resumo da sua novela preferida, Em A Nobreza do Amor. Kênia sofre a ação de Jendal e acredita ter visto Dume entre os populares. Belmira descobre que seu pai é um cangaceiro. Alica declara seu orgulho pelas ações de Tonho. Graça aconselha Mirim a se aproximar de Diógenes e conseguir um espaço no banco. Virgínia engata Marta para prejudicar Alica. Aqui em Dume, Ladisa planejam como se livrar de Pascoal. Fortunato convoca Diógenes, Casemiro e Mirinho à delegacia e anuncia que Fabrício é um golpista. Virgínia se oferece a Alica como modelo da sua marca. Liderados por aqui em Dume, Ladisa, os rebeldes saqueiam a comida do palácio e Jendal se revolta. Instantes da novela das 7.
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9: 2:08.

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1: 2:31.
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7: Hoje em Coração Acelerado, Eduarda conversa com Leandro e os dois decidem ser amigos. Eduarda vai com Valéria e Sol para Goiânia. Leandro pensa em Eduarda. Alana, Thalita, Rony e Alaorzinho iniciam as preparações para a divulgação do festival do grupo Alô Amaral. Chitãozinho e Chororó são recebidos pela família. Agrada e Nayane implicam uma com a outra. Valmir pede conselhos a Nora, que lhe oferece um chá de ervas para clarear seus pensamentos. João Raul canta com Agrada e se emociona. Já já, novela das nove.
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6: Hoje quem ama cuida. Pedro procura Ademir e conta da gravidez de Bruna. Ademir é ameaçado. O carro de Pedro é fechado por outro carro de forma proposital e capota. Arthur pede a Adriana em casamento e deixa claro que deseja que somente ela herde sua fortuna. O médico informa a Carmita que Bruna está submetida a alguns exames. Elisa sente um mal-estar. Pedro reage quando o médico comunica que Bruna nunca esteve grávida. Adriana conta a Elisa sobre o pedido de casamento de Arthur. Pedro termina com Bruna. Adriana diz a Arthur que não pode aceitar a proposta de casamento e considera interromper o tratamento de fisioterapia. Otoniel invade a casa de Arthur e ameaça a vida do joalheiro diante de Adriana. Amanhã muito mais no resumo de novelas pra você. Até lá.
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10: 2h50.

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1: 3 e 3.
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2: Terça-feira, dia 26 de maio, sabe com quem a gente comemora aniversário hoje? Maria Clara Gueiros, atriz famosa por papéis de destaque na TV, teatro e cinema. Começou a carreira como bailarina e sapateadora na década de 80. Depois começou a estudar teatro no Teatro Tablado, paralelamente junto à psicologia.

0: tecnologia. Nos anos 90, optou por seguir apenas na vida artística. O reconhecimento com o grande público veio nos anos 2000 em Humorísticos da Globo. Após pequenas participações em novelas, se destacou como Laura no Zona Total, com o bordão "Vem cá, te conheço". Com a popularidade, foi convidada para outros projetos na TV e no cinema. Fez a série Minha Nada Mole Vida, as novelas Beleza Pura, Caras e Bocas, Insensato Coração, Lado a Lado, Babilônia, Nos Tempos do Imperador, entre outras atrações. Seguiu com trabalhos nas telonas e nos palcos. Parabéns, Maria Clara Gueiros. Parabéns pra você.
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2: Os artistas que completam a idade nova hoje.

0: 6 e 8.
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1: Shalom, shalom a todos, uma boa tarde nesta terça-feira com você. Com muita saudade de todos, eu estive uma semana aí, desde terça-feira da semana passada, cheguei hoje de manhã ali na região do Rio Amazonas, na selva amazônica, entre os povoados dos ribeirinhos, eu e mais 30 pessoas do Brasil, de diversos estados do Brasil. Estivemos ali na missão Avivamento nos Ribeirinhos, que são a população que vive nas margens do Rio Amazonas. Daqui a pouquinho estarei falando mais sobre esta fantástica, este fantástico evangelismo que nós fizemos ali durante esses dias. Foi vivendo um outro mundo, porque é uma outra cultura, é um outro costume, e frutas diferentes daqui, peixes diferentes dos peixes daqui, e muita água por todos os lados, e que foi uma bênção. Mas voltando aqui ao nosso programa Ativação Apostólica, levando até você, ativando a sua fé, ativando o Deus que está dentro de você ou perto de você. Porque se você ainda não entregou sua vida para Jesus, Ele está perto. Porque a Bíblia diz em Apocalipse capítulo 3, que Ele dizendo: eis que estou à porta e bato. Aquele que abrir a porta, eu entrarei em sua casa, cearei com ele,

e ele comigo. Então, ele está na porta de todas as pessoas, mas ele só vai estar dentro quando a pessoa convidar ele para entrar. Por isso, muitas vezes a pessoa fala, mas eu tenho Deus. Olha, só por falar que tem Deus, não significa que tem. Tem que ter uma experiência real com Ele, uma entrega total a Ele. É isto que a razão deste programa estar aqui, para levar, ativar aquele dom, aquela vontade que está dentro de cada um de buscar Deus. Quando ela fala que tem Deus, mas não tem. Quando ela fala que vive Deus, mas não vive. Isto nós vemos que há uma diferença entre o falar e o ter, entre falar e o realizar. Então, nós vemos que este programa está aqui para levar a você uma palavra de vida, uma palavra de vitória, uma palavra de bênção, uma palavra de transformação, uma palavra de direção. Por quê? Nós precisamos ser dirigidos, porque a Bíblia fala em Romanos capítulo 8 que aquele que é guiado pelo Espírito é filho de Deus. Então, porque aquele, João 8,14, então, aquele que não é guiado pelo Espírito, é guiado por outro, e esse outro, você sabe qual que é? É o diabo. Eu falo claramente para você, porque é ele que faz o homem pecar, porque João, 1 João capítulo 4, fala lá que Deus é amor, João 4,8. E João 3,8, fala que para isto o Filho de Deus se manifestou, para destruir as obras do diabo. Jesus veio para isto. Então, e também João 1 fala que ele veio para o que era seu, mas os seus não receberam. Mas a todos quantos o receberam, deu-lhes o poder de se tornarem filhos de Deus. Então, filho de Deus é somente quem tem Jesus. Não é quem tem uma religião. Não é quem fala que tem Deus. Não é quem fala que ele segue a palavra de Deus. Não. Não é o falar, mas é o viver. É o ter cada dia, cada momento, ele como não apenas como um visitante, ou apenas como um hóspede, mas é ter ele dentro, porque fala, mas a todos quantos o receberam, deu-lhes o poder, a autoridade de se tornarem filhos de Deus. Isto então, você vai pensar nisso durante este programa. Estou esperando, talvez daqui a pouco, o apóstolo Valdinei estará vindo aqui, mas não faz a diferença que o Espírito Santo está aqui conosco nessa hora, está comigo, está com você, porque é ele que faz a obra, não sou eu, não é o apóstolo Valdinei que faz qualquer coisa. E eu digo para você que nesses dias, ali em Santarém, né, que é a cidade, ali uma das maiores cidades depois, acho que é a segunda, terceira cidade do estado, do Pará. O Pará é um estado imenso, né? Minas Gerais é grande, mas você pensa, o Pará, acho que é quase dois estados de Minas Gerais. E nós vemos, então, a importância de nós estarmos levando esta palavra para as pessoas. E nós tivemos a oportunidade de levar para os ribeirinhos. É um pessoal amado. Olha, lá não tem uma casa que não seja a casa que é de palafita, né? Casa de palafita, a que não existe, ela é construída sobre estacas de madeira, sabe? Mais ou menos aqui, 1,80m, 1,70m, 1,80m, mais ou menos, acima do nível do solo, que se constrói a casa totalmente de madeira também, a casa. E ali, mas são casas bem construídas, madeira de lei, parece, olha, e tem casas muito chiques também lá, sabe? E a gente tem que entrar, atravessar um pouco de água, porque lá não existe veículos, somente barcos. Barcos motorizados, barcos cobertos, barcos modernos. E também existem aquelas apenas a remo. Nós vemos, como uma pessoa aqui tem carros mais simples e tem carros importados e tem carros mais de luxo. Lá também as casas também são assim. Mas todos eles, sejam ricos, sejam pobres, na classificação humana, são pessoas excelentes. Olha, as 30

pessoas que foram ali, que foram, nós fomos juntos, são, olha, todos ficaram admirados. Eu digo para você, eu fui em Israel já, mas a minha expectativa, antes de ir ali, semana passada, quando eu fui, saí na terça-feira de madrugada, daqui, peguei lá em Campinas, 8 horas da manhã, cheguei à tarde lá, mas foi maior a expectativa, e eu digo, eu voltei também com uma expectativa maior. E nós já conversamos bastante nos grupos, no grupo, né, porque tinha um grupo, tem um grupo das pessoas do WhatsApp, das pessoas que foram, todos ficaram extasiados com as pessoas de lá. Quão amáveis eles são. E sempre a gente saía de manhã à tarde visitando as casas, às vezes com águas no joelho para baixo, aí e atravessando na beira do rio Amazonas, e pegava, às vezes, umas pinguelas, né, que chama aqui no nosso meio aqui, umas pontezinhas assim, com uma tábua só, mas elas eram firmes, bem, bem firmes, não balançavam, firmes. A gente tinha que passar para chegar até na casa, porque ali eles encostam seus barcos no rio, e tem aquelas pinguelas longas que chegam até as casas, e chegava lá, eles já estavam com cadeiras todas preparadas para cada um assentar, eles estavam vendo as pessoas chegar, e a gente conversava, falava, orava por eles, e à noite convidava para eles ir na igreja à noite, porque a igreja Cristo é Vida, que chama a igreja lá, e sempre tem outras igrejas no meio dos ribeirinhos também. E quem estava na frente é o apóstolo Marcelo Casagrande, que é um homem que é usado no Brasil inteiro. Você procure no YouTube Marcelo Casagrande. E ele vai na Europa, ele vai na Ásia, ele vai nos Estados Unidos, ele vai no Japão, ele vai na América Central, ele vai no Canadá, em todo lugar no mundo. Ele fica de 1 a 2 meses fora, às vezes. E lá aconteceu... Pessoas cegas foram curadas, pessoas que tinham problema nos ossos, na coluna, pessoas que tinham caroços no corpo, problemas, mulheres com problema no útero, hérnia, olha, eu posso dizer, umas 100 pessoas mais ou menos foram curadas ali nesses dias. E é algo que eu tenho buscado de Deus, sabe? É algo que eu tenho buscado de Deus e que... eu estou, assim vamos dizer, até o apóstolo Marcelo Casagrande, ele falou, quanto que eu quero ir lá na sua igreja lá e tal, ele me instigou a convidar ele para vir aqui, sabe, até, porque ele é um homem usado por Deus, ele tem já 26 anos de ministério, de ministério de cura mesmo, que ele tem 26 anos, e ele tem, então, Deus tem usado ele poderosamente. É um dos grandes no Brasil nesta área de curas e milagres. E eu pretendo trazer ele aqui. Por isso, eu quero preparar você para que esteja se preparando. Tá? Que um dia eu quero trazer ele aqui no sexta, sábado e domingo, ou no sábado e domingo, aí para fazer um trabalho aqui na cidade de Jacutinga, que ele tem feito coisas muito... marcantes, né, na vida das pessoas por onde ele tem passado. Mas para isso, eu quero que você procure no YouTube lá, Apóstolo ou AP Marcelo Casagrande. Então, mas nós vemos que Deus tem levantado pessoas, ali o que me admira são pessoas jovens, sabe? E eu digo para você, o mais velhinho que estava lá era eu. Tá? Os outros era tudo. Depois tinha um de eu com 72 anos, um com 70, um com 65, depois uma moçadinha de 20 até 55 anos, por aí, tinha muitos deles que estavam nessa faixa. É porque Deus está usando pessoas que estão abertas ao mover do Espírito Santo, que estão abertas para serem usadas pelo Espírito Santo, para não levantar a sua própria bandeira, não levantar a sua própria igreja, mas levantar a bandeira de Jesus e a manifestação do poder de Deus, a manifestação da glória de Deus. Então, você precisa

estar vindo. Olha, vem e vê. É, nós vemos que Filipe, a história de Filipe e Natanael, né, que ele falou, chegou perto dele, de Filipe, Natanael falou, olha, achamos o Messias. Aí ele falou, mas aonde ele está? Ele disse, vem e vê, vem e vê. Então, eu digo para você da mesma forma, tá? Vem e vê o que Deus está fazendo na igreja nestes últimos dias. Você tem participado aí, ou se não participou, ainda precisa participar com o apóstolo Valdinei Reis, né, que está aqui conosco. É, também, que talvez ele virá daqui a pouco, mas ele já veio aqui semana passada, já veio outro dia comigo também, e o que Deus está fazendo através da vida dele. Falar nisso, hoje tem, hein? Hoje tem, hoje é terça-feira, às 19h30, o apóstolo Valdinei Reis estará trazendo a palavra para você, uma palavra de revelação, uma palavra de conhecimento, que é o dom dele, é de conhecimento, que é a mesma coisa de revelação. E palavra de profecia também, que é algo que ainda está por vir, que isso é o dom dele. Eu digo para você que Deus tem, o que eu tenho falado aqui, e que vai acontecer comigo, dons de milagres. Três pessoas foram curadas quando eu estava orando lá nos ribeirinhos esse dia. Três, num dia só, né? Outros dias, e às vezes a gente não. Ela é curada, mas a gente não fica sabendo. Mas essas aí, que ela tinha problema nos ossos, o outro. Na coluna, outro tinha problema de artrose, uma mulher nos dois joelhos, e também outro tinha um caroço no pescoço também. E Deus tem, eu tenho buscado esse dom de curas, e Deus tem dado isso a mim, principalmente curas relacionadas a ossos, nos ossos, coluna, joelho, braço, ombro, pernas, nervo ciático. Então, olha, problema de coluna é difícil a pessoa que não tem ou nunca teve ou que ainda terá também. Mas nós vemos que Deus é o Deus que cura. E com relação a ossos, nervos, músculos, tendões, ligamentos, neurônios, isso aí, tudo está ligado aí, e Deus tem me dado esse dom. E o que eu tenho falado também aqui é que as pessoas vão receber milagres de Deus ao passar ali em frente à comunidade, Atos 29, ao passar ali. Isto não é de agora. Nós vemos que no avivamento da Rua Azusa em 1906, houve o avivamento da Rua Azusa, quando eles estavam orando em uma casa, a Rua Azusa lá nos Estados Unidos, em uma casa, e os bombeiros passaram na rua e viram saindo fogo, fumaça, aliás, o bombeiro, as pessoas passaram na rua, viram saindo fogo, fumaça ali em cima daquela casa, foram correndo chamar o bombeiro veio com aquela fúria toda, chegou lá, não tinha fogo nenhum, era o fogo do Espírito Santo que estava ali, sabe? Estava ali. As pessoas passavam no 2 quarteirões de distância de lá, demônios manifestavam nela, elas caíam e levantavam libertas, pessoas eram curadas, 2 quarteirões da igreja acontecia curas e milagres. Por isso eu falo para você que vai acontecer aqui em Jacutinga também, vai acontecer aqui, e você pode ver, porque você passa às vezes de madrugada lá entre 3 e 6 horas, estou orando naquela marquise na frente ali, orando, abençoando aquela rua ali, Deus colocando fogo, mandando Deus colocar fogo, né? O fogo de Deus não consome, né? O fogo de Deus, ele consome apenas aquilo que não presta, aquilo que é do diabo, aquilo que é a doença, a perseguição, o problema na família, a vida financeira, aquilo que está destruindo a vida do ser humano, e isto, o fogo de Deus queima, como o fogo que estava, Elias foi lá, viu no Monte Horeb, que Josué foi, que Josué viu, que Moisés foi, viu também fogo, Elias, né, viu fogo também no monte, lá nos 10 mandamentos, então o fogo de Deus não queima, foi outro fogo, né, da Sadraque, Mesaque e Abednego, que foram lançados na fornalha de fogo, mas não aconteceu nada com a vida deles ali, pelo contrário, queimou a

apenas as cordas que eles foram amarrados ali, ali e foram libertos depois, não queimou um fio de cabelo na vida deles, mas quando depois, quando voltou ali Daniel e falou, mandou jogar aquelas pessoas que condenaram Sadraque, Mesaque e Abednego, olha, eles jogaram de longe, até os que jogaram as pessoas morriam de tanto calor que estava aquela fornalha. Mas com eles, com Sadraque, Mesaque e Abednego, não aconteceu nada. Olha, por quê? Porque o fogo de Deus queima o pecado, queima aquilo que não presta, queima os demônios, queima os espíritos malignos. E eles estão, aonde que eles vão? Lá no inferno, porque a Bíblia fala que aquele que vai para o inferno, fala em Marcos, no Evangelho de Marcos, o fogo não apaga e o bicho não morre. Olha, porque há sofrimento eterno para aquele que não tem Jesus, para aquele que, pelo contrário, nega Jesus, blasfema Jesus, blasfema aqueles que seguem a Deus, persegue aqueles que amam a Deus e que fazem a sua obra, eles sim serão queimados. Mas eu digo para você, se você crer, se você passar em frente ali à comunidade Atos 29, com a fé em Jesus ali, e crendo, você pode levantar a mão para lá, e você vai ser curado, você vai ser curada, você vai ser liberto de demônios de depressão, que são demônios malignos, que eles querem destruir a vida da pessoa, acabar com a mente dela, acabar com a moral dela. E então, você vai ser liberto em nome de Jesus. Olha, eu creio que Deus vai fazer grandes coisas nessa cidade, coisas grandes e ocultas que nós não sabemos. E assim, eu quero que você creia que Jesus é o seu Senhor e Salvador, porque nós não sabemos quanto tempo eu vou viver e você vai viver, mas nós sabemos que Deus está dando oportunidade para que nós escolhamos o caminho dele, escolhamos a vida de Jesus como nosso Senhor e Salvador. Que o Espírito Santo esteja neste momento falando com você, que o Espírito Santo esteja abrindo a tua mente, porque a função do Espírito Santo é convencer o homem do pecado, da justiça e do juízo. E o Espírito Santo é aquele que está conosco e também estará ou está na vida daquele que entregar a sua vida a Jesus ou ao Espírito, a Ele mesmo, que é o Espírito Santo. Porque Jesus veio ao mundo para salvar os pecadores. E quem são os pecadores? Sou eu e é você. Somos nós. Foi por nossa causa que Jesus Cristo veio ao mundo, para nos dar vida, João 10, 10, para nos dar vida e vida em abundância. E esta vida abundante tem aquele que crê em Jesus. Porque João 3,16, porque Deus amou o mundo de tal maneira que deu seu Filho unigênito, para que todo aquele que nele crê não pereça, não morra, mas tenha a vida eterna. Olha, é esta vida que interessa, é a vida eterna. Olha, neste mundo tudo é passageiro, mas a vida com Jesus, ela é eterna. E vida, como eu falei, que eu fui o mais idoso, né, dos que foram nos ribeirinhos esta semana. Olha, mas tinha jovens, muitos jovens. Eu falei para ele lá, olha, vamos fazer um desafio aqui de corrida para você ver quem que vai ganhar essa corrida. Se sou eu ou se é você. Sabe por quê? Olha, muitas pessoas têm doença. Eu digo lá, teve um lá que falou assim, olha, eu tenho 65 anos, você sabe quantos remédios que eu tomo? Eu falei, não. Ele falou, nenhum. Aí eu falei, eu tenho 72 anos, você sabe quantos remédios que eu tomo? Ele falou, não. Eu falei, nenhum. E faz 30 anos, mais de 30 anos que eu não tomo remédio nenhum, exceto no período que eu sofri o acidente, né, de automóvel, que eu bati, teve traumatismo craniano e que foi preciso fazer cirurgia, abriu a cabeça, mas tomei medicamento acho que uns

15 dias apenas, depois não tomei mais também. Por quê? Jesus é a minha saída, saúde. Olha, eu não tenho, graças a Deus, problema de coluna, não tenho. Olha, eu estou chegando hoje, diante de tudo que andei, sol quente, quente, quente, quente mesmo, que é o calor lá. Estou à noite, essa noite eu saí, viajei ontem, saí 4:30 de Santarém, chegando em Manaus. 18 horas, às 6 horas da tarde, fiquei até 2 horas da manhã, 2:30, peguei o avião novamente, e das 2:30 até 7 aqui em Campinas, e estou aqui, o meu filho foi me buscar lá em Campinas, e estou aqui, olha, com você, e não estou com sono não, sabe? Mas, porque Deus é a minha força, Deus é o Salmo 46, versículo 1, Deus é o nosso refúgio e fortaleza, nosso socorro bem presente nas angústias, nas tribulações. E por isso, busque a Deus aí na sua casa onde você está neste momento. Olha, você pode começar a experimentar a partir de hoje Jesus na sua vida. Ele vai te transformar, Ele vai te libertar, Ele vai te curar, Ele vai te levantar, Ele vai te restaurar. E você creia nele. Aqui no, eu tenho um versículo aqui preparado para ler para você. Romanos 10, versículo 12 ao 15. Pois não há distinção entre judeu e grego, uma vez que o mesmo é o Senhor de todos, rico para com todos os que o invocam. Porque todo aquele que invocar o nome do Senhor será salvo. Como, porém, invocarão aquele em que não creram? E como crerão se não há quem, aquele que não ouviu? E como ouvir se não há quem pregue? E como pregarão se não forem enviados? Como está escrito, quão formosos são os pés dos que anunciam estas boas novas. Então, é um texto evangelístico que fala que como eles serão salvos se não ouvirem? Como eles vão ouvirem se não... Eu estou indo de trás para frente aqui no versículo. Né? Como eles vão ouvirem se não há quem pregue? Então, é por isso que eu falo que é um privilégio a gente... Esse trabalho que eu fiz nos Ribeirinhos, é um privilégio eu ouvir aqui toda terça e sexta-feira aqui nesta rádio, para trazer uma palavra de vida, uma palavra de bênção, uma palavra de vitória, uma palavra de saída para você que está num beco sem saída, que está no lugar, que no fundo de poço, você que está ali sendo oprimido pelo diabo. Olha, mas que Deus, Jesus, é a única saída. Você pode ter batido em muitas portas, mas bateu na porta errada, porque não bateu na verdadeira, que é Jesus. Porque o próprio Jesus disse em João 10, 9, eu sou a porta, quem entrar por mim, entrará, sairá e achará pastagem. Então, ele, Jesus, é a porta, e quando nós entramos por essa porta, nós somos abençoados, nós seremos abençoados, nós seremos fortalecidos, seremos libertos e seremos salvos. Porque, vou ler novamente aqui o texto, Mateus 10, 13, 14, 15, vamos ver lá. É todo aquele que invocar o nome do Senhor será salvo. Como, porém, invocarão aquele em quem não creram? E como crerão naquele em quem não ouviram? E como ouvirão se não há quem pregue? E como pregarão se não forem enviados? Como está escrito, quão formosos são os pés dos que anunciam essas boas coisas, boas obras. É muito bom eu estar aqui, sabe? Eu tenho prazer de falar com você, eu tenho prazer de você ser abençoado, porque se você for abençoado, a bênção vem para mim também. É como se fosse um compartilhamento, porque você recebendo a bênção virá para mim também. E porque Ele, Jesus, é o autor da salvação, é Ele que dá a bênção, para que a bênção que enriquece, que diz a Bíblia diz isso.

A bênção de Deus enriquece a vida da pessoa. Isso tanto no mundo físico quanto no mundo espiritual também. Porque uma pessoa que está dando coisas boas para outra pessoa, Deus estará devolvendo em dobro, em múltiplos, para a vida daquele que dá, daquele que oferece a sua própria vida. Porque Hebreus fala, aliás, Atos fala que mais bem-aventurado é dar do que receber, é oferecer. Mais bem-aventurado é oferecer do que receber. Mas nós, como seres humanos, nós precisamos também nos dispormos a nos amarmos, a nos respeitarmos a nós mesmos, a nos exaltarmos na presença de Deus, porque a Bíblia fala que aquele que se humilha será exaltado, aquele que se exalta será humilhado. Mas quando nós nos humilhamos diante de Deus, Ele nos exalta, Ele nos levanta, Ele levanta o caído, o abatido, o fraco, o oprimido, e também Ele levanta aquele que cai e que está voltado para Deus. Por isso nós temos que voltar nossas vidas para Deus, porque Salmo Isaías 55:6 fala: buscai o Senhor enquanto se pode achar, invocai-o enquanto ele está perto. É a coisa melhor que tem, é estar perto de Deus, é estar junto com Deus, é ser amigo de Deus. O amigo, ele rejeita as coisas suas próprias para seguir a Jesus, para seguir a Deus no seu caminho, porque Ele é o caminho, Jesus é o caminho que nos conduz a Deus, é o caminho da vida eterna. E isso nós temos que começar hoje, hoje, começar pelo começo, em pleonasmo, né? Por isso, comece a sua vida com Jesus hoje. Você que ainda não entregou sua vida para Jesus, você que ainda não experimentou as coisas verdadeiras de Deus, você pode fazer isto agora, você pode fazer isto hoje. A sua vida poderá estar mudando a partir de hoje. Você não será a mesma pessoa a partir de hoje. Não sou eu que estou prometendo, não sou eu que irei fazer, mas é Deus que irá fazer, e é Ele que prometeu a bênção que enriquece. E esta bênção que enriquece é a palavra de Deus que eu tenho aqui nas minhas mãos, essa bênção que é a comunicação que eu tenho com Deus através dos seus ensinamentos, através da herança que o Senhor nos deu em Cristo Jesus nosso Senhor. Então, quando nós temos comunhão uns com os outros e o sangue de Jesus nos purifica de todo pecado, aí nós formamos uma vida completa, que é a vida de Jesus. A única vida que é completa é a vida de Jesus, porque Ele morreu na cruz pelos nossos pecados. Ele nos deu a vida eterna. Ele veio para servir e não para ser servido. E nós vemos que o homem de hoje, ele quer ser servido, mas não quer servir. Ele quer ser ajudado, mas ele não quer ajudar ninguém. Nós vemos que há um espírito egoísta ou egoístico terrível na vida das pessoas dos nossos dias, pensando em si próprio. É tudo para mim, tudo é meu, é tudo que eu quero. Então, fica, até agradece a Deus por aquilo que ela recebeu, sim, sem problema, mas sempre temos que agradecer a Deus, não somente num momento, não somente numa situação qualquer, mas sempre nós temos que clamar pelo sangue de Jesus, pela libertação da nossa vida, pela libertação da família, pela libertação dos nossos amigos, colegas de trabalho. Meu Deus e meu Pai, em nome de Jesus, libera do Teu poder, do Teu Espírito, meu Pai. Oh Deus, sobre a Tua igreja, sobre o Teu reino, espalhado por toda a face da terra, meu Pai. Meu Deus, porque igreja é só a igreja de Jesus que existe, porque ela é o corpo de Cristo. Deus, muito obrigado. Nós vamos colocar nossa vida diante do altar de Deus neste momento. Você vai colocando a sua vida aí. Você vai colocar perto do seu rádio, do seu receptor, aí do rádio, do celular, do tablet, do iPad, qualquer coisa da televisão, para que você seja
transformado pelo poder de Deus neste momento, para que você nasça de novo, para que a vida de Cristo venha como um terremoto sobre a sua vida, para que você seja levado pelo Espírito, para que você seja transformado pelo Espírito de Deus, para que Ele possa estar fazendo uma grande obra na sua vida,

Porque você é uma pessoa importante para Deus. Você é uma pessoa que Deus ama, que Deus quer e tem e vai te dar o melhor para a sua vida neste momento, neste dia, porque Deus

Sabe? Por isso nós pecamos de pensamento. O nosso maior tipo de pecado é o de pensamento, porque só o fingimento, só a pessoa que é um hipócrita, ela está pecando por assim ser. Mas nós não precisamos ser hipócritas, nós não precisamos ser mentirosos, nós não precisamos nos vangloriarmos, porque a nossa glória é a glória de Deus, a glória de Deus é a nossa glória. Por isso nós temos que estar na busca de Deus neste momento, para que as portas se abram sobre a sua vida. As portas talvez estejam fechadas e você esteja uma pessoa seca, está seca, porque não tem o azeite do Espírito na sua vida, porque é o azeite que faz a vida, a pessoa, ela se alinhar com as coisas de Deus, com o reino de Deus, com a obra de Deus. E o que você tem feito para Deus? Ah, eu tenho orado na hora do almoço, para Deus me abençoar, né? As pessoas, ela ora, procura aquela hora que ela não devia ser a hora. Se ela falasse, eu não vou almoçar, mas eu vou orar nesse momento, eu não vou comer nesse dia, mas eu vou orar nesse dia. Isso que Deus quer. Deus não quer holocaustos, Deus não quer sacrifício, mas Ele quer vidas dispostas, Ele quer ver vidas transformadas pelo poder dEle, do Espírito Santo, para que a nossa vida seja um vaso nas mãos de Deus. O que eu mais quero ser, é ser um vaso nas mãos de Deus. E você, meu amigo, minha amiga, o que você quer neste momento? Ah, você quer ficar rico? Você quer ter um carro zero? Não é errado isso, não. Mas a Bíblia fala também que quando as vossas riquezas prosperarem, não coloqueis nela o seu coração. É muito mal que a pessoa acontece. Às vezes ela não tem um automóvel, não tem nada para vir à igreja, ela sacrifica, ela vem de bicicleta, ela vem de carona, ela vem de Kombi, ela vem de qualquer coisa, ela vem, se esforça e vem. Mas quando ela perde o seu ânimo, olha, não tem nada para tirar ela dali, mas eu digo que Jesus tira. Ele faz o que o homem não pode fazer. Jesus faz isso na sua vida, meu amigo, minha amiga, ouvinte, telespectador. Ele faz isso na sua vida se você crê. Porque se você crer e não duvidar, você dirá a este monte, sai-te daqui e vai para o mar. Isto vai acontecer. Então, você esteja se preparando aí para receber o milagre de Deus nesta tarde. Aquilo que Deus vai fazer na sua vida agora. Porque Deus não é Deus de perto nem Deus de longe. Deus é Deus de todos os momentos da nossa vida, seja perto, seja longe. Ele é onipresente. Deus pode todas as coisas. Ele é onipotente. Ele é onisciente. Deus é onipotente, onisciente, Ele é onipresente, está presente em todo lugar ao mesmo tempo. Por isso, nós estamos aqui hoje, você está aí hoje, porque Deus preservou este dia, para que eu estivesse falando para você e para que você estivesse me ouvindo. Por isso, a palavra de Deus disse, hoje ouvireis a sua voz, ouvireis a sua voz. Porque, olha, você ouvindo a voz de Deus, você estará entrando numa nova dimensão espiritual, no outro mundo espiritual. É aquele mundo que diz que esquecendo as coisas para trás ficam. Paulo fala em Filipenses 3,14. Aquele que está em Cristo é nova criatura. 2 Coríntios 5,17. Se o Filho vos libertar, verdadeiramente sereis livres. João 8,14. Ah, que Deus esteja fazendo uma grande obra na sua vida nessa tarde. Que Deus esteja te usando poderosamente na tua vida nessa tarde. Eu quero orar por você neste momento. E também eu quero orar para o pastor Reginaldo, lá de Belém do Pará. Ele pediu oração pela vida dele, pela vida, decisão de vida ministerial, decisão de vida familiar, decisão de vida profissional. Que Deus esteja mostrando para ele, para o pastor Reginaldo, a vontade de Deus, porque ela é boa, agradável e perfeita. Então,
você esteja aí do outro lado, aí, buscando a Deus comigo, porque Deus tem algo para fazer na sua vida. Você está triste hoje, mas o Senhor é a tua alegria. Paulo disse: alegrai-vos sempre no Senhor. Outra vez digo: alegrai-vos, não há motivo de tristeza para você. E Paulo, quando falou isto, ele estava preso, ele estava ali preso ainda por,

escoltas de soldados, ainda que dá 60 mil soldados, nós vemos que ele foi aquele homem que não conheceu Jesus, mas que ele recebeu a palavra direta com Jesus, porque Paulo fala no texto da ceia, no capítulo 1 Coríntios 11, ele fala sobre a ceia, que a ceia é a comunhão, e Paulo fala então lá, que ele não recebeu de homem algum, mas por divina revelação de Deus, do Pai. E então, nós estamos aqui hoje, amanhã nós saberemos aonde estaremos nós, mas uma coisa é certa, que se Jesus vier nos buscar a qualquer hora, seja tarde, aparentemente tarde ou cedo, eu estou preparado, você está preparado, você que está em casa está preparado também, para receber grandes coisas de Deus, porque Deus ele está chamando cada um dos seus filhos, daqueles que têm uma promessa dele na sua vida. Então não se esconda de Deus. Adão tentou esconder e se deu mal, porque ele escondeu de medo de Deus, porque quando ele escondeu, ele estava falando, por quê? Porque ele pecou, ele escondeu. Mas por isso o pecado entrou no mundo, pela negligência de um homem. Mas Jesus veio para desfazer de tudo aquilo que era do diabo, de tudo aquilo que era do inimigo na vida das pessoas, e para trazer vida e vida em abundância. Eu quero neste momento orar por você, meu amigo e minha amiga. Eu quero orar por você que está em casa, por você que está aqui nessa noite. Quero orar por esta rádio. Eu quero orar pela nossa cidade, pela nossa nação e pela igreja, e pelo avivamento que virá para a igreja aqui na nação brasileira, que vai varrer este país de ponta a ponta, porque Deus é conosco e Deus é por nós. E eu quero orar neste momento, então. Coloque sua vida e sua fé diante de Deus neste momento. Senhor, meu Deus e meu Pai, eu te agradeço por esta tarde, por esta noite, já aqui na tua presença, por tudo aquilo que o Senhor tem feito por nós e que vai fazer ainda. Que a bênção do Senhor, meu Deus, esteja sobre a tua obra que ali nós fizemos nos ribeirinhos esta semana, meu Pai, meu Deus, que ali encontrou lugar no coração de cada um deles, a tua palavra. E a tua palavra diz: buscai buscai-me-ei e me achareis, quando me buscardes de todo o vosso coração. É momento de buscarmos a Deus de coração e de verdade. É momento de buscarmos a Deus de espírito e de verdade. Pai, muito obrigado, Senhor Deus, muito obrigado pela vida de cada um daqueles que estão ouvindo, assistindo, daqueles que estarão ouvindo e assistindo posteriormente também, mas, meu Deus, agora de uma forma toda especial durante esta tarde, em nome de Jesus, meu Deus e meu Pai, eu coloco a vida do meu amigo, pastor Reginaldo, ali de Belém, meu Pai, meu Deus, para tomar uma decisão ministerial, porque o Senhor esteja iluminando a vida dele, que recebendo a vida dele, meu Pai, recebendo, meu Pai, ó Deus, os pedidos de cada um que estão ouvindo e assistindo neste momento, meu Deus e meu Pai, obrigado, Senhor, por tudo que o Senhor tem feito por nós, meu Pai, por onde nós andarmos, ó Pai, que a tua mão, a tua destra possa estar nos sustentando, Senhor. Abençoa, pois, meu Deus, todos que estão neste momento buscando algo de ti, algo poderoso de ti, algo de milagres que o Senhor tem preparado, porque o Senhor não quer ver ninguém, não. O Senhor não quer ver ninguém de boca fechada, não. Mas que cada um esteja abrindo a sua boca e falando do teu amor, do teu perdão, da salvação para as pessoas, porque como ouvirão se não há quem pregue? Então, é para cada um de nós dizermos agora: eis-me aqui, envia-me a mim. Eu quero ser um vaso de instrumento nas mãos de Deus. Eu quero o poder do Espírito Santo na minha vida. Eu quero o poder de revelação, de interpretação de línguas, de profecias, de palavras, meu Pai. Meu Deus e meu Pai, obrigado, Senhor Jesus, por este dia. Obrigado, meu Deus, por esta hora, meu Pai. Eu peço a tua bênção, meu Pai, nesta tarde, pela noite. Ó, meu Deus, ali do corredor de fogo, meu Pai, onde estará pregando.

0: do apóstolo Valdinei nesta noite, último dia deste corredor de fogo, meu Pai. Meu Deus, vai ser tremendo esta noite, meu Pai. Vai ser tremendo o momento em que o Senhor estará, ó Deus, inundando, Senhor Deus, a casa, a família. Ó, que o Espírito Santo esteja enchendo cada vida, em nome de Jesus agora. Meu Deus, esta mulher grávida, meu Pai, agora, que o Senhor esteja colocando ali a tua mão naquele bebê. Bebezinho, meu Pai, que está lá no ventre dela, que ele está agitado hoje, que o Senhor esteja acalmando ele hoje, meu Pai, meu Deus, e preparando o momento da sua vinda, para que ele seja um servo teu, esta criança, meu Pai, que está no seio desta mulher ali, que o Senhor está me mostrando neste momento, Pai, meu Deus e meu Pai, obrigado, Senhor Deus, pelas curas que o Senhor está falando, fazendo agora. Eu digo, caroço, desapareça agora desta vida. Eu digo, esta mancha escura que está na pele desta mulher aí, meu Deus, ali perto na região da orelha, meu Deus, mais para o pescoço, em nome de Jesus, eu repreendo este espírito de câncer que estava começando ali nessa pessoa, mas ele já desapareceu agora. Ah, meu Deus e meu Pai, que o Senhor esteja abençoando cada um dos nossos amigos, companheiros ali de Ribeirinhos, meu Pai. Oh, meu Deus, abençoando a missão daqueles que estarão continuando ali, daqueles que estarão pregando a tua palavra diariamente, mas que o Senhor, meu Pai, é o que vai fazer tudo. Nós não somos nada, eu não sou nada, eu não posso nada, eu não tenho nada, eu não consigo nada, mas porque tudo o Senhor é, porque o Senhor é tudo, é para aquele que te fortalece. Por isso me fortaleça, meu Pai, me dê força, me dê a unção do teu Espírito, meu Pai. Abençoa, Senhor Deus, a vida de cada um. Ó Deus, nesta hora eu te louvo, meu Pai, peço a tua bênção, meu Pai, sobre o pessoal desta rádio aqui, meu Pai, pelo Caio, pela Jéssica, pela Vanessa, pelo Naka, meu Deus, pelo Daniel, pelo Hugo, meu Pai. Ó Deus, em nome de Jesus, que eu esteja abençoando cada um, Senhor Deus, cada lar, aonde está nesta hora, ouvindo ou assistindo, meu Deus, esta live aqui, meu Pai. Meu Deus, que o milagre esteja acontecendo, que aquilo que ela está precisando vai acontecer. Aquela dor de cabeça saiu agora, acabou de sair agora nesta vida. Aquela dor na coluna, a pessoa não podia mexer, não podia se curvar para baixo, mas agora ela vai poder, porque a dor da coluna já saiu nesta pessoa, em nome de Jesus, neste momento. Porque é o médico ortopedista que está operando neste momento, nesta vida. O médico ortopedista de Deus, é claro, que está operando nesta vida, neste momento. São os anjos ortopedistas, meu Pai, que são enviados do céu, meu Pai, para operar nesta coluna, para operar, meu Pai, nesta hérnia de disco, meu Deus, para operar, meu Pai, nesta hérnia que está aí, pressionando o nervo ciático, meu Pai, em nome de Jesus. Meu Deus, muito obrigado, Senhor Deus, por este momento. Peço a tua bênção sobre todos, em nome de Jesus. Amém. Amém. E graças a Deus. E você coloque ali, hoje à noite, então, estaremos às 19 horas e 30 minutos na Avenida Brasil, número 70, aqui em Jacutinga, com o quarto dia da campanha do Corredor de Fogo. Que Deus te abençoe. Fique na paz do Senhor Jesus. Shalom, shalom a todos. E até a noite, ou até sexta-feira também, estaremos aqui de volta.
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3: 4 horas.

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7: Nesta terça, Tony Tornado completa 96 anos. Ele adotou o nome artístico de Tony Tornado porque dançava feito um furacão. Já vendeu doce na Central do Brasil, engraxou sapatos. Em 70, foi vencedor da fase nacional do 5º Festival Internacional da Canção. Em 72, começou como ator na novela Jerônimo da Tupi. Casado com a atriz Arlette Salles na década de 70, ainda acreditado como Tony Tornado. Parabéns, Tony Tornado. Parabéns pra você.
6: Parabéns pra você.
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7: Vamos queimar, minha gente. Quero todo mundo comemorando comigo, porque hoje é nível de fofã. Ai, ai, dia 26 de maio de 83, às 9h40 da manhã, tava eu estreando pra esse mundão de meu Deus, gente. Hoje é dia de nível, hoje é dia de parabéns pra fofã. Quero todo mundo ligadinho comigo aqui no nosso Antena Mix. E nesse antena de aniversário a gente vai começando o programa.

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1: 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Gilzinho, peço um negócio pra gente começar.

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2: Julia B, eu me amo mais. E eu acho que esse é o tipo de coisa que eu fui aprendendo com a idade, viu, gente? Pra galera que mandou mensagem aqui perguntando, pô, quantos anos você tá completando, não tem problema nenhum falar, não. 43 anos, gente. Vocês acreditam nisso? Pois é. Essa minha cutis de 20 anos, essa minha maturidade de... Bom, deixa eu lá. Já tô de volta com mais pra você.
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3: 4:16.
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6: Ai que delícia, gente, porque eu sou fanzaço desse cara, Bob Sinclair. Vamos trazendo

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2: Ela é ela. Lucas Barros pra você, rolou Nick Your Jeans, também Chimarruts. Aguenta que já tem BTS.
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3: 4:31.

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7: Vê quem pediu esse som aqui. Fala, Maria Eduarda. Obrigada, menina. Obrigado, obrigado pelo carinho, obrigado pela mensagem. Tô muito feliz mesmo nesse dia 26 de maio, dia de nível de Pampam. Bora de BTS com Dynamite.

0: King Shirt. 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
2: Matt Nathanson com King Shirt. Já tem Felipe Araújo pra você na melhor.
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3: 4h45.
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5: 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Muito mais música chega pra você. E bora de Felipe Araújo, estende de novo.

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2: Billie Eilish com Birds of a Feather. E assim eu finalizo esta terça-feira. Amanhã eu tô de volta. Já quero você participando com a gente, interagindo sempre. Beijo e eu vou curtir meu ninho. Tchau.
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5: 5 horas.
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0: gente. 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
1: As véias do Véio Bonfim chegando.

0: aquela viagem no tempo através da melhor música. É a Máquina do Tempo aqui na Dinâmica FM 105.9. 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
0: Terça-feira, 26 de maio, tudo bem? Tudo bom? Como é que tá as coisas? Correria ou calmaria? Pra você não estressar, fica sussi no mousse, é hora de matar saudades. O melhor do flashback aqui na sua rádio. E abrindo os trabalhos com Lionel Richie.

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1: Rod Stewart, Nelly Furtado, Say to Rights e All Night Long do Lionel Richie.
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4: 5:18.
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1: 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Só música boa, músicas que marcaram época, não vale a pena ouvir de novo. Agora tem destaque o Harry, como é que é? Harry Styles, sim! Essa versão bacana do Tears for Fears.
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4: Vale a pena ouvir de novo. Curiosidades sobre as músicas que marcaram a sua vida. Essa é uma curiosidade que costuma pegar muita gente de surpresa. Harry Styles nunca lançou uma versão oficial de estúdio de Everybody Wants to Rule the World. O que existe e que se tornou um fenômeno entre os fãs foi uma performance ao vivo que ele fez durante a sua primeira turnê solo, Live in Tour, entre 2017 e 2018. Logo no início da carreira solo, Harry queria se distanciar da imagem de boy band e mostrar suas influências do rock e do pop clássico. Ao incluir esse hit de 85 em seus shows, ele deixou claro seu amor pelo som da década de 80. E vale a pena ouvir de novo!

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1: Pitina do Reis, Por Onde Andei. Gostei dessa versão aí com a participação da Pit. YouTube, Pride, In the Name of Love, Em Nome do Amor. E Harry Style, essa versão bacana do Everybody Wants to Rule the World. Gostou? Daqui um pouco tem Queen.
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4: 5:34.

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9: Tudo bem, simpatia? Mais música boa pra você aumentar o volume? Bohemian Rhapsody.

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1: É cedo ou tarde para dizer adeus, não diga adeus, ou é um livramento, então vá com Deus. Paulo Miklos, Bonnie Tyler e também Queen.
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4: 5:49.

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0: e eu? É, esse é o recado do José Augusto no Vale a Pena Ouvir de Novo, aqui da sua máquina do tempo. Confira aí, ó.
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0: Lançada em 1991, Fui Eu é uma das composições mais poderosas de José Augusto e um marco do romantismo dramático brasileiro. Essa música é um exemplo perfeito da habilidade do cantor em narrar histórias de amor com uma carga emocional que pouquíssimos artistas conseguem alcançar. A música foi composta pelo próprio José Augusto em parceria com o seu fiel colaborador Paulo Sérgio Vale. A letra é um exercício de honestidade e vulnerabilidade, onde o narrador assume a responsabilidade pelo fim ou pela crise de um relacionamento, e vale a pena ouvir de novo.

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1: Chicago, You Are the Inspiration, Meet Me Halfway, isso, Meet Me Halfway, Kenny Loggins, e fui eu, sim, eu assumo, fui eu, José Augusto. Não vale a pena ouvir de novo e tá na hora de pegar o boné e dar no pé. Amanhã tem mais, hein, até lá.
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2: 6:06.
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2: 6:09.

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1: 6:31.
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7: Boa noite.
1: 6:35.
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1: 6:44.
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1: em 2024, divulgado pelo Programa das Nações Unidas para o Desenvolvimento. Na escala que vai de 0 a 1, o país saiu de 0,744 em 2012 para 0,805 em 2024, alcançando o patamar de muito alto desenvolvimento humano. O indicador leva em conta três pilares: educação, renda e expectativa de vida. A educação foi a área que mais avançou. Saltou de 0,679 em 2012 para 0,798 em 2024. O estudo aponta que políticas públicas de transferência de renda, como o Bolsa Família, ajudaram a reduzir o trabalho infantil e aumentar a permanência de crianças e adolescentes na escola. Uma realidade próxima da vivida pelo estudante Gabriele Natanael Gomes. Foi o Bolsa Família que permitiu com que ela e os irmãos frequentassem a escola.
2: Meu pai, ele é marceneiro, minha mãe é auxiliar de serviços gerais. Eles sempre trabalharam bastante com a ajuda desse auxílio, dando suporte a mim e aos meus irmãos matriculados na escola, sendo acompanhados ali nos postos de saúde. Eles conseguiram ter mais segurança para trabalhar tranquilos.
1: Em 2012, com a melhoria de renda, a família deixou o Bolsa Família. O pai de Gabriele, o marceneiro Vilmar Manuel Gomes, diz que o cartão do benefício ficou guardado de lembrança.
3: Quando eu comecei a ter a vida melhor, as condições melhor, aí que eu não precisei mais, aí eu fiquei muito feliz de saber que não precisei mais. Essa ajuda já ia passar para outra pessoa.
1: Os dados mostram também redução das desigualdades raciais. Nos últimos 13 anos, o desenvolvimento humano da população negra cresceu em ritmo quase duas vezes maior que o da população branca. Mesmo assim, a diferença ainda existe. Enquanto a

0: A população branca chegou ao índice de 0,851, a população negra alcançou 0,774. O ministro-chefe da Secretaria-Geral da Presidência da República, Guilherme Boulos, destacou que é responsabilidade do governo avançar ainda mais.
1: O abismo que separa a renda média da pessoa branca e da pessoa negra, ele é menor, mas ele ainda existe. O abismo que separa a renda masculina da renda feminina, ele é menor, mas ele ainda existe. A gente também tem consciência da responsabilidade de que a gente precisa avançar mais.
0: Em uma rede social, o presidente Lula destacou que o resultado não é coincidência, mas reflexo de escolhas políticas consistentes e coordenadas. E disse que ainda há um longo caminho pela frente, com desigualdades regionais, de gênero e de raça, que precisam ser superadas. Reportagem Luana Karen.
2: E o ministro do Desenvolvimento e Assistência Social, Família e Combate à Fome, Wellington Dias, está conosco aqui no estúdio da Voz do Brasil para comentar esses dados e falar mais sobre o Bolsa Família. Boa noite, ministro.
3: Boa noite, Luciana, a você e todo o Brasil.
2: Ministro, como nós ouvimos na reportagem, em 2024 o Brasil atingiu o melhor patamar de desenvolvimento humano da história e a melhora na educação foi o que puxou esse índice para cima. As contrapartidas do Bolsa Família, que obrigam a manter crianças na escola, tem a ver com esse resultado?
3: Tudo a ver. Veja que a transferência de renda, o Bolsa Família, ele não é só transferência de renda. Ele é um programa que coloca como condicionalidade o cuidado primeiro com a saúde. Ou seja, queremos um brasileiro, uma brasileira saudáveis. Então, se recebe aqui o Bolsa Família, mas aqui a gestante tem que acompanhar ali toda a fase da gestação, os exames. A criança, quando nasce, também ali tem todos os cuidados, vacinas. E é integrado com a educação. A educação como grande alicerce para interromper uma história de vulnerabilidade, de pobreza na família. Então, quando a pessoa está recebendo o Bolsa Família, ali as crianças estão matriculadas, acompanhamos a frequência à aula, a aprovação, agora o pé de meia que ajuda a reforçar mais ainda esse trabalho. E veja o resultado, todo ano a gente comemora uma média de 1 milhão e 300 mil pessoas que são do Bolsa Família e que termina uma qualificação para ter uma profissão. É um Pronatec, é um curso técnico, é o Acredita, que agora a gente está trabalhando, é um curso superior e, é claro, aqui é uma porta larga para a superação da pobreza. Mas eu queria registrar esse feito, ele é histórico. Eu sou da geração, eu tenho mais de 60 anos, eu sou da geração que viveu o Brasil subdesenvolvido, um país subdesenvolvido. Depois alcançamos já ali no primeiro mandato do presidente Lula, segundo, numa estratégia extraordinária, já ali no primeiro mandato da presidenta Dilma, o Brasil como um país em desenvolvimento. Nós tínhamos alcançado o IDH 07. E agora entramos no clube dos países com o IDH muito alto, IDH. É o patamar de países da Europa, é o patamar de países da América do Norte, ou seja, é um clube, infelizmente, que não são de muitos países. Mas o Brasil deixa de ser só aquela grande economia, aquele grande produtor de agricultura e melhora a desigualdade. Como disse o presidente Lula, ainda temos que encarar a desigualdade regional. Por isso que essa divulgação da ONU através do PNUD, ela também nos traz um dado bom, que é o IDHM, que é uma medição por município. E aqui permite a gente trabalhar por município, por região do Brasil, cuidar da população, como a população de negra e negros, a população de indígenas, ou seja, e com isso alcançar uma igualdade mais completa.
2: É aproveitar esses dados, então, ministro, para poder fazer políticas públicas mais direcionadas?
3: Sim, o Brasil ele tem muita eficiência em tirar pessoas e famílias da fome, da pobreza, e agora a gente tem uma condição de um passo novo. Como é que, por exemplo, o IDH muito elevado, Distrito Federal, Mas como é que a gente olha para várias regiões do Distrito Federal

0: um sol nascente, né? Como é que a gente olha o estado do Pará, cresceu, mas como é que a gente olha ali para o arquipélago de Marajó? Os três estados que tiveram melhor crescimento, né? O meu Piauí, não é? Que tem uma história extraordinária, Rio Grande do Norte, Alagoas, tiveram um crescimento muito alto. O Piauí, por exemplo, tinha um índice de desenvolvimento humano no começo desse século, 2002, 2003, 0,4. Muito baixo desenvolvimento. E passou para baixo desenvolvimento, 0,5, 0,6, médio desenvolvimento. Agora alcançamos 0,74, quase 0,75, né? Já nos aproximando, não é, da média nacional. Então, isso por quê? Porque melhor a educação. Era a pior em educação, hoje o quarto melhor em educação. Então, melhora a renda, melhora a expectativa de vida. E eu digo que com essa forma como o Brasil, o governo do Brasil, com o presidente Lula trabalha, de um lado, tirar da fome, mas superar a pobreza, garantir investimentos, habitação. Ele está entregando casas em Manaus. Significa alguém que pagava o aluguel, ganha um salário mínimo, mas aí paga a metade é para pagar o aluguel. Aquela família fica na pobreza. Então, a necessidade de alcançar várias necessidades do ser humano, e é isso que o projeto do Brasil está trabalhando.
1: Ministro, nós temos aqui dois depoimentos de pessoas que já receberam o Bolsa Família e saíram do programa. A primeira é a Stephanie de Mello Oliveira, de Rio Branco, no Acre. Ela conseguiu um emprego com carteira assinada, passou um ano dentro da regra de proteção do programa, né, antes de sair. Vamos ouvir a Stephanie.
2: É meu primeiro emprego de carteira assinada, né, mas já trabalhava em outros lugares, né, tipo faxina, diária. Logo quando eu comecei a trabalhar, né, ainda recebia, né, 650. Aí demorou acho que assim uns 4 meses, baixou o valor, né? Foi para 325. Aí recebi uma mensagem, né, do governo que eu ia receber esse valor durante 12 meses, que quando foi o mês passado foi suspendido, assim como falaram, né? Quando eu não trabalhava, era só o Bolsa Família.
1: E a gente tem também a Lilian Pinheiro, que ela é empreendedora. Atualmente ela tem um salão em Pernambuco, participou do programa Acredita no Primeiro Passo para conseguir melhorar o negócio. Hoje ela também dá cursos para outras mulheres. Vamos ouvir a história da Lilian.
3: Quando a maternidade chegou na minha filha, eu fiz uma escolha de fazer um curso para cuidar dela. Nesse tempo, eu fui contemplada pelo Cade Único para receber o Bolsa Família. Fiz a inscrição para se tornar cabeleireira. E aí, depois disso, eu não parei mais, eu só comecei a investir dentro do meu espaço. Eu tinha apenas uma cadeira na garagem da minha casa e o tanque. Foi quando também eu conheci o Banco do Nordeste, onde formamos um grupo e participamos do programa Crédito Amigo. Lembro que eu comprei produtos para dentro do meu salão. E daí, essa parceria ela só foi dando continuidade, né? E hoje me tornei especialista em cachos.
1: Pois é, ministro, tanto o encaminhamento para o emprego quanto o estímulo ao empreendedorismo fazem parte aí dos eixos de mobilidade social que estão ligados ao programa de transferência de renda. Explica melhor para os ouvintes como é que funcionam esses mecanismos.
0: Olha, primeiro, nós criamos aí por uma iniciativa do presidente Lula uma mudança que estimula, né, o trabalho, o emprego, o empreendedorismo, o cooperativismo. Veja já na fala, não é, da Gabriela, e falando inclusive do Vilmar, né, o pai dela, que a partir do Bolsa Família ela pôde estudar, pôde crescer, né, o pai também, e isso é extraordinário. A Stephanie, né, que exato, coloca aí sobre a parte do emprego. Veja, a gente criou, tinha um medo de assinar a carteira, porque senão ia perder benefício. E a gente criou uma regra de proteção, onde quando alguém vai para o emprego, ali ela não sai do Bolsa Família. A gente mede a renda. Mede a renda. A renda precisa alcançar R$ 706 per capita acima desse valor para poder sair de vez do Bolsa Família. E uma família de 5 pessoas tem que ter uma renda de R$ 3.530 na família para poder

0: Sair do Bolsa Família. Sai do Bolsa Família, mas não sai do cadastro. Quando perde o emprego, volta de novo para o Bolsa Família. O outro foi a regra de proteção, como disse aí a Stefani, que é, ela vai para o emprego, passa a ganhar. Ela ultrapassou a chamada linha da pobreza. Mas ainda assim, a gente deixa por 12 meses. Ela permanece por 12 meses. Esse emprego é para valer? Né? Ou é aquele emprego temporário? Então a gente aguarda para ver o que acontece. E ela recebe ali o valor do benefício mais o salário. Né? Como ela disse, acumula. Então isso foi uma diferença muito grande na área do emprego. Veja que o Brasil segue crescendo, graças a Deus. 5 milhões e 300 mil novos empregos desde janeiro de 2023, neste mandato do presidente Lula. E destes empregos, 90% é o povo do Cadastro Único Social. É o povo do Bolsa Família, não é? Grande parte dos empregos. Agora, também o empreendedorismo. O exemplo aí da Lilian, né? Que montou lá, começou ali com a cadeira, depois um salão de beleza. Agora a gente apoia. É um mercadinho, é uma pessoa que trabalha com uma pequena indústria, um restaurante, enfim. E, neste caso, também é a mesma regra. Então, nós temos hoje, para você ter uma ideia, no mês de maio, 7 milhões de brasileiros, de famílias, 7 milhões de famílias que estão no emprego, estão como pequeno negócio e recebendo o Bolsa Família, ou recebendo 100% ou recebendo a metade, porque está na regra de proteção. Então, eu quero acreditar no campo, um outro caminho, o cooperativismo. Né? O cooperativismo. A gente, inclusive, está premiando as empresas que mais empregaram o povo do Bolsa Família, não é? Premiando as cooperativas que mais estão ajudando as pessoas a superarem a pobreza. Eu digo que esse caminho do Brasil é tão extraordinário que são 142 países que já acompanham esse modelo do Brasil.
1: Ministro, para a gente finalizar, que a gente tem só um minutinho, o Ministério reformulou o aplicativo e o site do Bolsa Família. Vamos chamar as pessoas agora para ver esse site, esse aplicativo. O que tem de novo?
0: Olha, de novo é mais humanização, ou seja, através do celular, através de um aplicativo, a pessoa vai poder, por exemplo, eu quero atualizar o cadastro, bloqueou meu Bolsa Família, o que aconteceu? Vai lá no aplicativo e você inclusive já resolve, bloqueou porque não tomou a vacina, não é? Bloqueou porque o filho não está matriculado, ou seja, ali ele já sabe, é uma linha direto. E mais, abre porta o aplicativo para todos os programas que estão integrados ao Cadastro Único Social. Não é só o Bolsa Família, não é só o BPC. Tem o Pé de Meia, Farmácia Popular, Gás do Povo, Luz do Povo. Agora, o programa Minha Casa Minha Vida, Melhoria Habitacional, Pronaf. Ou seja, tem 56 programas. É uma porta da dignidade, como diz o presidente Lula. Então, eu fico muito feliz de ver o Brasil, de um lado, no top 10 dos países, né, que mais desenvolvidos do mundo, e também, é claro, a importância do social, o desenvolvimento social como parte estratégica do próprio desenvolvimento econômico. Isso é potente.
2: Muito bem, nós conversamos com o ministro do Desenvolvimento e Assistência Social, Família e Combate à Fome, Wellington Dias. Muito obrigado, ministro, pela entrevista aqui à Voz do Brasil.
0: Olha, eu que agradeço, e se Deus quiser, vamos voltar para dar boas notícias para o Brasil. O Brasil melhorando, o Brasil crescendo.
1: Olha. E hoje o presidente Lula entregou mais de 500 moradias do programa Minha Casa Minha Vida em Manaus.
2: Além do condomínio contar com área comunitária, ele ainda possui escolas e posto de saúde próximos.
3: Dona Aldenora Gomes Brito mal conseguiu aguentar a emoção. Ela é uma das beneficiadas com um apartamento no residencial Morar Melhor em Manaus. A casa própria era o sonho de uma vida inteira.
4: Muito obrigado por essa chave. Hoje esse sonho está sendo realizado. Ganhei meu apartamento completo.
3: Nesta terça-feira foram entregues 576 moradias que vão abrigar pelo menos 2.300 pessoas no Residencial.

0: Residencial Morar Melhor, 13, 14 e 15, localizado no bairro Tarumã-Açu. As unidades têm cerca de 50 metros quadrados de área privativa e seguem os novos padrões do Minha Casa Minha Vida, com varanda e espaço para convivência que incluem 3 bibliotecas, churrasqueiras, centro comunitário, área comercial e quadra poliesportiva. O empreendimento recebeu 92 milhões de reais em investimentos do Fundo de Arrendamento Residencial. O presidente Lula falou sobre a retomada e o alcance histórico do programa Minha Casa Minha Vida.
1: Tem gente que nunca tinha tomado banho no chuveiro. Tem gente que não sabia o que era uma pia ou lavar um prato numa torneira. E isso é desumano num país que tem todo o potencial de fazer casa para todo mundo. Está na Constituição brasileira que casa é um direito de todo e qualquer cidadão e nós temos apenas que cumprir a Constituição. Por isso, nós criamos o Minha Casa Minha Vida. Vamos contratar até o final desse ano 3 milhões de casas para o povo brasileiro.
0: O presidente Lula também defendeu o fim da escala 6x1.
1: E ontem, no Congresso Nacional, nós fizemos um acordo com o presidente da Câmara e nós vamos acabar com a escala 6x1. O povo vai trabalhar 5 dias e vai poder descansar 2.
0: A entrega do condomínio foi feita com toda a infraestrutura, que inclui água, esgoto, iluminação pública, energia elétrica, pavimentação e drenagem. E o entorno do residencial Morar Melhor ainda conta com creche, escolas e posto de saúde. De Manaus, no Amazonas, Luciana Colares de Holanda.
2: O programa Move Brasil, táxis e aplicativos já está com os recursos garantidos.
3: Uma medida provisória foi publicada hoje, destinando 30 bilhões de reais para o financiamento de carros novos em condições especiais.
2: Os contratos de financiamento serão feitos no mês de junho.
4: Foi publicada nesta terça-feira a medida provisória que abre crédito extraordinário de 30 bilhões de reais para compra de veículos por motoristas de táxi e de aplicativo. A iniciativa faz parte do programa Move Brasil, lançado no dia 19 de maio pelo governo federal. E o objetivo é ampliar o acesso ao financiamento de automóveis voltados ao transporte individual de passageiros. Em uma visita a uma concessionária de carros elétricos em Brasília, o vice-presidente Geraldo Alckmin afirmou que há uma enorme procura pelo novo programa. Segundo ele, as mulheres terão ainda mais redução na taxa de juros dos financiamentos, porque o governo quer estimular que elas ganhem espaço no setor.
5: Há um estímulo para as mulheres, porque há uma procura grande das mulheres para motorista de aplicativo ou taxista, seja mulher. Então a gente quer estimular que mais mulheres venham participar como motoristas de aplicativo ou táxi.
4: O Move Brasil vai financiar automóveis novos de até R$ 150 mil, reais, que façam parte da lista de veículos habilitados no programa Mover, permitindo apenas modelos considerados sustentáveis. O vice-presidente destacou ainda que o programa já possui uma linha de financiamento para caminhões e ônibus.
5: Há um segundo programa para caminhões e ônibus de 21,1 bilhões de crédito. Foi incluído neste programa também os implementos rodoviários. E isso vai ajudar muito na logística do Brasil, melhorar a produtividade.
4: Podem participar do novo programa motoristas de aplicativos com cadastro ativo há pelo menos 12 meses, que tenham realizado ao menos 100 corridas nesse período na mesma plataforma, além de taxistas registrados e em atividade. Para se habilitar, o motorista precisa preencher cadastro na plataforma gov.br/movebrasil. A partir do dia 18 de junho, quem recebeu a confirmação de participação no programa poderá procurar as concessionárias e instituições financeiras para análise de crédito. Reportagem Gabriela Noronha.
3: A semaglutida sintética, um medicamento usado para diabetes e para perda de peso, poderá ser produzida no Brasil.
2: O Ozyv, medicamento conhecido como caneta emagrecedora, usa o mesmo princípio ativo do Ozempic.
3: O ministro da Saúde, Alexandre Padilha, afirmou que o Brasil vai se beneficiar com essa produção. E o governo já estuda como será

0: o uso pelo Sistema Único de Saúde.
1: Vai produzir aqui no Brasil. Então, isso significa derrubar o preço, você começa a ter uma concorrência maior, significa medicamento com segurança, porque foi avaliado tecnicamente pela Anvisa, e significa geração de emprego e renda aqui no Brasil. Nós vamos começar um protocolo no SUS para avaliar como utilizar essas medicações no Sistema Único de Saúde.
2: Essas foram as notícias do Governo do Brasil.
0: Uma realização da Secretaria de Comunicação Social da Presidência da República.
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0: Fique agora com as notícias do Poder Judiciário e do Congresso Nacional.
2: Boa noite. 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
4: CNJ aprova contra-cheque único para cumprimento de decisões do STF sobre salários de magistrados.
5: Primeira turma do Supremo mantém decisão que determinou o fim da aposentadoria compulsória remunerada como penalidade máxima imposta a juízes.
4: STJ suspende liminar e mantém concurso do Ministério Público de Mato Grosso com provas em Cuiabá e São Paulo.
5: Boa noite, eu sou Marcela Luiza.
4: Eu sou Walter Lima.
5: O Conselho Nacional de Justiça aprovou hoje, por unanimidade, contra-cheque único para magistrados do país para cumprir decisões do STF sobre verbas indenizatórias.
4: A resolução é da relatoria do presidente do CNJ e do STF, ministro Edson Fachin, Carolina Chaves.
6: Para Fachin, a medida tem como objetivo ampliar a fiscalização dos pagamentos a magistrados.
7: Um contra-cheque por magistrado. Afinal, o que se paga com dinheiro público não pode se esconder em múltiplas folhas. E, nesse sentido, o contra-cheque único permitirá uma maior transparência de todos os recebimentos.
6: Com essa resolução, cada magistrado só poderá receber um único documento com detalhamento de salário e de verbas indenizatórias, sem uso de folhas suplementares. O contra-cheque único vai deixar explícito o valor efetivamente pago na conta de cada magistrado.
5: Mantida a decisão que determinou o fim da aposentadoria compulsória remunerada como penalidade máxima imposta a juízes.
4: O entendimento é da primeira turma do Supremo Tribunal Federal, Marta Ferreira.
8: Em março deste ano, o ministro Flávio Dino, relator do caso, determinou que o Conselho Nacional de Justiça deverá aplicar a perda do cargo de magistrado e a consequente perda de salário como a maior punição por violações disciplinares. Segundo ele, infrações graves devem ser punidas com a perda do cargo de acordo com a interpretação da reforma da Previdência promovida pela Emenda Constitucional 103 de 2019. A decisão foi contestada e analisada pela primeira turma do Supremo. A primeira turma, então, negou provimento ao recurso e, com isso, fica mantida a decisão que afastou a aposentadoria compulsória remunerada como sanção disciplinar máxima aplicável a magistrados.
5: Presidente do STJ suspende efeitos de liminar que havia paralisado o concurso público para promotor de justiça substituto do Ministério Público de Mato Grosso.
4: O edital prevê a aplicação da prova objetiva em Cuiabá e São Paulo no dia 14 de junho. Fátima Uchoa.
9: Um candidato impetrou mandado de segurança alegando, entre outros pontos, violação do princípio da isonomia por suposta desigualdade entre candidatos de diferentes regiões do país. O Tribunal de Justiça de Mato Grosso concedeu a liminar, mas o presidente do STJ, ministro Herman Benjamin, destacou que o adiamento repentino da prova, além de causar prejuízos aos candidatos já inscritos, comprometeria o cronograma do concurso, obrigaria a administração a reorganizar todas as etapas do certame e retardaria a recomposição do quadro funcional do Ministério Público Estadual. Com a suspensão da liminar, fica mantida a prova objetiva para 14 de junho, tanto na capital mato-grossense quanto na capital paulista.
5: Entrou em vigor a nova regra que obriga empresas a prevenir riscos à saúde mental no ambiente de trabalho.
4: A atualização da norma regulamentadora 1 passa a incluir os riscos

0: psicossociais no gerenciamento das empresas. Anderson Conrado.
1: A partir de agora, empresas e órgãos públicos terão de identificar e controlar situações que possam afetar a saúde mental dos trabalhadores. Entre os fatores estão assédio, pressão excessiva por metas, jornadas prolongadas e sobrecarga no trabalho. Para a Justiça do Trabalho, a nova norma reforça a importância da prevenção e da criação de ambientes de trabalho mais saudáveis.
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2: Uma boa noite.
0: E até amanhã.
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5: Eu sou Paula Groba.
6: E eu sou Humberto Pinheiro.
5: E estes são os destaques de hoje do Jornal do Senado, que começa agora.
6: Aprovada a medida provisória que garante reajuste de 5,4% no piso salarial de professores da educação básica.
5: Avança projeto que limita bloqueios de repasses federais a estados e municípios.
6: Comissão aprova a convocação de presidente do Banco de Brasília para explicar operações com o Banco Master.
5: Boa noite.
6: Boa noite.
5: Uma vitória para a educação. O Senado aprovou a medida provisória que prevê aumento de 5,4% no piso salarial dos professores da educação básica. O texto fixa o valor de 2026 em R$ 5.130,63.
6: A proposta busca dar mais segurança aos educadores e reforçar a valorização da carreira docente em todo o país. Mais informações com o repórter Pedro Pincer.
7: O Senado aprovou uma medida provisória que determina piso salarial de R$ 5.130,63 para os professores da educação básica pública em 2026, um reajuste de 5,4% em relação ao piso anterior. De acordo com a medida, o reajuste passará a considerar a inflação do ano anterior, medida pelo INPC, somada a 50% da média de crescimento das receitas do Fundeb nos 5 anos anteriores. A relatora, senadora professora Dorinha Seabra, do União do Tocantins, destacou a importância de valorizar o trabalho dos docentes.
8: Esse é o nosso apelo para que, a partir do piso, as carreiras sejam reorganizadas nos diferentes municípios brasileiros e nossos estados.
7: Se aplicada por todos os entes federativos, a nova regra deve gerar um impacto de R$ 6,4 bilhões em 2026. As receitas do Fundeb, que financiam 70% dos salários dos professores, cresceram 120% em termos reais entre 2020 e 2026. O texto segue agora para a sanção presidencial.
5: E a proteção às mulheres vítimas de violência doméstica foi ampliada. O plenário aprovou uma proposta que dá mais tempo para que elas denunciem os agressores.
6: O projeto aprovado hoje aumenta de 6 meses para 1 ano o prazo para a apresentação de queixa ou representação criminal, reconhecendo as dificuldades enfrentadas por muitas vítimas para romper o ciclo da violência. O repórter Alexandre Campos tem os detalhes.
9: A senadora professora Dorinha Seabra, do União do Tocantins, que foi relatora da proposta na Comissão de Constituição e Justiça, lembrou que muitas vezes a vítima tem laços afetivos com o agressor. Por isso, o tempo maior para apresentar a queixa é necessário para que ela vença o medo e tome a iniciativa de buscar a ação do poder público.
10: Nós lutamos o tempo todo, evitando situações que possam ser utilizadas como estratégias para tirar o direito da mulher ou deter a justiça instalada numa situação de violência.
9: Opinião semelhante tem a senadora Damares Alves, do Republicanos do Distrito Federal, relatora do projeto na Comissão de Direitos Humanos.
11: Essa mulher, quando está se sentindo mais segura, às vezes no novo emprego, numa nova casa, ela vai ter maturidade, equilíbrio para fazer a denúncia. Então, a gente precisa estender esse espaço, esse tempo, para que ela faça a denúncia da violência.
9: Nos casos de ação penal pública, quando o Ministério Público não oferecer a denúncia, a vítima também passa a ter o direito de queixa ou representação contra o autor do crime no prazo de 12 meses. O projeto segue para a sanção presidencial.
5: O senador Eduardo Girão, do Novo do Ceará, defendeu a regulamentação do ensino domiciliar na educação básica, o homeschooling. Ele criticou a condenação de um casal em São Paulo por abandono intelectual e afirmou que a falta de regras claras gera insegurança jurídica para as famílias.
6: Girão também argumentou que o ensino em casa pode ser necessário para crianças com autismo, depressão, transtornos de aprendizagem ou vítimas de bullying.
12: Defender o homeschooling não significa absolutamente atacar a escola tradicional. Significa reconhecer que nenhuma sociedade livre pode impor um único modelo educacional para todas as famílias e para todas as crianças.
5: Na mesma linha, o senador Hermes Clã, do PL de Santa Catarina, cobrou a votação do projeto que regulamenta o ensino domiciliar na educação básica. Segundo ele, a proposta garante segurança jurídica, fiscalização e transparência para o homeschooling, além de equilibrar a liberdade das famílias com o dever do Estado de garantir a educação.
6: Clã também criticou a demora do Senado em analisar o texto aprovado pela Câmara em 2022.
13: Preserva o interesse público na qualidade pedagógica e na proteção contra abusos e no desenvolvimento integral da criança. O projeto chegou ao Senado Federal em 2022. Já deveria ter sido submetido à deliberação final desta Casa.
5: A Comissão de Assuntos Econômicos do Senado aprovou a convocação do presidente do Banco de Brasília, Nelson Antônio de Souza, para explicar as operações realizadas com o Banco Master. O depoimento deve ocorrer na próxima terça-feira. A decisão foi tomada após o presidente da CAI, senador Renan Calheiros, do MDB de Alagoas, afirmar que o dirigente do BRB condicionou a ida ao Senado à publicação do balanço financeiro do banco.
6: O pedido de convocação foi apresentado pela senadora Damares Alves, do Republicanos do Distrito Federal, que cobra esclarecimentos sobre as operações e os impactos financeiros envolvendo o Banco Master.
5: Hoje, a comissão também aprovou um projeto que obriga a Comissão de Valores Mobiliários a apresentar todo semestre um relatório sobre a sua atuação. O projeto ainda aguarda votação em turno suplementar. Durante a votação, o caso do Banco Master foi citado pelos senadores Jaime Bagatoli, do PL de Rondônia, e Damares Alves, do Republicanos do Distrito Federal.
14: Senadora Tereza Cristina, se nós tivéssemos uma CVM, ele estivesse fiscalizando, nós não tínhamos chegado nessa situação que o Banco Master chegou.
15: Somos o órgão fiscalizador e essa comissão é órgão fiscalizador. E a CVM não compartilhava informações com a gente. Eu tenho certeza que se nós tivéssemos, como CAI, nessa questão do Banco Master, sido acionados institucionalmente, nós teríamos feito alguma coisa.
6: Avançou no Senado o projeto que limita o bloqueio de recursos dos fundos de participação dos municípios e dos estados.
5: A proposta aprovada na Comissão de Desenvolvimento Regional busca a liberação desses recursos para setores essenciais, especialmente nas cidades pequenas. Repórter Patrícia Oliveira.
16: Para pagar dívidas previdenciárias, a União poderá reter no máximo 5% de cada parcela dos fundos de participação dos municípios e dos estados. A proposta do senador Rogério Carvalho, do PT de Sergipe, busca evitar que o bloqueio desses repasses federais afete principalmente cidades com até 50 mil habitantes e comprometam áreas como saúde, educação e infraestrutura. Segundo o relatório da senadora professora Dorinha Seabra, do União do Tocantins, para cerca de um quarto dos municípios brasileiros, essas retenções variam entre 5 bilhões e 7 bilhões de reais por ano.
17: Ao estabelecer o teto de 5%, a proposta alinha a regularização das dívidas previdenciárias com a capacidade financeira dos estados e municípios.
16: A proposta altera a Lei do Custeio da Seguridade Social e segue agora para a decisão final na Comissão de Assuntos Econômicos.
6: E os Centros Federais de Educação Tecnológica de Minas Gerais e do Rio de Janeiro podem se transformar em universidades tecnológicas federais.
5: É o que define uma proposta aprovada pela Comissão de Educação do Senado, que seguiu para análise do plenário. Repórter Rodrigo Rezende.
18: A mudança na estrutura acadêmica dos Cefetes Mineiro e Fluminense foi aprovada pela Comissão de Educação do Senado. O relator da proposta, senador Camilo Santana, do PT do Ceará, ressaltou que essas instituições sofreram transformações significativas nos últimos anos e, por isso, merecem a mudança.
19: Ao longo das últimas décadas, ambas ampliaram significativamente sua atuação na educação superior, na pós-graduação e na pesquisa aplicada, assumindo perfil acadêmico compatível com o modelo de universidades tecnológicas federais.
18: Conrado Rodrigues, vice-diretor-geral do Cefet de Minas Gerais, explicou como...

0: Como a mudança impacta a organização dos centros de ensino?
1: Ele faz com que os dois CEFETs deixem de fazer parte da matriz orçamentária da Secretaria de Educação Tecnológica, CETEC, passe a fazer parte da matriz orçamentária da Secretaria de Ensino Superior, a SESU, o que é uma matriz orçamentária mais compatível com o que as duas instituições são.
0: Além das sedes nas capitais de Minas e do Rio, os CEFETs possuem diversas unidades em cidades do interior, que seriam transformadas em campus das novas universidades. O projeto segue para análise do plenário do Senado.
2: Com edição de Paula Groba e trabalhos técnicos de Eliseu Caires, o Jornal do Senado fica por aqui. Acompanhe agora as notícias da Câmara dos Deputados. Boa noite.
3: Boa noite e até amanhã.
4: Jornal Câmara dos Deputados. Proposta disponibiliza recursos para ações contra alagamento nas cidades.
5: Avança enquadramento da profissão de vigilante como atividade de risco.
4: Deputados opinam sobre projeto que reduz a jornada de trabalho semanal.
6: Boa noite. Pastor Henrique Vieira, do PSOL do Rio de Janeiro, sustenta que interesses econômicos estariam atrasando o fim da escala 6x1. Segundo o deputado, a mobilização popular e o apoio do governo federal fortalecem o debate sobre redução da jornada sem corte salarial.
4: Pastor Henrique Vieira defende a aprovação da proposta, argumentando que a mudança é necessária para melhorar o cotidiano dos trabalhadores. O parlamentar menciona relatos de exaustão física e emocional, especialmente entre mulheres e mães solo.
6: Nilton Tato, do PT de São Paulo, critica a resistência de parte do Congresso ao fim da escala 6x1. O parlamentar acredita que a redução da carga horária sem diminuição salarial pode estimular a geração de empregos e movimentar a economia.
4: Para Nilton Tato, a Câmara pode dar um passo histórico na construção de uma legislação que traga mais qualidade de vida para os trabalhadores. Ele afirma que a alteração do regime laboral vai permitir mais tempo para descanso, convivência familiar, lazer e cuidados pessoais.
6: Luiz Lima, do Novo do Rio de Janeiro, manifesta preocupação com a proposta que acaba com a jornada de trabalho 6x1. Embora reconheça que o novo modelo possa trazer benefícios ao trabalhador, o deputado critica o impedimento legal para o exercício de atividades no sexto dia da semana.
4: Na visão de Luiz Lima, a medida interfere na liberdade individual e prejudica diretamente cerca de 10 milhões de trabalhadores comissionados como vendedores. O parlamentar defende que o Congresso preserve a possibilidade de complementação da renda familiar.
6: Tadeu Venere, do PT do Paraná, demonstrou sua surpresa com a postura de deputados que usam a tribuna para criticar o projeto que reduz a jornada de trabalho no país.
4: Na avaliação do parlamentar, mais do que meritória, a proposta é justa e vai trazer dignidade ao trabalhador, com tempo para o descanso, lazer e convívio familiar. Para Tadeu Venere, o regime de escravidão imposto por uma jornada exaustiva e mão de obra quase gratuita ficou no passado.
6: Patrus Ananias, do PT de Minas Gerais, também condena os críticos da redução da jornada de trabalho. O parlamentar afirmou que resistência à proposta demonstra o posicionamento daqueles que ainda estão presos ao passado e usam hoje os mesmos argumentos impostos à época da escravidão.
4: Patrus Ananias também parabenizou os empresários brasileiros comprometidos com o bem-estar do trabalhador. Segundo o parlamentar, 5 dias de trabalho e 2 de descanso vão promover o avanço para toda a sociedade brasileira, longe do coronelismo do passado.
6: Murilo Gouveia, do PSDB Fluminense.

0: Esse também defendeu a redução da jornada de trabalho no país. Na avaliação dele, é preciso garantir aos trabalhadores um equilíbrio entre as atividades laborais e a sua vida pessoal.
1: O parlamentar assegurou que a redução nos dias de trabalho vai criar um ambiente mais produtivo e digno ao trabalhador. Hoje, na visão de Murilo Gouveia, os dias exigidos são penosos aos trabalhadores, restringindo momentos de descanso e de cuidado da própria saúde.
0: Helder Salomão, do PT do Espírito Santo, aponta que o relatório da Comissão Especial da PEC do fim da escala 6x1 prevê uma transição da jornada semanal, com redução para 40 horas após 12 meses de vigência da lei. Ele lamenta pedido de vista que adiou a votação da matéria.
1: Helder Salomão defende a aprovação da proposta como forma de garantir 2 dias de descanso aos trabalhadores brasileiros. Ele argumenta que jornadas excessivas aumentam o risco de adoecimento, reduzem a produtividade e prejudicam a convivência familiar.
0: Sérgio Turra, do PP do Rio Grande do Sul, critica o fim da escala 6x1 sem período de transição. O congressista avalia que a mudança, sem uma fase de adequação mais longa, pode prejudicar trabalhadores de menor renda e elevar custos para setores mais vulneráveis da economia.
1: Sérgio Turra pede que o Congresso discuta por mais tempo a redução da jornada semanal, levando em conta as diferenças entre grandes empresas e pequenos negócios. Ele avalia que medidas adotadas sem cautela podem ampliar a informalidade em vez de garantir empregos
0: E o
1: protegidos.
0: relatório sobre a jornada de trabalho pode ser votado.

0: deputado Léo Prates, do Republicanos da Bahia, apresentou nesta segunda-feira seu parecer recomendando a redução da jornada de trabalho no país para 40 horas semanais, sem redução salarial e com 2 dias de descanso por semana, um deles preferencialmente aos domingos. A medida está prevista em uma proposta de emenda à Constituição que deverá ser votada pelo colegiado na próxima quarta-feira e, em seguida, pelo plenário da Câmara, antes de seguir para o Senado. Um pedido de vista adiou a votação da PEC na comissão especial nesta segunda-feira. Pela proposta, 60 dias após a promulgação da nova emenda constitucional, o limite da jornada de trabalho cai para 42 horas semanais, já com repouso remunerado de 2 dias por semana. 12 meses após essa etapa, o limite será fixado definitivamente em 40 horas semanais. O texto é a versão do relator para 2 propostas de emenda à Constituição que previam a redução de jornada de trabalho no país para 36 horas semanais. No parecer, Prates argumenta que a transição para 36 horas semanais deve ser gradual e apoiada por políticas públicas, negociação coletiva e incentivo à produtividade.
1: Com a implementação progressiva, estamos permitindo que as empresas e setores planejem os investimentos em tecnologia e na reorganização operacional, em vez de recorrerem imediatamente a eventuais cortes de empregos ou repasse dos custos aos consumidores.
0: A proposta de emenda à Constituição mantém a possibilidade de compensação de horários e de redução de jornada por acordo coletivo, inclusive para regimes diferenciados, como trabalhadores com escalas específicas ou de setores essenciais ou de atividade contínua, de áreas como saúde, segurança, transporte e limpeza urbana. Para pequenos negócios, como MEIs, microempresas e empresas de pequeno porte, a proposta prevê regras específicas para reduzir os impactos da mudança, desde que os empregos sejam preservados. Já profissionais com alta qualificação e salário elevado poderão ter mais flexibilidade na jornada. E nos contratos públicos e terceirizados, a redução só valerá após aditivo contratual. Da Rádio Câmara de Brasília, Murilo Souza.
2: Economia. Tony de Paula, do PSD do Rio de Janeiro, elogia o programa Gás do Povo, iniciativa do governo federal que atende milhões de famílias no país. No entanto, ele alerta para a exigência de que os vasilhames de gás sejam recarregados apenas em fornecedores parceiros das distribuidoras.
3: Para o Tony de Paula, essa prática configura um monopólio de poucas empresas e encarece o custo para a população que fica refém das marcas. O parlamentar pede ao governo que reveja as regras atuais e abra o mercado para a livre concorrência.
2: Habitação. Charles Fernandes, do PSD da Bahia, solicitou ao governo federal a construção de 150 moradias do programa Minha Casa Minha Vida no distrito de Mutans, em Guanambi. Ele explica que a iniciativa busca atender famílias em situação de vulnerabilidade habitacional.
3: Charles Fernandes defende políticas habitacionais como forma de reduzir o déficit de moradia no país. Na visão do deputado, a casa própria representa dignidade, segurança e melhores condições de vida para as famílias.
2: Trabalho. O projeto estabelece como atividade perigosa a profissão de vigilante, o que pode trazer benefícios para a categoria em termos de políticas públicas. A reportagem é de Júlia Lopes.
4: A Comissão de Trabalho aprovou o projeto de lei que reconhece a profissão de vigilante como atividade de risco. A proposta de autoria do deputado delegado Marcelo Freitas, do União Mineiro, altera o Estatuto da Segurança Privada e estabelece a atividade como perigosa devido à alta exposição ao risco de quem a exerce, independente da utilização ou não de arma de fogo. A norma regulamentadora 16 da Consolidação das Leis de Trabalho, a CLT, define como atividades perigosas aquelas que expõem o trabalhador a condições que podem comprometer sua segurança, saúde física ou mental durante o exercício da função. Essas atividades são classificadas de acordo com o nível e o tipo de risco a que o profissional está sujeito. Atualmente, as ocupações consideradas de risco pela legislação incluem a construção civil, a mineração, a segurança pública, o transporte rodoviário e a indústria elétrica. Para o relator do projeto, deputado Capitão Alden, do PL da Bahia, o reconhecimento da atividade do vigilante como de alto risco não apenas valoriza o profissional, como também pode contribuir para a formulação de políticas públicas que garantem melhores condições de trabalho à categoria.
5: Grande parte dos profissionais não recebem auxílios ou indenizações em caso de invalidez ou morte. Isso muitas vezes

0: é uma concessão de uma outra empresa. Mas isso, não estando previsto em lei, faz com que esse profissional fique à mercê dessas empresas. Então, isso é um ganho importante.
1: O texto também destaca que o vigilante é muitas vezes o único elo entre a criminalidade e a sociedade, principalmente em locais onde a presença policial é limitada. Além dos riscos físicos, a pressão constante de atuar em situações de perigo pode resultar em estresse e outros problemas de saúde mental. O projeto segue agora para análise na Comissão de Segurança Pública e Combate ao Crime Organizado. Da Rádio Câmara de Brasília, Júlia Lopes.

0: Segurança Pública.
1: Aloysio Mendes, do Republicanos do Maranhão, afirmou que o Senado é omisso ao não votar a PEC da Segurança Pública, mesmo diante do avanço do crime organizado no país.
2: Segundo Aloysio Mendes, a imprensa cobrou a aprovação das mudanças. A Câmara fez sua parte ao aprovar a matéria, mas os senadores não avançaram na votação da proposta, a exemplo do que ocorreu com a matéria para diminuir a idade penal.
1: Coronel Ulisses, do União, presta homenagem aos 110 anos da Polícia Militar do Acre. O parlamentar exalta o trabalho dos policiais na proteção da população, especialmente em comunidades isoladas e regiões de fronteira.
2: Ex-comandante-geral da PM acreana, Coronel Ulisses defende a valorização dos profissionais da segurança pública. Ele também sugere melhorias na estrutura, mais treinamento e a aquisição de equipamentos mais modernos.
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0: Comissões.
1: Comissão aprova projeto que cria novo modelo para a incorporação de tecnologias no Sistema Único de Saúde. A repórter Daniela Lessa nos conta como funciona a proposta.
4: A Comissão de Saúde da Câmara dos Deputados aprovou o projeto que cria um novo modelo para a incorporação de tecnologias no Sistema Único de Saúde, o SUS. A proposta institui os chamados acordos de compartilhamento de risco, mecanismo que permite ao poder público adquirir medicamentos, equipamentos e outros tratamentos novos, condicionando o pagamento aos resultados que eles apresentarem na prática. O projeto que altera a Lei Orgânica da Saúde é de autoria do deputado Eduardo da Fonte, do PP de Pernambuco. O relator na Comissão de Saúde, deputado Rafael Simões, do União de Minas Gerais, apresentou um texto alternativo que ampliou o alcance dos acordos. Segundo ele, o modelo permite acelerar o acesso da população a tratamentos inovadores, ao mesmo tempo em que protege o orçamento público.
5: Para que as pessoas hoje possam acessar uma nova tecnologia, há necessidade que isso passe pela aprovação do Ministério da Saúde. E esse é um processo longo. Então, no compartilhamento de risco, nós vamos ter condições de adquirir esses materiais, principalmente os remédios, e avaliar se de fato esse remédio fez o efeito que era prometido. Se ele não fez o efeito, não tem o pagamento. Então, isso possibilita que o Ministério tem aí uma capacidade, inclusive financeira, maior do que acontece hoje, onde nós temos a judicialização muito grande na saúde.
4: O acordo de compartilhamento de risco funciona assim. O governo passa a ter a possibilidade de comprar medicamentos ou equipamentos inovadores e acompanhar, ao longo do tempo, se eles realmente entregam os resultados prometidos. Se o tratamento não funcionar como esperado, o pagamento pode ser reduzido ou até não acontecer. Segundo o relator Rafael Simões, o modelo ajuda a enfrentar um problema recorrente na saúde pública, que é o alto custo de tecnologias novas, muitas vezes incorporadas por meio de decisões judiciais, sem comprovação suficiente de eficácia. O projeto, que cria um novo modelo para a incorporação de tecnologias no SUS, agora será analisado pela Comissão de Constituição e Justiça e de Cidadania. Da Rádio Câmara de Brasília, Daniele Lessa.
0: Saúde.
2: Soraya Santos, do PL do Rio de Janeiro, critica uma cartilha do SUS voltada para gestantes, questionando a substituição da palavra mãe pela expressão pessoas que gestam. Ela diz que o material desconsidera a experiência da maternidade e o papel das mulheres durante a gestação.
1: Soraya Santos também condena outros conteúdos da cartilha relacionados à interrupção da gravidez. A parlamentar acredita que o foco do material deveria estar na orientação sobre pré-natal, parto, puerpério e cuidados com a saúde materna e do bebê.
2: Lucas Redecker, do PSD, comemora o convênio do governo do Rio Grande do Sul com instituições de saúde para realizar mais testes do pezinho no estado. Ele afirma que a medida amplia o diagnóstico de atrofia muscular espinhal e de imunodeficiências primárias em recém-nascidos.
1: Lucas Redecker ressalta que a detecção precoce dessas doenças permite iniciar o tratamento dentro do prazo previsto pelo SUS. Ele pede que o governo federal estabeleça prazos para que todos os estados implementem

0: Pimenta em cinco fases do teste do pezinho.
1: Rodrigo Hollenberg, do PSB do Distrito Federal, comemora a inclusão na pauta de votações de projeto que prevê direitos para pessoas com diabetes mellitus tipo 1. O parlamentar assinala que a proposta garante acesso a medicamentos e demais insumos necessários ao tratamento.
0: Rodrigo Hollenberg explica que a proposta também prevê pausas na escola, no trabalho e em provas de concurso para que a pessoa possa monitorar a glicemia. Ele acrescenta que o acesso a apoios financeiros dependerá de avaliação biopsicossocial, conforme regras da legislação. 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
2: Meio Ambiente.
1: A prevenção a enchentes pode ganhar mais recursos a partir de proposta que está sendo examinada na Câmara. Acompanhe a reportagem de Maria Neves.
3: A Comissão de Meio Ambiente e Desenvolvimento Sustentável da Câmara dos Deputados aprovou o projeto que destina recursos do Fundo Nacional sobre Mudanças do Clima a ações para conter alagamentos e inundações nas cidades brasileiras. O texto original da deputada Dandara, do PT de Minas Gerais, determinava que o poder público deveria financiar a criação das chamadas cidades esponjas, que adotam medidas como pavimentação permeável e reflorestamento para absorver a água das chuvas. A deputada Leda Borges, do PSDB de Goiás, no entanto, modificou a redação para prever apenas a destinação de verbas para o enfrentamento a inundações e alagamentos em ambientes urbanos. De acordo com a parlamentar, a lei que criou o Fundo sobre Mudança do Clima atribui apenas ao Poder Executivo Federal a competência para decidir sobre a utilização dos recursos. Leda Borges argumenta que a proposta é importante devido aos desastres provocados pelas mudanças climáticas.
4: Nos últimos anos, inundações e alagamentos passaram a ocorrer de forma recorrente em diversos municípios brasileiros. Tais eventos resultam não apenas em expressivos prejuízos econômicos, como também comprometem a infraestrutura urbana, a mobilidade, a saúde pública e, lamentavelmente, provocam perdas humanas, sobretudo em regiões mais vulneráveis.
3: Ao apresentar o projeto, a deputada Dandara explicou que o conceito de cidade esponja foi criado pelo arquiteto e urbanista chinês Kongjian Yu. Segundo relatou, o chinês se inspirou nas práticas tradicionais de populações asiáticas para conviver com as chuvas torrenciais do período das monções. A ideia é criar condições para que parte da água das chuvas seja reabsorvida o mais rapidamente possível pelo solo, de modo a evitar alagamentos e enchentes. O projeto que destina recursos do Fundo Nacional sobre Mudança do Clima para combater enchentes e alagamentos em ambientes urbanos ainda será analisado pelas comissões de Finanças e Tributação e de Constituição e Justiça. Da Rádio Câmara de Brasília, Maria Neves.
0: Homenagem. Gilson Daniel do Podemos registra a realização da Festa do Divino Espírito Santo em Viana, no Espírito Santo. O deputado destaca a celebração de missa na matriz da cidade e convida a população para participar da programação elaborada.

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2: Agradeço a presença dos vereadores e vereadora e demais pessoas presentes no plenário e sob a proteção de Deus, em nome do povo jacutinguense, iniciamos nossos trabalhos. Declaro aberta a 15ª reunião ordinária da 2ª sessão legislativa do 3º período da 20ª legislatura da Câmara Municipal de Jacutinga. Boa noite a todos.
3: Teremos agora na sequência as comunicações da presidência.
2: Boa noite a todos. Cumprimento a mesa diretora, os meus colegas João Vitor, professora Sheila, demais colegas. Cumprimento todos que estão no plenário, nos assistindo aqui, na retransmissão da Dinâmica amanhã. E a todos os ouvintes nas redes sociais. Essa semana teremos duas audiências importantes e estão todos convidados a participar e acompanhar pelas redes sociais, que vai ser transmitido ao vivo. Primeira audiência... Essa aqui é qual? Essa aqui é a prestação de contas. Tá, amanhã, né, Panizolo? Vai ser... O senhor quer pegar para mim? Para eu não falar errado?
4: Segurança pública...
2: Perfeito. Audiência pública, o tema é desafios enfrentados no município, referência à violência urbana, proteção à juventude e estratégia de enfrentamento do tráfico e uso de drogas. Amanhã, dia 26 de maio, às 14 horas aqui, vai ser transmitido no plenário. Essa audiência foi provocada, iniciada pela Comissão de Segurança Pública. E teremos aqui representantes de todos os órgãos praticamente da segurança, aí, né, Panizolo? Que foi encabeçado pelo senhor. E... Na quarta-feira, dia 27 de maio, às 13 horas, prestação de contas do cumprimento das metas fiscais referentes ao primeiro quadrimestre de 2026. Pelo que eu soube, vai ser uma apresentação, talvez, provavelmente diferente. As secretarias farão as apresentações individualmente, cada um no seu tema, com os secretários e apresentações separadas. Não vai ser tudo junto, né? Cada um vai fazer uma prestação de contas separada. Então, também estão todos convidados a participarem conosco aí. Mas é isso. Obrigado. Agradeço a todos. Boa noite.
5: Presidente, uma questão de ordem.
2: Com a palavra, senhor.
5: Só para justificar, é temática, viu? É da Comissão de Segurança Pública, o colega vereador Márcio Padeiro e João Vasconcelos, que integram a comissão. E também muito em decorrência das proximidades aí da Fest Malhas.
2: Perfeito.
5: Maior evento aí. Nosso,
2: perfeito,
5: né, comercial.
2: Perfeito, Panizolo. E assim, como eu falei, todos, pelo menos os que estavam aqui nos anos anteriores, sabem que eu sempre fui um grande entusiasta das audiências públicas. Eu acho que ela demonstra essa iniciativa dos colegas vereadores em debater assuntos de relevância dentro da comunidade. Então, eu espero que eventos como esse possam continuar acontecendo. E eu sou um grande incentivador, como eu falei aí, não só dessas audiências, mas dessa prestação de serviço complementar, que às vezes as pessoas não sabem até para que servem as comissões. Então eu acho importante que elas aconteçam, continuem acontecendo e, de acordo com a vontade dos colegas vereadores, presidentes das comissões, possam acontecer com mais frequência também. Obrigado, boa noite a todos aí.
3: Terminada a primeira parte da reunião, passaremos agora à segunda parte, a ordem do dia, onde inicialmente teremos a discussão e votação em turno único do projeto de resolução 8/2026.
2: Está em discussão em turno único o projeto de resolução 8/2026, que dispõe sobre a concessão de título de cidadão jacutinguense ao senhor Paulo Bernardinelli Filho, por indicação do vereador Miller Moliano de Lima, que recebeu parecer favorável da comissão especial que foi distribuído. Assim, está em discussão o projeto e seu parecer. Está em votação em turno único o projeto de resolução 8/2026. Os que forem a favor, fiquem como estão. Os que forem contra, que se manifestem. O projeto de resolução 8/2026 foi aprovado por 11 vereadores. Encaminhe-se à promulgação.
3: Na sequência, teremos a discussão e votação em turno único do projeto de resolução 10/2026.
2: Está em discussão em turno único o projeto de resolução 10/2026 que dispõe sobre a concessão de título de cidadã jacutinguense à senhora Raquel Seripierro Rodrigues de Lima por indicação do vereador Rafael Firmino Vieira Valdissero, que recebeu parecer favorável da comissão especial que foi distribuído. Assim está em discussão o projeto e seu parecer. Está em votação em turno único o projeto de resolução número 10/2026. Os que forem a favor, fiquem como estão. Os que forem contra, que se manifestem. O projeto de resolução 10/2026 foi aprovado por 11 vereadores e encaminha-se à promulgação.
3: Teremos agora a discussão e votação em turno único do projeto de resolução 12/2026.
2: Por ser matéria de minha autoria, passo a presidência ao vice-presidente para conduzir a reunião.
4: Está em discussão em turno único o projeto de resolução número 012/2026, que diz...

0: dispõe sobre a concessão de diploma de honra ao mérito ao senhor José Antônio da Silva, por indicação do vereador Hélio Ribeiro do Lago Júnior, que recebeu parecer favorável da comissão especial a que foi distribuído. Assim está em discussão o projeto e seu parecer.
1: Eu passo a palavra.
0: Com a palavra, o autor.
1: Para quem não conhece pelo nome, José Antônio da Silva é o Zé Danica. E apesar de ter sido introduzido no meio político pelo grupo do Darcy, o meu pai foi eleito junto com o Nenê e sempre nutrimos um carinho muito grande por pessoas ligadas à administração do ex-prefeito Nenê, e o Zé Danica é uma delas, né? uma das últimas grandes mentes dessa geração pensantes aí, Panizolo. Eu posso colocar, eu já falei, né? Ele, o Toninho Raffaele, o próprio Tenente Vassir, que é uma pessoa inteligentíssima. Sei que alguns não têm muita simpatia por figuras como essas que eu citei, mas eu tenho. São pessoas que a gente tem que aprender a respeitar, porque são pessoas com trajetória dentro da política, e o Zé Danica é uma delas. Então fica aqui a nossa menção ao Zé Danica. Contribui em diversos momentos para o desenvolvimento, progresso da cidade. Tem uma trajetória muito linda aqui, a sua família, suas filhas, tudo aquilo que ele já contribuiu para a nossa sociedade. Então, conto com o apoio dos colegas vereadores para que nós possamos aprovar esse projeto aqui. Obrigado.
0: Está em votação em turno único o projeto de resolução número 012/2026. Os que forem a favor, fiquem como estão. Os que forem contra, que se manifestem. Aprovado o projeto de resolução número 012/2026, foi aprovado por 11 votos. Encaminha-se a promulgação.
2: Na sequência, teremos a apresentação de pareceres conclusivos de manutenção de títulos de utilidade pública municipal.
1: Apresento o parecer conclusivo da comissão especial que decidiu pela manutenção do título de utilidade pública das seguintes instituições. Número 1, Associação Jacutinguense de Proteção à Criança. 2, Associação Cultural e Evangélica Assistencial Construir. 3, Santa Casa de Misericórdia de Jacutinga. 4, Associação de Pais e Amigos dos Excepcionais de Jacutinga. 5, Lar São Vicente de Paulo de Jacutinga. 6, Associação Humanitária de Serviços Sociais e Voluntários de Jacutinga. 7, Associação Nova Vida. E 8, Associação de Pais e Amigos do Autista de Jacutinga. Assim, algum vereador se manifesta contra a decisão desta comissão que aprovou a manutenção do título de utilidade pública municipal dessas instituições. Não havendo qualquer manifestação contrária, consideram-se aprovados e encaminhe-se à confecção do certificado de manutenção de utilidade pública.
2: Na sequência, teremos a apresentação e a seguir a discussão e votação em turno único das indicações 61 a 64.
3: Indicação número 061 de 2026. Excelentíssimos senhores vereadores da Câmara Municipal de Jacutinga. Vereador que essa subscreve, requer, depois de ouvido o plenário, que seja encaminhado ao chefe do Executivo Municipal, o senhor Ricardo Cunha Paiva, a seguinte indicação diante projeto de lei complementar, para que avalie a conveniência política e fiscal da matéria. Justificativo, o intuito dessa proposta é obrigar o Serviço Público de Saúde a fornecer aos pacientes de diabetes tipo 1 um medidor digital de glicose. Os beneficiários são pacientes que se encontram em faixa etária de 0 a 18 anos, cujas famílias não possuam renda superior a 4 salários mínimos. Diante da iniciativa privativa do Poder Executivo do impacto orçamentário que a proposta pode acarretar, este parlamentar entendeu por bem vincular a matéria na forma de anteprojeto. Solicito o apoio dos colegas para que a presente indicação seja encaminhada ao excelentíssimo senhor prefeito e que seja envolvido na forma de projeto de lei no menor tempo possível. Sala das sessões, 21 de maio de 2026, vereador Rafael Firmino Vieira Valdecera.
1: Está em discussão em turno único a indicação 61-2026, de autoria do vereador Rafael Firmino Vieira Valdecera.
4: Peço a palavra, presidente.
1: Com a palavra, o autor.
4: Presidente, esse aqui é um anteprojeto que eu já fiz o ano passado. A gente tem aí algumas mães que eu sei, mas acredito que deve ter aí no mínimo aí umas 20 que tem criança aí nessa faixa etária que tem que ficar furando o dedo para ficar vendo aí a glicemia. Tem várias cidades que já tem esse projeto pela prefeitura, o aparelho digital. Com isso, não precisa ficar furando o dedo das crianças e vai ter aí a medição da glicemia. Eu já fiz o

0: o ano passado. Peço aí ao prefeito uma atenção aí, a secretária de saúde, vai estar aí beneficiando as nossas crianças.
1: Peço a palavra, presidente.
2: Com a palavra, vereador João Henrique de Vasconcelos.
1: Obrigado, presidente. Rafael, parabéns pela indicação aí, tá?

0: Agradeço você mais uma vez por ter chamado eu para fazer parte dessa indicação, mas eu tinha feito um outro pedido. Rafael, eu venho falar com prioridades porque eu tenho um sobrinho que usa, que ele tem 11 anos hoje, que é o Matheus Henrique. Desde os 2 anos de idade, ele usa esse Libre, né, que é para medidor, e a cada 15 dias, Rafael, ele custa R$ 400. Eu acho que em 30 dias são praticamente quase um salário, né, para uma família. E eu peço atenção do prefeito aí, que vejo com muito carinho sobre isso aí, porque fica muito caro. Aí, além do Libre, tem insulina, tem as agulhas, né, que às vezes precisa para poder furar. Então, prefeito, por gentileza, dá uma atenção para essas pessoas que necessitam desse tipo de tratamento, tá bom? E esse aqui é um dos aparelhos que é indicado. Dá um zoom para mim, Evelyn, por gentileza. Não, é na foto. Não, aqui, ó. É o coisa aqui, ó. Ele chama Cybionics, certo? Hoje ele lê com frequência alta, que os outros Libres têm uma dificuldade para transmitir o quanto que está, né, a insulina, e acaba dando uma margem de erro aí. Tá bom? Rafael, mais uma vez, parabéns pela indicação. Conte comigo sempre aí.
1: Está em discussão em turno, está em votação em turno único a indicação 61/2026. Os que forem a favor, fiquem como estão. Os que forem contra, que se manifestem. Aprovado por 11 vereadores, encaminhe-se ao prefeito.
2: Indicação número 062/2026, excelentíssimos senhores vereadores da Câmara Municipal de Jacutinga. O vereador que a subscreve requer, depois de ouvido o plenário, que seja encaminhado ao chefe do Executivo Municipal, senhor Ricardo Cunha Paiva, a seguinte indicação. Indica o excelentíssimo senhor prefeito municipal, com cópia à Secretaria Municipal competente e ao setor de trânsito, que sejam realizados estudos técnicos visando a implantação de dispositivos de segurança viária na rua Arlindo Garcia, localizado no bairro Flamboyant, no município de Jacutinga. Justificativa. A presente indicação tem como objetivo proporcionar maior segurança aos moradores, pedestres, ciclistas, motoristas que transitam pela referida via, tendo em vista o aumento significativo do fluxo de veículos e das constantes reclamações da população acerca da alta velocidade empregada por condutores no local. Dessa forma, solicita que o Poder Executivo, por meio do departamento responsável, realize avaliação técnica para possível implantação de medidas de contenção e redução de velocidade, tais como lombada elevada, faixa elevada de travessia de pedestres, redutores de velocidade, instalação de radares eletrônicos, dispositivos de fiscalização eletrônicas, melhoria na sinalização horizontal e vertical da via. A adoção dessas medidas se faz necessária para prevenir acidentes, garantir maior segurança aos moradores e preservar a integridade física das pessoas que utilizam diariamente a rua Arlindo Garcia, especialmente crianças, idosos e famílias residentes no bairro Flamboyant. Certa atenção do Poder Executivo para uma demanda de relevante interesse público e coletivo, renova votos de elevada estima e consideração. Sala das Sessões, 22 de maio de 2026, vereador Miller Moliane de Lima.
1: Está em discussão em turno único a indicação 62/2026 de autoria do vereador Miller Moliano de Lima.
3: Por favor, peço a palavra.
1: Com a palavra, o autor.
3: Muito obrigado. Venho recebendo reclamações de alguns moradores do bairro em relação à velocidade com que os carros e motos estão trafegando nesse local. Acho que a justificativa que já foi lida anteriormente, ela retrata bem a necessidade do que está acontecendo no bairro. E eu queria pedir para que fosse atendido de forma rápida, porque o risco existe risco de acidente no local e acidente com vítima, o que é muito mais grave. Eu queria relembrar também que em 2025 eu já fiz um pedido para que a prefeitura licitasse uma empresa especializada em trânsito para que fosse feito um estudo na cidade como um todo para começar a entender as melhores mãos de direção para os veículos trafegarem, os locais corretos de estacionamento. Existe muito problema no trânsito da cidade.

0: E, na minha opinião, nós deveríamos contratar uma empresa especializada para refazer o fluxo de trânsito da cidade, porque a mobilidade urbana hoje ela é muito importante para o desenvolvimento de uma cidade, para que a cidade flua bem, para que o trânsito flua bem, principalmente nos horários de pico. Então nós temos vários problemas na cidade e esse problema da rua Arlindo Garcia é um desses problemas. Então eu peço atenção a esse problema e aproveito para reiterar que a indicação que fiz em 2025 seja atendido e a gente resolva o problema do trânsito na cidade. Muito obrigado.
1: Aberto a palavra,
2: Com a palavra,
1: presidente.
2: vereador João do Carneirinho.
1: Ótima indicação, colega Miller. Até na semana passada eu comentei sobre esse assunto. O ano passado, se eu não me engano, eu acho que o Joãozinho assinou comigo a respeito das placas de sinalização ali. Porque já inteirou é o segundo acidente e acidentes perigosos, gravíssimos que aconteceram ali. Foi um ano passado e um esse ano. Duas pessoas que ficaram ferido grave. E a gente vê que ali é uma. O que é o problema? É a pintura no chão, não existe, não tem as placas de pare, não tem preferência, não tem nada. Então tem que realmente, urgente, o Poder Executivo, na Secretaria do Governo do Renato, que ele pegue, faça o estudo o mais rápido possível e coloque lá. Precisa urgente de sinalização. A gente já pediu ano passado, agora o senhor pedindo. Daí nós fica ali, né? Cada hora vão pedindo e nada. Mas vamos ver se eles atendem o pedido do senhor, porque isso não é para nós, vereador, é para o povo. É para o povo. Parabéns, meu colega Miller. Conto com o meu apoio.
2: Mais alguém? Ô Miller, falar breves palavras aqui. Primeiro, sobre o seu pedido da contratação de uma empresa, eu acho que teve mais. Acho que o Guilherme, se eu não me engano, fez também, né, Guilherme? Eu também fiz. Esse ano ainda a prefeitura se reuniu com uma pessoa que ele tem uma empresa, cara, é diferenciado. Ele faz para só capitais. Ele fez para Curitiba e ele fez para Manaus. Assim, intervenções, coisa bilionária. E aí passou um orçamento, estava presente eu, o Renato, acho que estava, o pessoal da obras ali, o Quidinho, e enfim. E aí passou um orçamento, passou duas modalidades de orçamento, um para um plano geral de trânsito e tráfego na cidade, e um para intervenções pontuais. No momento lá, a prefeitura não fechou com nenhum. Mas a gente espera que seja feito isso aí muito em breve, porque, como a gente bem falou, já tem um trânsito que tá se é insustentável em determinados horários, né? Eu acho que seria interessante também, Miller, aliado à tua indicação, que a prefeitura estudasse até para tentar diminuir um pouco esse problema com as motos em altas velocidades, usar as câmeras, se existe essa possibilidade, né? Usar a muralha ali para pegar os flagrantes de motos andando em alta velocidade. Eu lembro que isso aí, quando foi implantada a muralha digital na administração anterior ainda do seu prefeito Araújo, a gente conversou com o Reginaldo se existiria a possibilidade, porque estava sob a responsabilidade dele. Então, eu estendo até a tua indicação também, porque daí isso aí pode ajudar a tentar mitigar esse problema que nós temos aí de altas velocidades, não só dos carros, não só das motos, mas carros também. E então, eu acho que é uma situação que tem que ser estudada.
0: Essa palavra
2: Com a
0: novamente,
2: palavra o
0: presidente.
2: autor.
0: Eu queria agradecer ao João Vitor, João Henrique, né, que já fizeram essas indicações, o senhor também e outros vereadores que já comentaram. Eu queria fazer um registro também em relação ao Quidinho, que é o responsável pelo setor de trânsito aqui na cidade, que eu queria lembrar que ele é um técnico em segurança do trabalho, ele é um estudioso do trânsito. Eu vejo o esforço dele, a competência dele em trabalhar com isso. Então, quando eu cito a indicação de uma empresa, é para somar ao conhecimento que ele tem do trânsito local, né? Porque ideias serão trazidas por estas empresas, mas é fundamental que a gente tenha uma pessoa tão entendida, né? E tão conhecedora do trânsito local quanto ele. Então, eu faço aqui um registro à competência e ao trabalho que ele faz. Muito obrigado.
2: O Miller e o próprio Quidinho, eu tenho certeza que ele vai adorar isso aqui, porque a contratação da empresa, pelo menos, porque ele mesmo falou que ele, como você bem falou, ele é um entusiasta, estuda, mas o ideal é ter um profissional de fato para emitir uma RT, como é o caso desse pessoal. Então, a gente espera que situações como essa possam ser vistas pela prefeitura. E trânsito é um assunto tão espinhoso, né? Porque você mexe, tira a mão de um lado, aí o pessoal

0: reclama, você põe dos dois. Aí você tira vaga de parar de um lado, o pessoal reclama. Você tira do outro, o pessoal reclama. Tira dos dois, todo mundo reclama. Então é uma situação difícil. Enquanto não tiver um profissional de fato, tudo aquilo que a gente falar aqui não deixa de ser sugestões de pessoas. Por mais que assim eu tive 6 meses de trânsito e mobilidade na faculdade, mas eu não posso falar. Eu não vou fazer um plano de trânsito e mobilidade aqui, eu não tenho essa capacidade. Por mais que eu estudei um pouquinho, mas eu não vou me habilitar a arriscar. Então, eu acho importante que isso possa acontecer. Está em votação, em turno único, indicação 62/2026. Os que forem a favor, fiquem como estão. Os que forem contra, que se manifestem. Aprovado por 11 vereadores, encaminhe-se ao prefeito.
1: Indicação número 063/2026. Excelentíssimos senhores vereadores da Câmara Municipal de Jacutinga. A vereadora que a subscreve indica ao excelentíssimo senhor prefeito municipal, com cópia à Secretaria Municipal de Saúde, que sejam realizados estudos técnicos e administrativos visando o retorno das cirurgias e procedimentos voltados à saúde da mulher para a Santa Casa de Misericórdia de Jacutinga, garantindo que os atendimentos de ginecologia e obstetria sejam novamente realizados no próprio município. Justificativa. A presente indicação tem como objetivo atender uma importante demanda das mulheres jacutinguenses, especialmente diante das recentes alterações nos atendimentos cirúrgicos da área de obstetria e ginecologia que passam a ser realizadas em outros municípios, obrigando o paciente a enfrentar longos deslocamentos para a realização de consultas, exames, procedimentos e cirurgias. É de conhecimento público que inúmeros procedimentos voltados à saúde da mulher eram realizados de maneira eficiente e acessível na Santa Casa de Jacutinga, sem filas de espera, proporcionando mais dignidade, rapidez e segurança das mulheres. Entre os outros atendimentos anteriormente realizados, destacam-se procedimentos como laqueadura, raspagem uterinas, exames diagnósticos, acompanhamento de casos suspeitos de câncer do colo do útero e demais cirurgias ginecológicas. Com a transferência desse serviço para outra cidade, muitas mulheres passaram a enfrentar dificuldades significativas, tais como longas viagens, deslocamentos desgastantes, riscos inerentes à estrada, necessidade de disponibilidade de veículos públicos e motorista, aumento de gastos com combustíveis e manutenção da frota municipal, perda de tempo das pacientes em múltiplos deslocamentos para consultas, marcações e retornos, maior desgaste físico e emocional, principalmente para as mulheres em situações de vulnerabilidade, especialmente quando vir operada da cidade de Baipendi, que é uma longa distância. Além disso, o retorno desse procedimento ao município representaria um avanço importante na valorização da saúde da mulher, garantindo maior humanização no atendimento, proximidade familiar, comodidade e acesso rápido ao tratamento necessário. E ir para outra cidade é um retrocesso. Ressalta-se ainda, a legislação atual ampliou o acesso de mulheres a procedimentos como laqueadura, tornando ainda mais necessária a exigência de uma estrutura local preparada para atender essa demanda. Dessa forma, considerando os impactos sociais, econômicos, saúde públicas envolvidos, solicito ao Poder Executivo que analise com sensibilidade, prioridade e possibilidade de retorno dos atendimentos cirúrgicos voltados à saúde da mulher na Santa Casa de Jacutinga, fortalecendo a rede municipal de saúde e garantindo mais dignidade aos pacientes do município. Sala das Sessões, 22 de maio de 2026, Sheila de Araújo Vieira.
0: Está em discussão em turno único, indicação 63/2026, de autoria da vereadora Sheila de Araújo Vieira.
1: Peço a palavra.
0: Com a palavra a autora.
1: Eu peço ao prefeito que reconsidere essa decisão. E eu sei que está difícil a questão do orçamento, mas que busque alternativas viáveis para garantir que essas cirurgias retornem para a nossa cidade. É hora de priorizar a saúde das mulheres. Nós tivemos aí um avanço com o centro de atendimento à mulher e com essas cirurgias, laqueadura, por exemplo, a mulher lutou tanto para ter o direito de fazê-la sem precisar de autorização do companheiro ou de ter idade, ou seja, justificava se ela tinha 2, 3, 4, 5, 6 filhos. Agora ela pode operar com 21 anos, sendo se ela já tiver um filho. Então, aqui também, a médica ela já fazia

0: o exame para ver se tinha câncer ou possibilidade, exame, com mais rapidez, já encaminhava, era tudo mais rápido. Agora tem que ir lá, marcar, ir lá, fazer o exame, voltar. Então é muito tempo, e às vezes tem hora que o tempo perde vida. Então está sendo um retrocesso na nossa saúde, especialmente da mulher. Nós precisamos buscar alternativas que volte essas cirurgias. Eu tenho certeza, certeza absoluta, que a Milene não está feliz com isso. Não é possível, ela é mulher e ela sabe das dificuldades da mulher. E a nossa saúde não pode ser tratada de modo igual. Nós trazemos vida, vida para a Terra. Né? É de nós que sai a vida. Nós precisamos ser tratadas com essa dignidade. Vai pender muito longe. Eu sei que lá é um convênio, mas a gente precisa mexer nesse orçamento e talvez fazer as contas, se não vai ficar entre motorista, carro, gasolina, no próprio trânsito, essa...
1: Pode concluir, Sheila, como matéria sua, pode concluir.
0: Era isso, para ver se essa economia realmente está sendo válida, era isso mesmo. Obrigada.
1: Obrigada. Imagina.
2: Peço a palavra,
1: presidente. Com a palavra, vereador Marcos Mendes.
2: Antes de tudo, eu quero parabenizar aqui a vereadora Sheila por essa indicação, pois ela vem de encontro, né, ao direito da mulher jacutinguense. Imagine só. A mulher, ela vai lá para Baipendi, ela está grávida, aí tem o filho lá em Baipendi, que a referência está sendo lá. Aí vai acabar, então, as crianças de Jacutinga, num período não vai nascer mais criança aqui. Aí vai ser metade de Jacutinga, vai ser baipendiano. Então, parabéns, Sheila. Parabéns por essa indicação. Não é nem questão de lá não ter custo para a prefeitura, mas é questão de qualidade de vida para a nossa população de Jacutinga. Essa indicação sua é para a qualidade de vida das pessoas de Jacutinga, especialmente dessas mulheres que vão correndo risco na estrada. Porque só quem foi em Baipendi sabe as curvas lá, né? É uma cidade que dá... Aqui dá... Acho que 250 quilômetros, aproximadamente isso, né? Divisa do rio. Então, isso não nascer carioca, hein? Vai nascer a criança lá, já vai vir falando carioca aqui em Jacutinga. Parabéns pela sua indicação, Sheila.
3: Ordem, presidente.
1: A palavra, vereador Ricardo Henrique Panizolo.
3: Eu acho importante a proposta da colega vereadora, ainda mais se tratando de uma vereadora, né, atuando aqui no parlamento. E é aquilo que eu falei, né, me referi nas duas falas minhas. É uma coisa que assusta, sabe? Sim, estou extremamente preocupado com tudo isso. Primeiro, porque já foi aqui descrito que Baipendi fica lá na divisa do Rio de Janeiro, poucos quilômetros da divisa do Rio. Outra questão é a proteção à mulher, né? É os direitos que a mulher conquistou ao longo dos últimos anos, dos últimos tempos, né? E por conta dela mesmo, não foi nenhum homem que fez trampolim para a mulher. A mulher se autoprojetou, se autodenominou, a mulher se enxergou que ela é uma guerreira, que ela pode, né? Ela tem essa força. Então são milhares de mulheres que conquistaram isso, esse direito, essa força não veio de nenhum homem, né? Nem um de nós fizemos esse trampolim para a conquista da mulher. Então, é preocupante, é um assunto, presidente, colega vereadora, que precisa ser discutido dentro dos bastidores. Eu acredito que algumas coisas estão fora do seu devido lugar, porque até ontem fazia essas cirurgias. Agora é um clamor, um rumor, um medo, um pesadelo que tem que ir para fora. E nós temos a estrutura aqui para operar. Tem alguma coisa errada nesse trâmite aí interno, né? E a gente precisa descobrir de onde está esse erro aí, propor resposta rápida e que a cidade tenha o oferecimento do serviço aqui, o atendimento da mulher. Muito obrigado.
1: Com a palavra, vereador Guilherme Luiz Correia.
4: Senhor presidente, o que eu tenho ouvido aqui, pelo, vamos dizer assim, a indicação da vereadora, fantástica, perfeita, sou favorável. Mas o que eu tenho ouvido aqui parece que é uma vitimização, é uma coisa em cima apenas e tão somente desse caso de parto.

0: não estamos falando somente de parto. Quando eu coloquei Bipendi, quando eu fui buscar parceria com Bipendi, e estou indo buscar em outros setores, não é só para parto. É para problemas ortopédicos, para cirurgias de vesícula, para, enfim, N cirurgias. Tá? Então está sendo usado isso aí apenas para falar da distância. Mas está muito fácil. Está aqui para todos os vereadores, quem quiser, corra atrás, faça melhor. Vá buscar. Eu fiz isso, continuo fazendo e vou continuar fazendo. Vou continuar buscando melhor para minha cidade. Tá? Agora, nós temos excelentes médicos, nós temos um corpo clínico em Jacutinga maravilhoso. É só falar para mim assim, Guilherme, está aberta a Santa Casa, vai buscar emenda. Os meus deputados, tanto federal como estadual, estão prontos para destinar emendas para a nossa cidade. Isso eu tenho certeza absoluta. E eu estou aqui para buscar essas emendas.
1: Perfeito. Essa palavra.
2: Ô, Sheila, acabou o período. Tem que colocar em votação já? Está em votação em turno único, indicação 63-2026. Os que forem a favor, fiquem como estão. Os que forem contra, que se manifestem. Tá todo mundo aí, né? Tá. É aprovado por 11 vereadores, encaminhe-se ao prefeito.
1: Indicação número 064-2026. Excelentíssimos senhores vereadores da Câmara Municipal de Jacutinga, o vereador que a subscreve requer, depois de ouvido o plenário, que seja encaminhado ao chefe do Executivo Municipal, senhor Ricardo Cunha Paiva, a seguinte indicação: diante do projeto de lei, a fim que o texto seja examinado e devolvido para a Câmara na forma de projeto. A finalidade da proposta é aliviar contas das famílias que possuem membros portadores dos problemas relacionados. É de conhecimento desse parlamentar que pessoas portadoras dessas necessidades precisam olhar mais profundo e especial à administração pública para que possa garantir a qualidade de vida melhor. Diante disso, esse parlamentar entende que reduzir os enormes despesas dessa parcela da população é de suma importância. Vez, então, que sugere isentar as famílias da metade do IPTU, a fim que esse recurso seja revertido em forma de tratamento para beneficiários. À vista que todos os fundamentos apresentados, rogue-se ao prefeito que aprecie com sabedoria a proposta e represente a matéria na forma de projeto de lei após examinar a viabilidade financeira orçamentária. Sala das sessões, 22 de maio de 2026, vereador João Vitor Lupinassi.
2: Está em discussão em turno único, indicação 64-2026, de autoria do vereador João Vitor Lupinassi.
3: Peço a palavra, presidente.
2: Com a palavra, o autor.
3: Eu fiz essa indicação ano passado e hoje torno a fazer ela. E peço para o prefeito que olhe com carinho para as famílias que possuem portadores de síndrome de Down, transtorno de espectro autista, paralisia cerebral e outras condições análogas que comprometam a mobilidade. Essa indicação que eu peço a isenção de 50% nesse anteprojeto do IPTU é para que essas famílias possam sobrar um pouco mais da renda delas, para elas poderem gastar com as crianças, gastar com as necessidades deles. Que a gente sabe que muitas vezes são necessidades que ficam caras. O atendimento, a mobilidade, os remédios, os insumos, presidente. Por isso eu deixo aqui esse pedido ao prefeito, que ele estude essa possibilidade. Se não puder 50%, faça com 25%, faça com 30%, mas que ajude essas famílias que mais precisam. Por hoje é só, presidente. Meu muito obrigado.
2: Mais alguém? Perfeito. Gente, só deixar claro aqui, ó, que normalmente quando eu sei que a Sheila não gostou aqui, quando o vereador sugere a matéria, eu sempre estendo os 2 minutos, porque normalmente são 2 minutos, mas a gente só tem que cumprir aqui, senão eu abro exceção para um, depois tem que abrir exceção para todo mundo. Então eu sei que os colegas concordam aí, entendem essa questão de ter que cumprir aqui os horários. Está em votação em turno único, a indicação 64-2026. Os que forem a favor, fiquem como estão. Os que forem contra, que se manifestem. Aprovado por 11 vereadores, encaminhe-se ao prefeito.
1: Pedido de informação número 02-2026. Excelentíssimos senhores vereadores da Câmara Municipal de Jacutinga, os vereadores que a subscrevem requerem, depois de ouvido o plenário, que seja encaminhado ao chefe do Executivo Municipal, senhor Ricardo Cunha Paiva, pedido de informação. Venho por mesa desta solicitar informações detalhadas sobre a licitação e construção de ponte no bairro Aparecidinha. Nesse sentido, gostaria de obter os seguintes dados: valor gasto na ponte, juntamente com relação

0: de materiais, data e número da publicação da licitação no Diário Oficial, nota fiscal dos materiais utilizados, relação de maquinários utilizados na obra, especificar se for máquinas da prefeitura ou foi feito por empresa particular, relação dos operários envolvidos na obra e a quantidade de dias e horas trabalhadas. Justificativa, essa solicitação tem como objetivo colaborar para um melhor entendimento da gestão do patrimônio público e garantir transparência no uso dos recursos municipais. Agradeço desde já pela atenção e aguardo o retorno com as informações. Sala das sessões, 20 de maio de 2026, vereador João Henrique de Vasconcelos e vereador Marcos Mendes Dias.
1: Está em votação em turno único o pedido de informação. Está em discussão, perdão. Em turno único, pedido de informação 12/2026, de autoria dos vereadores João Henrique de Vasconcelos e Marcos Mendes Dias.
2: Com a palavra, presidente.
1: Com a palavra, o autor João Henrique de Vasconcelos.
2: Obrigado, presidente. A respeito de uma das denúncias que a gente fez aí, né? A respeito das madeiras. Então vamos fazer o pedido de informação, para ver se não tem nada de errado. Então tá, não, tá certo. Para eles apresentar as notas, se foi comprado, se não foi, se foi doado, se não foi, né? Então, só pra gente deixar bem claro pra população, que é pra isso que a gente tá aqui.
3: Peço a palavra, presidente.
1: Com a palavra o autor, vereador Marcos Mendes.
3: Obrigado, presidente. Esse pedido de informação, aqui nós já falamos no horário de liderança, né? E eu gostaria de dizer, né, que foi mencionado por um colega vereador aqui, essa noite, que se nós temos prova, é para que fizesse a denúncia e fosse até o Ministério Público. Eu gostaria de agradecer ao colega pela ideia, vai ser acatada a sua ideia. Então nós vamos juntar quatro vereadores aqui, vamos formular aqui a denúncia e dar caminho adiante, a princípio era só mesmo um pedido de informação, mas mediante a orientação do colega, nós vamos em frente aqui nessa ponte, pois temos os áudios declaradamente, né, não só do fiscal, mas de dois fiscais, dizendo vai lá, que a nota foi emitida e pega o cheque, e o acordo já foi feito, né? O acordo foi feito e não houve doação da madeira. Não houve, não. Talvez o colega vereador recebeu uma notícia meio a informação, vamos dizer assim, uma informação errônea, né? E nós temos contrafato no argumento, e nós temos aqui, inclusive, uma ligação, a gravação de uma ligação, o dono da madeira, juntamente com o dono da nota fiscal e o dono do cheque. Muito obrigado.
1: Mais alguém? Eu acabei não falando no momento, nós falamos sobre essa questão, mas eu vou falar agora. Eu acho importante esse pedido de informações, porque como o senhor bem falou, o vereador Marcos, é importante para a gente trazer essas informações e esclarecer isso tudo. Tem os áudios, eu não tinha os áudios, o Joãozinho me mandou aqui 20 áudios aí, sei lá quanto tem. Eu não tinha esses áudios aí, mas você me mandou tudo isso aqui, eu vou dar uma ouvida. Eu só vou trazer uma informação aqui, vereador, que é o seguinte... Eu não sei o valor, inclusive nós vamos descobrir com esse pedido de informações. Dentre as diversas modalidades da 14133, que é a lei de licitação, tem uma específica que ela trata sobre pequenos montantes, que chama-se compra direta. A compra direta ela pode ser feita até R$ 13.098,00 sem precisar de licitação, contanto que seja uma vez o objeto no ano. Tá? Então, se isso for enquadrado aqui, ele pode haver a prestação de serviço e depois a emissão da nota e o pagamento, se for enquadrado aqui. Se for enquadrado, talvez até isso é o motivo, João, eu estou imaginando, tá? E nós vamos descobrir aqui, e eu concordo com o Márcio. O que quer que aconteça, nós estamos aqui para investigar. Não vamos passar a mão de ninguém. Se houve um desarranjo ali de pagamento, de prestação de serviço, nós precisamos discutir aqui e eu acho que é importante que nós vejamos isso aí. Entretanto, se for um valor inferior a 13 mil, normalmente, porque pequenos montantes, como eu falei, isso aqui a gente tem na Câmara, em qualquer lugar. Pequenos valores, não compensa fazer uma licitação de 45 dias. E entra na modalidade de compra direta, que é uma compra que também tem prestação de contas, emissão de nota, portal da transparência, tem tudo. Então, eu sou a favor, voto a favor, e eu acho que é importante que nós vejamos isso aí. Não só isso, como as outras denúncias que os colegas têm trazido aqui. Eu acho importante que nós vejamos isso aí. Você quer falar?
4: Peço a palavra.
1: Com a palavra, vereador Márcio Padeiro.
4: É de extrema importância, o Elinho, você falou.

0: extremo importante pedido de informação. Deixo claro aqui para a população de Jacutinga. Faço base do prefeito, fui eleito com ele, mas não aceito um tipo de corrupção. Assino qualquer pedido de informação que tiver, assino qualquer CPI que for quiser abrir, acho que tudo tem que ser averiguado. O que eu tentei ilustrar para os colegas foi o seguinte: nós não somos a favor. Porque vem a cobrança do vereador, entendeu? Nós vamos nas 11 lá. Ele está pensando que a gente vai omitir ou ser omisso. Não, eu quero dizer o seguinte: hoje eu acabo dedicando um pouco mais na barraca, porque eu tenho a barraca, eu não tenho funcionário e não dou conta de tocar ela se eu não estiver presente lá. Mas eu atuo muito como vereador, hoje a gente tem telefone, hoje não tem mais aquela necessidade de ir até no secretário. Então ligo para todo secretário, passa, está acontecendo. Fui essa semana, desde domingo, Panizolo, estou lutando com o negócio, não sei se tem nada a ver aqui da questão do banheiro. Então falando assim: a gente tem atuado. Né? E eu fui citado aí conforme eu não estivesse atuando na minha função de vereador e dedicando muito à barraca, que não é verdade. Tenho dedicado muito à população de Jacutinga, trabalhado muito. E vocês podem contar comigo para qualquer denúncia que tiver. E sempre cobrei do vereador aqui, falei: ó, tendo denúncia, não fica no zum, zum, zum em redes sociais, não. Vamos para o Ministério Público e vamos colocar aqui na casa. É assim que é à toa. Parabéns para vocês. Ó. Eu já fiz isso no passado, quero que vocês façam no presente e estou junto.
1: Peço a palavra, presidente.
2: Com a palavra o autor Marcos Mendes.
3: Tá bom. Dentro dessa lei que o senhor mencionou, é acima de R$13 mil, essa compra, ela pode ser comprada direta sem nota fiscal? Não sei, né? Não, né? É que a pessoa é física, não tem empresa, né? Ele só tem os eucalipto lá. E ele não tem nota. Foi na barganha. A barganha também não pode, né? Obrigado.
2: Presidente. Com a palavra o vereador Ricardo Henrique Panizolo.
4: Não, só para terminar a noite de hoje, alguém consegue ligar para o Vocaro aqui do celular particular seus agora, para comprar a dólar? Só isso, presidente.
2: Mais alguém? Posso botar em votação aqui? Ô, gente, enfim, mas resumindo é isso, né? Eu acho que o Márcio falou, é verdade. E eu já falei aqui em outros momentos, nós trabalhamos aqui com denúncias, com provas. Eu acho que se tem prova, eu acho que inclusive até o prestador de serviço, se achar eventualmente que é necessário chamá-lo aqui, chamar, né? Pra gente ter certeza disso aí, né? Ah, ele vai vir? Ótimo, maravilha. Então, até pra gente ter certeza do que tá acontecendo, pra gente poder confrontar as informações, e essa responsabilidade nossa aqui, né? Posso colocar em votação? Alguém quer falar aí? Não? Está em votação em turno único o pedido de informação 12/2026. Os que forem a favor, fiquem como estão. Os que forem contra, que se manifestem. Aprovado por 11 vereadores, encaminhe-se ao prefeito.
5: Nada mais havendo, o presidente anunciará a ordem do dia da próxima reunião e fará o encerramento oficial desta.
2: Agradeço a presença de todos neste plenário, convocando os vereadores e vereadora para a 16ª reunião ordinária de 2026, que ocorrerá no próximo dia 1º de junho, a partir das 18 horas, com a seguinte ordem do dia: discussão e votação em turno único do parecer de redação final ao projeto de lei 31/2026, matéria dos vereadores. Assim declaro encerrada a 15ª reunião ordinária da 2ª sessão legislativa do 3º período da 20ª legislatura da Câmara Municipal de Jacutinga, desejando a todos uma boa noite.
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7: 8:44.
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